0: Para conter a alta no preço dos combustíveis.
1: O governo oferece auxílio a refinarias nacionais e aos importadores de diesel e Petrobras anuncia desconto na venda do produto.
0: E são intensificadas ações contra preços abusivos e para garantia da qualidade dos combustíveis.
1: E ainda, saúde.
0: Em um dia de mutirão, hospitais universitários realizam mais de 52 mil procedimentos entre cirurgias e consultas.
1: Quem vai falar com a gente sobre esse trabalho é Arthur Chioro, presidente da HU Brasil.
0: Vamos saber mais também sobre o Tela Brasil.
1: Filmes, séries, desenhos animados. Uma nova plataforma de streaming gratuita e com conteúdo 100% nacional.
2: Sejam muito bem-vindos e bem-vindas. O cinema é nosso, minha casa é sua.
0: Hoje, na apresentação da Voz do Brasil, Mariana Jungmann e Luciano Seixas.
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0: Para conter a alta dos preços dos combustíveis desencadeada pela guerra no Oriente Médio, o governo do Brasil decidiu prorrogar por 2 meses uma série de medidas.
1: Entre elas, uma nova subvenção para conter a alta nos preços do diesel e novas ações de fiscalização.
0: A repórter Gabriela Noronha tem os detalhes dessas medidas. Boa noite, Gabriela.
3: Boa noite, Luciano, Mariana, boa noite a todos que nos ouvem. Olha, a partir desta segunda-feira, o governo passará a pagar uma subvenção de R$ 1,12 por litro do óleo diesel às refinarias nacionais e também aos importadores do combustível. A medida substitui 2 auxílios que se encerraram no último domingo. E também, a partir de hoje, passa a valer uma nova subvenção de 35 centavos por litro ao óleo diesel A de uso rodoviário. Essa medida substitui a desoneração de impostos sobre o combustível que perdeu a validade neste domingo. E olha, a Petrobras já informou que este desconto está valendo e reduzindo aí o preço médio de venda para as distribuidoras de R$ 3,65 para R$ 3,30.
1: Ô, Gabriela, e em relação ao gás de cozinha, como é que fica?
3: Também foi prorrogada, Mariana, até 31 de julho, a subvenção destinada aos produtores e importadores de gás liquefeito de petróleo, o gás de cozinha. Os recursos federais para a medida foram ampliados de R$ 330 milhões de reais para R$ 660 milhões. E para o consumidor, a medida significa um benefício equivalente a R$ 11 por botijão de 13 quilos. Também foi prorrogada a desoneração dos PIS/COFINS sobre o querosene de aviação e sobre o biodiesel utilizado na mistura obrigatória ao diesel rodoviário vendido nas bombas. E o governo também ampliou a carência para o pagamento das tarifas de navegação aérea.
0: Gabriela, e sobre as fiscalizações do setor?
3: Elas continuam, Luciano. A Agência Nacional do Petróleo, Gás Natural e Biocombustíveis continuam todas essas operações de fiscalização nos estados, com foco em preços abusivos, qualidade dos combustíveis, irregularidades nas bombas e documentação. Essas irregularidades podem acarretar multas de até R$ 5 milhões e a interdição dos postos. Vale lembrar que as denúncias podem ser feitas pelo número 0800-970-0267. Mariana, Luciano.
1: Muito obrigada, Gabriela Noronha, pelas informações ao vivo aqui na Voz do Brasil.
0: Filmes, desenhos, documentários, um conteúdo brasileiro de graça com garantia de acesso a todos.
1: É a plataforma Tela Brasil, o streaming público e gratuito voltado à exibição de obras audiovisuais do nosso país, que foi lançado pelo governo do Brasil.
4: A Tela Brasil, plataforma pública de streaming do governo federal, estreia com mais de 550 filmes, séries, documentários e produções históricas feitas entre 1910 e 2025. O lançamento aconteceu no Rio de Janeiro, reunindo representantes do setor audiovisual com a presença do presidente Lula, que destacou a importância da cultura para o país.
5: Vai contribuir para a elevação da compreensão de um país chamado Brasil. Por que que nós somos assim? Por que que nós fazemos assim? Mais importante é a gente conhecer o nosso país por dentro, conhecer a nossa cultura, a razão das coisas que fizeram a gente chegar onde nós chegamos.
4: No catálogo tem de tudo. Clássicos do cinema brasileiro, obras indicadas ao Oscar, produções infantis, conteúdos educativos e filmes indígenas e o melhor, sem assinatura, sem publicidade.

0: e com acesso gratuito pelo gov.br. O lançamento também contou com a presença da ministra da Cultura, Margarete Menezes.
1: Teremos ali uma diversidade grande da produção, desenhos animados, filmes premiados, né? Então, esse é o primeiro passo para a gente conseguir também fazer com que o povo se reconheça e fortalecer, né, a nossa identidade.
0: Por enquanto, a plataforma funciona na versão web, mas os aplicativos para Android e iPhone devem chegar nos próximos dias. A iniciativa promete colocar a rica diversidade do audiovisual brasileiro ao alcance de todos, em qualquer lugar do país.
2: A Tela Brasil é a nova casa do cinema brasileiro, de graça, no seu computador, no seu telefone, na sua vida. Sejam muito bem-vindos e bem-vindas. O cinema é nosso e a casa é sua.
0: Reportagem Vladimir Platonov.
3: No último sábado, os 45 hospitais universitários do país fizeram mais um mutirão de atendimentos para consultas e procedimentos.
4: A prioridade dessa vez foi atender idosos que já estavam na fila do SUS aguardando para cirurgias e consultas.
3: Hoje nós conversamos com o presidente da rede HU Brasil, Arthur Chioro, para saber mais dos resultados dessa iniciativa. Boa noite, presidente, bem-vindo.
5: Boa noite. Tivemos um resultado fantástico. Estamos muito satisfeitos. Os 45 hospitais universitários federais vinculados ao MEC conseguiram, neste quinto mutirão, dessa vez destinado aos idosos, tinha sido um pedido do presidente Lula para que a gente pensasse, e fizemos assim com as mulheres, o primeiro deste ano, esse segundo destinado aos idosos, e mais de 52 mil atendimentos em todo o país. 1.219 cirurgias, quase 7 mil consultas e muitos, muitos exames especializados para idosos que aguardavam às vezes 10 meses, um ano na fila de espera, encurtando o tempo de espera, né, e produzindo diagnóstico e tratamento, o que é muito bom e ajuda o programa Agora Tem Especialistas do Ministério da Saúde, reforça o SUS e, ao mesmo tempo, as atividades de ensino dos hospitais universitários.
4: Foram mais de 50 mil procedimentos, né?
5: Mais de 52 mil procedimentos. Nas cinco edições, nós já passamos de 200 mil procedimentos nos nossos hospitais universitários. E a cada mutirão nacional, o entusiasmo, né, a integração com a comunidade, o envolvimento, né? Então, se nós tivemos, por exemplo, vários dos nossos hospitais que se articularam com as secretarias de saúde e reforçaram a vacinação dos idosos e dos familiares, além então de consultas especializadas, exames, procedimentos e muitas cirurgias, nós tivemos a oportunidade de produzir este espaço de formação dos médicos residentes, dos alunos internos da medicina, da enfermagem, porque também é um momento de formação, mas o mais importante é a diminuição do tempo de espera e, naturalmente, a oportunidade de diagnóstico. Vou dar um exemplo do que eu estou falando. A dona Amenaides Matos Pinto foi atendida no Hospital Universitário Getúlio Vargas, que foi o hospital que fez mais cirurgia dessa vez, do Amazonas, da Universidade Federal do Amazonas. Ela, 97 anos, e pôde fazer seus exames, seu atendimento. Ou o seu Ângelo Costa, de 71 anos, paciente do Lauro Vanderlei, Hospital da Universidade Federal da Paraíba, em João Pessoa, que fez um procedimento muito importante, que foi a retirada de um tumor de pele, um melanoma. Então, assim, a gente oportunizar para muitos idosos este acesso a exames, ultrassom, tomografia computadorizada, ressonância, endoscopia, colonoscopia, hemodinâmica, podendo fazer atendimento, evitando complicações, e muitas cirurgias de pequeno, médio, inclusive de grande porte. Portanto, uma contribuição para o SUS, mas acima de tudo para a qualidade de vida, né, desses idosos do nosso Brasil, que têm todo o direito à saúde e são cuidados pelo governo federal através dos nossos hospitais universitários federais.
3: Como o senhor disse, é uma estratégia para reduzir as filas do SUS, né? Vocês já conseguem medir o impacto?
5: Ah, sim. O Ministério da Saúde, que coordena toda essa ação, né, de diminuição do tempo de espera nas filas dos brasileiros e brasileiras, vem observando uma diminuição objetiva no tempo de espera, mas, acima de tudo, uma ampliação da oferta. O ano passado, nós batemos um recorde em todo o Brasil do número de cirurgias eletivas. O ministro Alexandre Padilha tem sempre destacado, né, essa conquista do SUS, e os hospitais universitários federais vinculados ao MEC, as universidades públicas, têm dado uma grande contribuição, porque veja, diminuir o tempo de espera, diminuir as filas, é muitas vezes garantir o diagnóstico no tempo adequado, né, e um prognóstico que garanta as pessoas poderem ter o tratamento realizado, né. Portanto, isso é fundamental, né, e é um esforço do governo federal, é a marca do Agora Tem Especialista, esse programa que veio para enfrentar esse problema muito crônico, mas que tinha se agravado durante a pandemia de Covid, trazendo ainda uma carga ainda maior de desafios para o Sistema Único de Saúde.
4: Agora, o senhor mencionou brevemente na sua resposta anterior o aspecto educativo desses mutirões, né? E eu queria voltar nisso porque a gente está falando aqui de hospitais universitários, né? A gente tem aqui, presidente, o depoimento de um dos enfermeiros que participaram do mutirão no Rio de Janeiro. O nome dele é Cauã Henrique Silva. Vamos ouvir.
6: É muito importante, né, nesse início de carreira, participar de um mutirão como esse, porque é uma devolução para a sociedade daquilo que eles nos proporcionam, que é a oportunidade de me especializar, né? Sou formado por uma universidade pública e me especializar também por um hospital público. E garantir também promover a saúde dos idosos. E um fator muito importante é que a gente trabalha aqui com uma equipe multiprofissional. Então contamos com, além de médicos e enfermeiros, fisioterapeutas, nutricionistas, psicólogos, farmacêuticos, terapeutas ocupacionais e assistentes sociais.
4: Então existe também esse objetivo, né, presidente, de colaborar para a formação dos profissionais de saúde.
5: Ah, sim, o depoimento dele é perfeito. Foram mais de 1.100 estudantes, entre internos, residentes da medicina e das outras áreas, que aproveitam este momento como uma oportunidade ímpar de aprendizagem, de treinamento, ou seja, nós estamos formando os futuros especialistas que o SUS tanto precisa, e uma experiência que fica marcada na vida, não só dos estudantes, mas também dos seus professores, dos seus preceptores, ou seja, nós envolvemos a universidade e o SUS junto para poder dar mais saúde e qualidade de vida para a população, particularmente para os idosos.
3: Presidente, amanhã o senhor estará com o presidente Lula em Goiás para marcar o início de novas atividades lá no Hospital Universitário de Catalão. O senhor pode falar mais para a gente dos serviços prestados por lá?
5: Olha, nós estamos também muito felizes porque amanhã inauguramos oficialmente o novo Hospital Universitário de Catalão. É uma universidade federal nova, é a HU Brasil, o MEC, chegando ao Brasil profundo. Nós estamos inaugurando um hospital de 206 leitos. Ele começa a ser ativado progressivamente, já com os 33 primeiros leitos já funcionando desde a semana passada, e será um hospital, à medida em que ele for sendo implementado ao longo desse ano, de alta complexidade, inclusive com atendimento oncológico, né, com atendimento das principais especialidades clínicas, cirúrgicas, e por ser um hospital fundamental para uma região de 55 municípios, ele também proporcionará a formação dos futuros profissionais, programas de residência, que são fundamentais para que depois os formandos, os alunos de graduação, façam a residência e se fixem naquela região. Ou seja, nós estamos agindo tanto para fortalecer o SUS, como o processo de formação dos especialistas. Há um investimento muito importante, o Ministério da Saúde entrou com 27 milhões, o Ministério da Educação 40 milhões. Nós vamos ter, só com o pagamento de pessoal, um investimento de 261 milhões, ou seja, uma prioridade do governo do presidente Lula, dos Ministérios da Saúde e da Educação, que estão envolvidos diretamente através da HU Brasil, para proporcionar desenvolvimento, fortalecer o SUS, formar profissionais de saúde e também produzir ensino, pesquisa e inovação, que são papéis das universidades públicas federais e que agora se fortalece, né, nesse investimento que o governo federal está fazendo. E há aspecto muito importante, né? Nós também teremos a chegada de mão de obra qualificada. Afinal de contas, nós estamos falando de 1.527 trabalhadores, né, que poderão transformar a região de Catalão num polo de desenvolvimento na área da saúde e vão contribuir com o desenvolvimento econômico de toda aquela região.
4: Muito bem, nós conversamos com Arthur Chioro, presidente da Rede de Hospitais Universitários HU Brasil. Presidente, muito obrigado pela sua entrevista aqui à Voz do Brasil.
5: Eu que agradeço e espero de volta numa outra oportunidade, trazendo mais boas notícias para a saúde e para a educação do nosso país.
4: A gente vai cobrar, hein?
3: O Enem Enem, Exame Nacional do Ensino Médio, é a principal porta de entrada para a educação superior no Brasil.
4: Dados do Ministério da Educação mostram um aumento na procura de estudantes que precisam de atendimento especializado para realizarem o exame.
3: Em 3 anos, o número triplicou e chegou a quase 90 mil em 2025, um crescimento de 191%.
4: E para tornar a prova ainda mais acessível, o edital desse ano inclui condições relacionadas aos transtornos mentais e fibromialgia.
7: O Instituto Nacional de Estudos e Pesquisas Educacionais Anísio Teixeira, o INEP, amplia o atendimento especializado no Exame Nacional do Ensino Médio, Enem 2026, e passa a incluir participantes com fibromialgia e transtornos mentais, como ansiedade e transtorno obsessivo compulsivo. A mudança consta no edital do exame e reforça a política de acessibilidade da prova. Entre as novidades, candidatos com histórico de crises de ansiedade vão poder contar com acompanhante em sala reservada. O espaço também poderá receber familiares ou profissionais responsáveis por auxiliar participantes com necessidades específicas, como alimentação e deslocamento durante a aplicação das provas. O pedido exige apresentação de laudo médico e documentação comprobatória. O Enem já oferece recursos como prova em braille, videoprova em libras, leitor de tela, tempo adicional, auxílio para transcrição e mobiliário acessível. O exame também atende gestantes, lactantes, idosos e estudantes internados em classe hospitalar. O Enem é a principal porta de entrada para o ensino superior no país e dá acesso a programas como Sisu, ProUni e Fies. Em Brasília, Claudimário Carvalho.
3: E as inscrições para o Enem seguem abertas até o dia 5 de junho pela página do participante. O prazo também vale para solicitações de atendimento especializado.
4: Alunos da rede pública têm inscrição pré-preenchida, mas precisam complementar os dados, como local de prova e língua estrangeira.
3: O exame já tem data marcada e será aplicado nos dias 8 e 15 de novembro.
4: E um lembrete para estudantes do programa Pé de Meia que concluírem o ensino médio esse ano.
3: Além de não pagarem a taxa de inscrição, aqueles que participarem dos 2 dias de prova vão receber um incentivo extra de R$200.
4: O pagamento vai ser efetuado na mesma conta bancária utilizada para o recebimento das demais parcelas do programa.
3: Para mais informações, acesse enem.inep.gov.br/participante.
4: A Procuradoria da Fazenda Nacional vai passar a cobrar, de forma unificada, as empresas que deixam de pagar o FGTS mensal dos funcionários.
3: Somando toda essa dívida ativa no país, o valor passa de R$66 bilhões.
4: A expectativa é facilitar esse pagamento, reduzindo a burocracia para as empresas.
3: E garantir que os valores cheguem ao trabalhador.
8: Com a mudança, a Procuradoria-Geral da Fazenda Nacional será responsável por cobrar as empresas que deixaram de pagar valores referentes ao Fundo de Garantia do Tempo de Serviço, FGTS, dos trabalhadores. Antes, a gestão dessa cobrança era compartilhada com a Caixa Econômica Federal. Hoje, a dívida ativa do FGTS no país é de mais de R$66 bilhões. O objetivo de unificar a cobrança é reduzir a burocracia para as empresas, facilitando o pagamento e garantindo que os valores devidos cheguem ao trabalhador. Como explica o Procurador-Geral Adjunto de Gestão da Dívida Ativa da União e do FGTS, Theo Lucas Borges.
9: A gente já vê um aumento muito expressivo da recuperação dos créditos do FGTS e a nossa perspectiva com essa migração é que esse valor continue crescendo, porque a gente vai imprimir um ritmo muito maior nessa cobrança e a facilitação da forma de pagamento e negociação deve contribuir significativamente para o incremento do valor recuperado.
8: O FGTS funciona por meio de contas vinculadas ao contrato de trabalho. No início de cada mês, os empregadores precisam depositar o equivalente a 8% do salário de cada funcionário. Quando esses pagamentos deixam de ser feitos, entram na dívida ativa e passam a ser cobrados pela União. Até o fim do ano, uma nova função vai mostrar diretamente ao trabalhador se ele tem créditos a receber. Como disse o Procurador-Geral Adjunto de Gestão da Dívida Ativa da União, Theo Lucas Borges.
9: O crédito do FGTS não pertence à fazenda pública, pertence ao empregado, pertence ao trabalhador. Só que hoje ele tem dificuldade de saber que crédito ele tem. Nós vamos disponibilizar um canal exclusivo no portal Regularize para que qualquer brasileiro entre e verifique se tem créditos de FGTS que são de sua titularidade estejam sendo cobrados. E nós vamos notificar esse trabalhador todas as vezes que nós recuperarmos crédito que pertence a ele.
8: As empresas que queiram consultar e regularizar os débitos devem acessar o portal de serviços da Procuradoria. O endereço é o regularize.pgfn.gov.br. A expectativa é que o processo agora seja mais ágil, levando em média 6 minutos. Reportagem Graziela Mendonça.
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4: Facilitar o acesso dos cidadãos aos serviços públicos de forma rápida, segura e ainda com economia para os cofres públicos e para a população.
3: Esses são os impactos do Conecta.gov.br, que promove troca automática de informações entre os sistemas do governo do Brasil.
4: Desde que foi criado, em 2020, o programa já acumula 15 bilhões de reais em economia.
3: E tem evitado que usuários enfrentem uma verdadeira peregrinação para emitir certidões e documentos.
11: Com conectagov.br, as pessoas não precisam perder tempo nem dinheiro para buscar informações ou documentos em diferentes órgãos públicos. Não é necessário passar horas e horas indo de órgão em órgão se os registros estiverem integrados no conectagov.br, programa que possibilita a troca de dados dentro do governo. O secretário de Governo Digital do Ministério da Gestão e da Inovação em Serviços Públicos, Rogério Mascarenhas, explica como a integração das bases facilita a vida de quem precisa do benefício.
12: A gente usa, por exemplo, para efeito do passe interestadual para pessoa com deficiência, a gente utiliza, né, a base do CadÚnico, integra com o CPF, integra com a informação dela lá no CadÚnico, no BPC, para você franquear a passagem daquela pessoa. Então, tudo isso hoje é tudo feito por uma integração. A gente já consegue fazer essa integração para que a pessoa tenha uso aí do serviço.
11: Se a pessoa for se inscrever num concurso público e já estiver registrada no Cadastro Único, por exemplo, a isenção da taxa de inscrição é aplicada automaticamente. Foi assim nas duas edições do Concurso Público Nacional Unificado. O conectagov.br agrega, por exemplo, bancos de dados do Bolsa Família, Cadastro Nacional da Agricultura Familiar, Receita Federal, cadastros ambientais, registro de veículos, infrações de trânsito e muitos outros. Nos últimos 3 anos, já são mais de 13 bilhões de reais de economia para os cofres públicos e para a população. Desde a criação do conectagov.br em 2020, o valor chega a 15 bilhões. Esse cálculo estima o gasto que a população teria com deslocamento e ausência de trabalho e a economia na administração pública caso os dados não fossem integrados. De acordo com o secretário Rogério Mascarenhas, a meta agora é ampliar a adesão dos municípios e estados ao programa. O conectagov.br está disponível em todas as regiões do Brasil, com participação de 22 estados e 15 municípios. Reportagem Carlos Oliveira.
4: A Receita Federal recebeu mais de 44 milhões e 300 mil declarações de imposto de renda sobre pessoa física 2026.
3: O resultado supera a expectativa inicial de 44 milhões, um recorde para a entrega dentro do prazo que se encerrou na última sexta-feira.
4: A declaração pré-preenchida alcançou a maior participação, com quase 60% das declarações.
3: E a Receita alerta que o contribuinte que não entregou a declaração dentro do prazo deve providenciar o envio e quanto antes. A multa por atraso ou não entrega é de no mínimo R$ 165,74.
4: Mais de 1.500.000 moradores do Pará e do Amapá passam a contar com internet de melhor qualidade.
3: Foi inaugurada hoje a Infovia 03, nova rota de fibra ótica da Amazônia, que integra o programa Norte Conectado, coordenado pelo Ministério das Comunicações.
4: Com cerca de 800 quilômetros de cabos instalados no leito dos rios amazônicos, a nova Infovia cria um corredor digital entre os dois estados e amplia a capacidade de conexão para escolas, hospitais, órgãos de segurança pública, comércios e residências.
3: A tecnologia também reduz falhas no serviço e aumenta a velocidade da internet oferecida à população.
4: E essas foram as notícias do Governo do Brasil.
3: Uma realização da Secretaria de Comunicação Social da Presidência da República.
4: Com produção da empresa Brasil de Comunicação.
3: Fique agora com as notícias do Poder Judiciário e do Congresso Nacional. Boa noite.
4: Boa noite, até amanhã.
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15: STF determina que União apresente em 90 dias plano de desocupação da terra indígena Cachoeira Seca, no Pará.
16: STJ entende que ex-policial que sofreu ataque homofóbico ao postar foto com o namorado tem direito à indenização.
15: TST faz campanha para garantir o acesso seguro ao primeiro emprego.
16: Boa noite, eu sou Marcelo Della Libera.
15: E eu, Marcela Luiza.
16: O presidente do Supremo Tribunal Federal, ministro Edson Fachin, deu prazo de 90 dias para que a União apresente um plano de desocupação da terra indígena Cachoeira Seca, no Pará.
15: Segundo o processo, apesar de passados 10 anos da homologação da terra indígena, a retirada dos invasores não foi realizada. Pelo contrário, a situação se agravou com novas invasões, expansão do desmatamento e avanço de atividades garimpeiras.
16: O governo federal também deve criar um comitê de monitoramento externo para proteção territorial, a regularização fundiária e a atenção à saúde dos povos indígenas isolados e de contatos recentes.
15: A União ainda precisa apresentar em até 15 dias um cronograma atualizado do plano de trabalho para a criação do Parque Nacional Tanaru. A área fica em Rondônia, na fronteira com a Bolívia, e será destinada à preservação da memória do povo Tanaru.
16: Ex-policial que sofreu ataque homofóbico após publicar foto com o namorado em rede social terá direito à indenização.
15: A decisão é do STJ. Fátima Uchoa.
17: O homem publicou no Facebook uma foto beijando o namorado depois da cerimônia de formatura como soldado da Polícia Militar do Distrito Federal. Após mensagens homofóbicas, o ex-policial deixou a carreira militar e pediu reparação moral contra o autor da ofensa. Ao reformar sentença que fixou indenização de R$ 1.850, o Tribunal de Justiça do DF considerou não haver justificativa para a condenação. Já no STJ, a terceira turma estabeleceu os danos morais em R$ 10.000, avaliando que, embora os comentários ofensivos não se enquadrem nos tipos penais clássicos dos crimes contra a honra, o conteúdo e o contexto em que foram proferidos violam direitos da personalidade. A relatora foi a ministra Nancy Andrighi.
16: Aprendizagem é a palavra-chave da campanha do TST para garantir o acesso ao primeiro emprego.
15: Com o slogan Vida de Aprendiz, começar certo faz toda a diferença. A ideia é mostrar que estudo e trabalho devem seguir juntos. Mila Amaral.
18: Com foco na geração Z e no setor empresarial, a campanha mostra que é possível entrar no mercado de trabalho de forma segura, com todos os direitos garantidos e sem abandonar os estudos. A programação faz parte das ações desenvolvidas pelo Programa de Erradicação do Trabalho Infantil e de Estímulo à Aprendizagem, em alusão ao Dia Mundial contra o Trabalho Infantil, realizado em 12 de junho. Com a campanha, a Justiça do Trabalho visa conscientizar jovens e crianças sobre a importância da garantia do primeiro emprego, por exemplo.
16: A propaganda eleitoral no rádio, na televisão e na internet só começa em 16 de agosto.
15: Mas a partir de 5 de julho, os pré-candidatos já podem fazer a chamada propaganda intrapartidária. Estevão Furtado.
19: Esse tipo de divulgação é permitido apenas dentro dos partidos, durante as prévias e convenções, que neste ano acontece entre 20 de julho e 5 de agosto. O objetivo é apresentar nomes que vão disputar a indicação da legenda para as eleições. Quem descumprir as regras pode ser multado em valores que variam de 5 a 25 mil reais.
16: Justiça Federal condena poder público a recuperar o complexo histórico de Fordilândia, no Pará.
15: A ação foi movida pelo MPF, Amanda Nascimento.
20: O local foi construído em 1927 pelo empresário norte-americano Henry Ford para a exploração de borracha na Amazônia. Mas depois do fim do projeto, em 1945, as terras e benfeitorias passaram para o governo brasileiro, mas o complexo ficou abandonado. E agora, para garantir a preservação do que restou de Fordilândia, a Justiça Federal determinou a criação de um plano de recuperação e conservação para os imóveis e ruínas e a regularização das terras do distrito, que devem ser realizados de forma solidária pela União, IFAM, Governo do Pará e Município de Aveiro, sob pena de multa diária de 5 a 10 mil reais.
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16: Boa noite.
1: E até amanhã.
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22: Eu sou Paula Groba.
23: E eu sou Ricardo Nakaoka.
22: E estes são os destaques de hoje do Jornal do Senado, que começa agora.
24: O Congresso analisa propostas que buscam reduzir desigualdades raciais expostas em atlas da violência.
22: Parlamentares defendem ação contra facções, mas alertam para a soberania do Brasil.
24: Inteligência artificial e desinformação desafiam eleições de 2026, segundo especialistas.
22: Boa noite.
23: Boa noite.
22: 3 em cada 4 vítimas de homicídio no Brasil são negras. O dado por si só revela a dimensão da desigualdade apontada pelo Atlas da Violência 2026. O levantamento mostra que pretos e pardos são as principais vítimas da violência letal no país e também a maioria das mulheres assassinadas dentro de casa.
24: No Congresso, propostas buscam financiar políticas de reparação e promoção da igualdade racial. A repórter Marcela Diniz tem os detalhes.
25: O Atlas da Violência 2026 revela que 77% das pessoas assassinadas são pretas ou pardas e 67,5% das vítimas de feminicídio também. Para a doutora em filosofia e professora Catiúcia Ribeiro, os dados devem ser entendidos numa perspectiva histórica, a que leva em conta que o racismo é um princípio organizador da violência estatal e social no Brasil e que isso é herança direta dos quase 4 séculos de economia escravocrata. Catiúcia cita o Fundo de Promoção da Igualdade Racial em debate no Senado e a PEC da Reparação em análise na Câmara como contribuições que o Congresso pode dar na reparação dessas disparidades raciais.
26: Que não haverá paz enquanto a maior parte da população desse país estiver submetida à subalternização econômica e à violência física. Colocar esses projetos como prioridade é demonstrar que o Parlamento está disposto a sair da retórica e passar para uma ação concreta de reconstrução do Brasil.
25: O autor da PEC que institui o Fundo de Promoção da Igualdade Racial é o senador Paulo Paim, do PT do Rio Grande do Sul.
27: O racismo estrutural ainda define o destino de milhões de brasileiros e brasileiras. É por isso que precisamos ter um instrumento concreto, permanente e com financiamento garantido para enfrentar essas desigualdades históricas.
25: A criação do Fundo de Promoção da Igualdade Racial foi proposta há 10 anos. Desde março de 2023, a PEC aguarda designação de novo relator.
22: A senadora doutora Eudócia, do PSDB de Alagoas, defendeu a criação de uma comissão parlamentar mista de inquérito, a CPMI BMG Master, para investigar supostas irregularidades no sistema de crédito consignado do INSS e a atuação de instituições financeiras envolvidas.
24: Ela afirmou que há indícios de um esquema que precisa ser apurado nas instâncias adequadas. A senadora anunciou a coleta de assinaturas para viabilizar a instalação da CPMI e pediu apoio dos parlamentares para a iniciativa.
22: E o senador Confúcio Moura, do MDB de Rondônia, comemorou acordos entre a FUNAI e o INCRA para regularizar áreas ocupadas por produtores rurais do estado. Segundo o parlamentar, a medida beneficia famílias que vivem há décadas em regiões classificadas como áreas de interesse indígena.
24: Confúcio afirmou que muitos produtores de Rondônia enfrentavam dificuldades para obter crédito rural e regularizar propriedades por causa da indefinição fundiária. O senador destacou a atuação conjunta de parlamentares, prefeitos, técnicos do INCRA e representantes da FUNAI na construção dos acordos.
28: Então esse pessoal estava uma aflição, sem crédito, trabalhando na unha, tirando leite, plantando café, plantando cacau, fazendo suas pastagens. Está lá dentro dessas áreas há muito tempo. Mas aí conversamos aqui, vem há uns 2 anos trabalhando, a FUNAI entendeu isso. O INCRA foi maravilhoso em apresentar os mapas.
22: 2026 será um ano de eleição marcada pela inteligência artificial e pela disputa de narrativas nas redes sociais. O desafio será garantir que a tecnologia não comprometa a confiança do eleitor.
24: Faltando 2 meses e meio para o início da propaganda eleitoral gratuita de 2026, o Conselho de Comunicação Social do Congresso debateu as regras para as campanhas políticas na internet e os riscos do uso de ferramentas de IA. A repórter Patrícia Oliveira traz as informações.
0: Em março, o TSE editou as novas regras sobre o uso de IA na propaganda eleitoral, nas postagens de conteúdo político e a responsabilidade das plataformas digitais na recomendação e moderação desse conteúdo. Maria Paula Almada, especialista em tecnologia digital, destacou a dificuldade da população em geral em diferenciar conteúdos reais dos gerados por inteligência artificial.
2: Apenas 27% dizem conseguir identificar fake news com facilidade. É difícil até para os especialistas identificarem o que é verdade e o que é manipulado.
0: Para os debatedores, o maior desafio é combater a desinformação, garantindo a liberdade do eleitor ao exercício do voto e a proteção do processo eleitoral. O advogado e professor Diogo Reis cobrou a participação do legislativo.
5: Talvez uma revisão das leis que é do tempo do Orkut e para a legislação atual, considerando o cenário de inteligência artificial generativa, redes sociais extremamente dinâmicas.
0: Nenhuma plataforma digital avaliada no Índice de Transparência de redes sociais oferece condições significativas de acesso a dados de anúncios, inclusive de conteúdo político eleitoral.
22: E a decisão de enquadrar o PCC e o Comando Vermelho como organizações terroristas pelo governo dos Estados Unidos abriu uma nova discussão no Senado sobre o enfrentamento ao crime organizado.
24: Parlamentares defendem medidas mais rígidas para combater o financiamento das facções, mas alertam que a cooperação internacional não pode comprometer a soberania e a autonomia das instituições brasileiras. Repórter Marcela Cunha.
6: Para o senador Sérgio Moro, do PL do Paraná, a decisão pode facilitar o bloqueio de bens das facções no exterior e ampliar a cooperação internacional contra o crime organizado.
7: Uma vitória diplomática para o Brasil. Essa classificação vai ter um impacto principalmente na facilitação do congelamento dos ativos, ou seja, dos bens dessas organizações terroristas que muitas vezes são mantidas no exterior.
6: Já o presidente da Comissão de Relações Exteriores e Defesa Nacional, senador Nelsinho Trade, do PSD de Mato Grosso do Sul, afirmou que toda medida que ajude a melhorar a segurança pública será apoiada, mas defendeu que o Congresso discuta os limites da decisão para evitar interferência externa.
8: Ninguém aqui quer passar a mão em cima de cabeça de bandido. Agora, usar esse mecanismo para poder ferir a soberania nacional, isso nós não vamos também aceitar e não vamos admitir.
6: Nelsinho Trade informou que pretende promover uma discussão sobre o assunto na Comissão de Relações Exteriores e Defesa Nacional e na Comissão Mista de Controle da Atividade de Inteligência. O tema já passou pelo Senado durante a análise do projeto Antifacção, que endurece o combate a organizações criminosas. Na ocasião, os senadores discutiram a tentativa de equiparar facções e milícias a organizações terroristas, mas a proposta não foi aprovada.
22: A partir de hoje, o conteúdo da Rádio Senado ganha um novo espaço para chegar ao público. Entrevistas, debates e as principais notícias produzidas pela emissora passam a estar disponíveis em uma playlist exclusiva no canal da TV Senado no YouTube.
24: Os internautas poderão acompanhar quadros do programa Conexão Senado e também do Jornal do Senado, exibido diariamente na Voz do Brasil. O repórter Rodrigo Rezende conta os detalhes.
9: Perdeu alguma entrevista do programa Conexão Senado ou quer indicar algum conteúdo do programa para um amigo? Ou quem sabe ouvir novamente com mais atenção o Jornal do Senado transmitido durante a Voz do Brasil. Agora você pode acessar esses e outros conteúdos da Rádio Senado em uma playlist exclusiva no canal do YouTube da TV Senado. Fernanda Nardelli, coordenadora de distribuição da Rádio Senado, ressalta que a presença da emissora no canal da TV Senado, que tem mais de 1,8 milhão de inscritos, é mais uma forma de disseminação de conteúdos do Senado para os cidadãos brasileiros, além de demonstrar a integração dos veículos de comunicação do Senado Federal.
3: Eu falo assim que é um jogo de ganha-ganha, né? A rádio vai ganhar em alcance, a TV vai ganhar na variedade de conteúdo e, assim, o nosso principal objetivo, claro, o cidadão vai ganhar tendo mais acesso aí a outros programas, outros formatos.
9: Gesiel Carvalho, apresentador do programa Conexão Senado, destaca que a iniciativa de postagem dos cortes dos quadros e entrevistas no YouTube irá facilitar a vida dos cidadãos e contribuir com o compartilhamento dos materiais.
4: Facilita muito também a vida do ouvinte que quer espalhar o nosso conteúdo e até compartilhar o Conexão do Dia se ele perdeu alguma coisa.
9: Para acessar todo esse conteúdo, basta ir até youtube.com/tvsenado, clicar na guia Playlists e localizar Rádio Senado.
24: Com edição de Paula Groba e trabalhos técnicos de João Lira, o Jornal do Senado fica por aqui. Acompanhe agora as notícias da Câmara dos Deputados. Boa noite.
22: Boa noite e até amanhã.
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11: Avança entre os deputados discussão sobre redução da maioridade penal.
12: Projeto inclui tratamento do câncer infantil em cursos nas áreas de saúde.
11: Comissão aprova novas categorias de reserva de vaga em estacionamento.
12: Boa noite. Comissão aprova aumento do número de vagas de estacionamento reservadas para pessoas com deficiência e para idosos com mais de 80 anos. A repórter Daniele Lessa tem as informações.
13: A Comissão de Desenvolvimento Urbano da Câmara dos Deputados aprovou o projeto que amplia a reserva de vagas em estacionamentos para pessoas com deficiência e faz ajustes nas regras para vagas reservadas aos idosos. Atualmente, a legislação garante pelo menos 2% das vagas para veículos que transportem pessoas com deficiência e 5% para pessoas idosas, tanto em estacionamentos públicos quanto privados. Com a aprovação do projeto, o percentual para pessoas com deficiência passa para no mínimo 3% do total de vagas, respeitando as normas de acessibilidade, como espaço adequado para a circulação de cadeira de rodas. No caso das pessoas idosas, o texto mantém o percentual mínimo de 5% das vagas, mas cria uma regra específica para estacionamentos com mais de 100 vagas. Nesses casos, deverá haver pelo menos uma vaga exclusiva para pessoas com 80 anos ou mais, posicionada de forma a garantir maior comodidade. Para o relator da proposta, deputado Saulo Pedroso, do PSD de São Paulo, o aumento no número de vagas deve acontecer junto com o respeito às normas de acessibilidade, inclusive nos estacionamentos privados.
17: Não só nos espaços públicos, nos espaços privados também. Teve até uma certa resistência em relação aos empreendimentos privados, mas a gente precisa conscientizar todo mundo que eles precisam de uma atenção especial, né, que é merecida e que a possibilidade que a gente tenha aí vagas disponíveis que atendam com qualidade e com tamanho adequado dentro da norma é fundamental para que o dia a dia das pessoas com deficiência seja um dia a dia comum como o nosso.
13: A proposta que aumenta o número de vagas de estacionamentos reservadas para pessoas com deficiência e para idosos com mais de 80 anos altera o Estatuto da Pessoa com Deficiência, o Estatuto da Pessoa Idosa e a Lei de Acessibilidade. E agora será analisada nas comissões de Viação e Transportes e de Constituição e Justiça. Da Rádio Câmara de Brasília, Daniele Lessa.
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10: Saúde.
11: Avança na Câmara projeto aprovado que inclui o tratamento do câncer infantil em conteúdo de cursos de saúde. Acompanhe na reportagem de Luiz Cláudio Canuto.
19: A Comissão de Educação aprovou o projeto que inclui a oncologia pediátrica como tema a ser tratado nas disciplinas dos cursos das áreas de saúde. A exigência seria incorporada à Política Nacional de Atenção à Oncologia Pediátrica. O projeto é do deputado Eduardo da Fonte, do PP de Pernambuco. E o texto foi aprovado com mudanças propostas pelo relator, deputado Dr. Fernando Máximo, de Rondônia. Máximo explicou que a criação e a alteração do currículo dos cursos são atribuição do Conselho Nacional de Educação. Por isso, em vez de prever uma disciplina, o projeto trata o tema como conteúdo. Para ele, a mudança resolve o impedimento de mudar o currículo ao incluir a matéria como um tema transversal.
1: Porque nós sabemos que hoje o câncer infantil tem acometido milhões de crianças Brasil afora e tem levado à morte muitas delas, e um dos problemas sérios que nós temos é o diagnóstico tardio. Muitas das vezes, se a gente consegue diagnosticar numa fase mais preliminar o tumor, numa fase mais inicial, a gente acaba conseguindo tratar e curar totalmente a criança. Mas quando esse diagnóstico é feito tardiamente, infelizmente, às vezes tem metástase para outros órgãos, tem mais dificuldade de diagnosticar e de tratar.
19: Pelo texto aprovado, os cursos em funcionamento teriam prazo de 12 meses a partir da entrada em vigor da lei para adaptar os currículos. A proposta vai ser analisada em caráter conclusivo pela Comissão de Constituição e Justiça. Para virar lei, precisa ser aprovada pela Câmara e pelo Senado. Da Rádio Câmara de Brasília, Luiz Cláudio Canuto.
10: Segurança Pública.
12: Relator conclui a leitura de parecer que une propostas sobre a redução da maioridade penal. A repórter Silvia Munhato acompanhou a reunião da Comissão de Constituição e Justiça da Câmara, em que o tema foi discutido.
14: As três propostas de emenda à Constituição que reduzem a maioridade penal no Brasil de 18 para 16 anos avançaram na Comissão de Constituição e Justiça da Câmara. O relator, deputado Coronel Assis, concluiu a leitura do seu relatório favorável à mudança e foram concedidas vistas aos textos. Os pedidos de vistas pelos deputados permitem que as propostas sejam discutidas e votadas após duas sessões do plenário. Os deputados que se opõem à mudança tentaram barrar o avanço por meio de requerimento de retirada de pauta, mas ele foi rejeitado por 42 votos a 7. A deputada Talíria Petrone, do PSOL do Rio de Janeiro, disse que os adolescentes que cumprem medidas socioeducativas representam menos de 2% do total de pessoas cumprindo penas.
15: Quando nós olhamos os indicadores de reincidência no socioeducativo, eles estão em torno de 13%, aqueles que voltam a cometer infrações. Quando nós olhamos para o sistema prisional, que o Supremo já disse que é um estado inconstitucional de coisas, nós vemos que há uma reincidência de quase 50%.
14: Já o deputado Kleber Verde, do Maranhão, defendeu a redução da idade.
16: Até diante de vários crimes praticados no nosso país, por adolescentes, infelizmente, delinquentes, que precisam entender que uma vez envolvidos em crime, ele vai pagar por isso. Ele não pode ficar impune.
14: O deputado Coronel Assis disse que as propostas sobre a redução da maioridade penal são admissíveis perante o regramento jurídico atual. Segundo ele, a Convenção da ONU dos Direitos da Criança veda apenas penas cruéis, degradantes, prisão perpétua ou morte para crimes cometidos por menores de 18 anos. Mas ele retirou de uma das propostas dispositivos que concediam às pessoas maiores de 16 anos direitos como de casar e celebrar contratos, além de tornar o voto obrigatório. O relatório se alinha à proposta feita pelo deputado Capitão Alden, do PL da Bahia, que fala em responsabilidade penal para maiores de 16 e até 18 anos, nas hipóteses de crimes hediondos e outros crimes graves, mas exige uma avaliação individualizada sobre a compreensão do jovem em relação ao crime cometido e assegura a separação entre jovens e adultos durante a execução da pena. Atualmente, jovens maiores de 16 anos que cometem infrações graves cumprem medidas socioeducativas de internação por no máximo 3 anos. Caso as propostas sejam aprovadas na CCJ, elas terão seu mérito analisado por uma comissão especial. Da Rádio Câmara de Brasília, Silvia Munhato.
10: Trabalho.
11: A Comissão de Trabalho da Câmara aprovou o retorno da assistência sindical obrigatória em rescisões de trabalho, alterando a reforma trabalhista. O texto ainda precisa ser avaliado por outras instâncias, como explica a repórter Emanuele Brasil.
25: A Comissão de Trabalho da Câmara dos Deputados aprovou proposta que retoma a obrigatoriedade da assistência sindical para validar a rescisão de contratos de trabalho de empregados com mais de 1 ano de serviço. A medida, que altera a consolidação das leis do trabalho
0: Trabalho reverte uma das principais mudanças da reforma trabalhista de 2017, que havia tornado a homologação facultativa. O texto foi aprovado com mudanças sugeridas pelo relator, deputado Bongás, do PT do Rio Grande do Sul. O parecer restabelece que o instrumento de rescisão ou recibo de quitação só terá validade se firmado com a assistência do sindicato da categoria ou, na ausência deste, de uma autoridade do Ministério do Trabalho e Emprego, sem custos para o trabalhador. Segundo Bongás, a mudança visa corrigir um desequilíbrio na relação entre empregado e empregador no momento do término do contrato.
2: Quando a reforma trabalhista foi votada, eu votei contra, o sindicato foi afastado e o trabalhador ia com o patrão, ou da RH, e aí quando o cálculo era feito, muitas vezes era lesado, roubava um direito do trabalhador. Naquele momento, o sindicato precisaria estar junto. E esse projeto, ele exatamente repõe a presença do sindicato na hora da rescisão. O sindicato tem os seus técnicos e os próprios sindicalistas sabem fazer esse cálculo corretamente para nenhum trabalhador ser lesado. E esta votação que nós fizemos, que eu pude ser o relator na Comissão do Trabalho, repõe este direito para o nosso trabalhador. Nenhum trabalhador pode ser lesado.
0: Entre as medidas, o texto estabelece a intervenção sindical prévia como um procedimento necessário para demissões sem justa causa, sejam elas individuais ou coletivas. A proposta também exige que a extinção do contrato por acordo entre empregado e empregador também seja homologada pelo sindicato ou pelo Ministério do Trabalho. Além disso, o texto determina que a cláusula de arbitragem em contratos de trabalhadores com remuneração superior a duas vezes o teto do INSS só será válida se tiver assistência sindical. A proposta deverá ser votada agora pela Comissão de Constituição e Justiça e depois pelo plenário. Da Rádio Câmara de Brasília, Emanuele Brasil.
10: Agricultura.
12: A comissão aprova a proposta que apoia práticas sustentáveis na agricultura familiar. O repórter José Carlos Oliveira explica as medidas.
5: Duas comissões da Câmara dos Deputados aprovaram o projeto de lei que inclui incentivos a práticas sustentáveis de produção agropecuária na Lei da Agricultura Familiar, que está valendo desde 2006. Se virar em lei, os incentivos de crédito e o apoio às mulheres agricultoras passarão a constar formalmente da Política Nacional da Agricultura Familiar e Empreendimentos Familiares Rurais. Relator na Comissão de Agricultura, o deputado Enderson Pinto, do Pará, explica algumas das práticas sustentáveis previstas no texto.
20: Para recuperação de pastos e solos, por exemplo, que é cada vez mais trabalhar práticas sustentáveis que possam garantir o aumento da produtividade e redução aí nos desmatamentos e também recuperar as áreas degradadas, para nós é fundamental. O projeto ele traz dois viés. O primeiro, para quem faz esse tipo de prática, ele incentiva ou doação financeira, como também acesso ao crédito com juros mais reduzidos.
5: A proposta também foi aprovada na Comissão de Defesa dos Direitos da Mulher, sobretudo em relação às linhas especiais de crédito rural destinadas às agricultoras, como ressalta Enderson Pinto.
20: Ele traz algo mais diferenciado ainda para as mulheres rurais, ou seja, as mulheres que também vivem do setor agropecuário, terem acesso a um financiamento com juros ainda mais baixos, porque hoje, de forma geral, há sim essa discrepância ainda nessa questão da equidade, nesse tratamento entre os gêneros, e isso é uma preocupação.
5: O projeto de apoio a práticas sustentáveis na agricultura familiar já foi aprovado pelo Senado e depende apenas da aprovação final das comissões de Finanças e Tributação e de Constituição e Justiça da Câmara. Da Rádio Câmara de Brasília, José Carlos Oliveira.
10: Meio Ambiente.
12: A comissão aprova o projeto que incentiva a reciclagem e gera desconto nas contas de luz e água. A repórter Júlia Lopes nos conta como vai funcionar.
21: O Brasil produz mais de 77 milhões de toneladas de lixo por ano e cerca de 40% desse total ainda é destinado a lixões em todo o país. Para incentivar a reciclagem e enfrentar esse problema, a Comissão de Desenvolvimento Urbano da Câmara dos Deputados aprovou uma proposta apresentada pela deputada Fernanda Pessoa, do Ceará. O projeto de lei cria o programa Recicla Clash, que prevê a concessão de um tipo de cashback ou crédito financeiro para pessoas que realizarem a reciclagem correta de resíduos sólidos. Esse valor poderá ser convertido em descontos nas contas de energia elétrica e de água. O projeto tem como objetivo reduzir o descarte irregular de materiais recicláveis no meio ambiente, promover a educação ambiental e estimular o consumo consciente. A iniciativa também busca fortalecer a participação de cooperativas e catadores de recicláveis, além de incentivar a economia circular. Segundo dados da Associação Brasileira de Resíduos e Meio Ambiente, do total de lixo produzido no país, cerca de 72 milhões de toneladas são coletadas diretamente nas residências. Para se ter uma dimensão desse volume, ele seria suficiente para cobrir aproximadamente 3.400 campos de futebol. De acordo com o texto do projeto, o funcionamento do programa começa com o cadastro do consumidor em uma plataforma digital vinculada à iniciativa. Nesse momento, a pessoa informa seus dados pessoais e associa as contas de água e de energia elétrica. Em seguida, os resíduos recicláveis devem ser levados aos pontos de coleta credenciados como cooperativas de reciclagem, ecopontos ou estabelecimentos parceiros. Na entrega, o material é pesado e registrado no sistema, gerando uma pontuação proporcional ao volume e ao tipo de resíduo reciclado. Essa pontuação acumulada é então convertida em crédito financeiro, garantindo descontos diretos nas contas de água e de luz. Após a regulamentação pelo governo federal, a gestão do programa ficará sob responsabilidade do Ministério do Meio Ambiente, em parceria com as Agências Nacionais de Energia Elétrica, a ANEEL, e de Águas e Saneamento Básico, a ANA. Para o relator da proposta, deputado Cobalcini, do MDB de Santa Catarina, a medida, que já é adotada em outros países, vícios tanto para a população quanto para o meio ambiente.
3: Será importantíssimo para o Brasil, porque premia, né, quem recicla, vai receber um valor como prêmio, e premia o meio ambiente, porque nós daremos o destino correto para todo o lixo, especialmente o lixo reciclado.
21: O projeto, que busca ampliar a reciclagem correta por meio de descontos nas contas de água e luz, segue agora para análise na Comissão de Minas e Energia. Da Rádio Câmara de Brasília, Júlia Lopes.
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6: Educação.
12: Comissão aprova tratamento diferenciado para estudantes com mandatos em entidades representativas. A repórter Mônica Tati nos conta como serão as regras.
7: Universitário que exerce mandato em entidade estudantil poderá ter tratamento diferenciado na sua instituição de ensino. É o que prevê projeto em análise na Câmara dos Deputados, que estabelece métodos específicos para controle de rendimento e frequência dos estudantes que atuam em entidades representativas como a UNE, as Uniões Estaduais de Estudantes e os DCEs, os Diretórios Centrais dos Estudantes. O relator na Comissão de Educação da Câmara, o deputado Pedro Kizay, do PT de Santa Catarina, destaca a importância de garantir mecanismos que permitam que os estudantes possam conciliar seus estudos com a participação na política. Pedro Kizay explica que o projeto garante que os estudantes que compareçam a eventos oficiais, como assembleias ou congressos, possam recuperar as avaliações e o conteúdo das disciplinas em outro momento.
8: E não seja prejudicado, porque está exercendo o direito à cidadania, à organização estudantil e à defesa dos direitos dos estudantes. Isso é muito importante, porque reconhece, de um lado, a importância da escola, da educação, da sala de aula, da avaliação, mas, ao mesmo tempo, legitima e fomenta e apoia a organização estudantil, porque isso produz liderança e cidadania.
7: A proposta, que prevê tratamento diferenciado para os universitários que possuem mandato em entidade estudantil, ainda vai ser votado pela Comissão de Constituição e Justiça. Se for aprovado sem modificações, pode seguir direto para a sanção do presidente da República. Da Rádio Câmara de Brasília, Mônica Tati.
12: Termina agora o Jornal Câmara dos Deputados, produzido pela Rádio Câmara. O programa teve trabalhos técnicos de Wellington Teles e apresentação de Luciana Vieira e Tércia Guimarães. Boa noite para você. Uma boa noite. Você fica agora com as notícias do Tribunal de Contas da União.
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0: Você é capaz. Conta-se que numa tarde nublada e fria, duas crianças patinavam sem preocupação sobre um lago congelado. De repente, o gelo se quebrou e uma das crianças caiu na água. A outra, vendo que seu amiguinho se afogava debaixo da camada de gelo, pegou uma pedra e começou a golpear com todas as suas forças, até que conseguiu quebrá-la e salvar seu amigo. Quando os bombeiros chegaram e viram o que havia acontecido, perguntaram ao menino: "Como você fez isso? É impossível que você tenha quebrado o gelo com essa pedra e suas mãos tão pequenas." Naquele instante apareceu um ancião e disse: "Eu sei como ele conseguiu." Todos perguntaram: "Como?" E o ancião respondeu: "Não havia ninguém por perto para lhe dizer que não conseguiria fazer." É bem possível que você já tenha desistido de algum projeto ou deixado de tentar porque havia alguém ao seu lado para dizer que você não seria capaz. É bem provável que em algum momento você tenha fraquejado diante de um empreendimento porque alguém demonstrou falta de confiança em seu potencial de realização. Muitos de nós somos demasiadamente influenciáveis pelos que nos rodeiam. O que devemos levar em conta nesse contexto é que nem todas as pessoas têm a mesma disposição e a mesma visão das situações. O que para uma parece impossível, para outra é de fácil concretização. Existem também pessoas extremamente pessimistas que enxergam barreiras em tudo. E outras são exageradamente entusiastas e até um tanto inconsequentes. Assim sendo, é importante que cada um saiba avaliar seu próprio potencial e se disponha a realizar o melhor para sua vida. Pense nisso. Quantas vezes você pensou em desistir, em deixar de lado ideais e sonhos? Quantas vezes bateu em retirada com o coração amargurado pela injustiça? Quantas vezes sentiu o peso da responsabilidade sem ter com quem dividir? Quantas vezes sentiu solidão mesmo tendo pessoas à volta? Quantas vezes falou sem ser notado? Quantas vezes lutou por uma causa perdida? Quantas vezes voltou para casa com a sensação de derrota? Quantas vezes as lágrimas teimaram em cair justamente quando precisava parecer forte? Quantas vezes pediu a Deus um pouco mais de força, um pouco mais de luz? A resposta sempre acaba vindo, seja lá como for. Um sorriso, um olhar de aprovação, um cartão, um bilhete, um gesto de gratidão, de amor. E você insiste. Insiste em prosseguir, em acreditar mais uma vez, em transformar, em dividir, em estar, em ser. E você sabe por que insiste em continuar? Porque sabe que tem uma missão a cumprir. Por essas e outras razões, tenha sempre em mente que você é capaz. Senão Deus não teria lhe confiado essa missão que só você é capaz de realizar.
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0: de forrozeira. Já estão 4 horas e 1 minuto. 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Bom dia, minha Bahia. Bom dia, meu Brasil.
1: Bom dia, Titio Falcão.
0: Bom dia, Juju.
2: Bom dia, Titio Falcão.
0: Bom dia, Reinan.
2: Titio Falcão, já tá na hora de levantar.
0: Opa, tá na hora, tá na hora.
2: Titio Falcão, já tá na hora de levantar. Um beijo pra
0: tá
2: você.
0: Tá na hora, quem madruga, Deus ajuda. Bom dia, bom dia, bom dia.
3: Bom dia.
0: Está de olhada.
3: Tá lindinha. Andando rio para Gil, para Papio.
0: Você
3: tá bem?
0: Tô mais lindinho
3: pra gente posear.
0: É, rapaz, não
3: tá bem, né?
0: Tô de boa, tô de boa.
4: Ô,
0: Focão. Bom dia.
4: Tô
0: bem, tô de boa.
4: Mandar um abraço. Minha esposa Rosa, toda a família dela. Meu pai, minha mãe, Jacumerinho, todos meus irmãos, todos meus filhos, meu sobrinho, minha sobrinha, meu irmão de São Paulo. A Zé Bala, Zé Pintor. A Zé da Onça, a Angangá, a Gambira, a Dedéu aí de Zé Calope, a Pia da Pilapa, a Pé de Pano, a todos meus amigos da região, Raul que é da Filtro, todos os amigos vaquinhos, Rali e o Rei.
0: Bom dia.
5: Bom dia, Falcão.
0: Bom dia.
5: Falcão, quero mandar um alô aqui pra professora Loura, Paulo, Vardão, Luiz Paulo. Domingo, nós mandou-se pra Bula, Adriano e da Roça, na quadra 17, pra Zélia, Midinha e Job, Gilson e Val. E na Água Branquinha, Paquinho, Nego, e na Santa Rita, pra Cabo. E aí, Jacumerim, pra meu filho Bruno e minha neta Luna e Josa, a esposa dele.
0: Pra nós dois,
5: valeu, Falcão.
0: Velho, valeu, um abraço, bom dia pra você. Valeu, Zé. Olha, bom dia, Falcão. É Nilton da Fazenda
5: valeu,
0: Joia.
5: Tchau.
0: Valeu, um abraço. É Nilton da Fazenda Joia Rara. É Nilton da Fazenda Joia Rara. Toca um forró de Luiz Gonzaga pra nós. Tem sim. Alô, Nilson, um abraço, bom dia pra você, Nilson. Rafael lá em Tabuna, bom dia, Rafael, bom dia. Olha, bom dia, Falcão. É um bom dia pra todos os seus ouvintes, Falcão. Toca aí. Maria Pega Pega, com Edgar Mão Branca, ofereça aí pra Ivo Vaqueiro, Zezé Pedreiro,

Muniz, Carrai. Alô, Carrai. Carrai foi a esposa. E o pescador mentiroso, Juju e Renan. É, também aqui. Aqui já falou o pescador mentiroso. Aqui é Coça. Valeu, Coça. Bom dia, Coça. Olha, bom dia, Falcão. É nego do sítio Raio do Sol. Ô, nego. A Rocha Forró lhe botou. Você tá sumido, nego. Você tá sumido, nego. Bom dia, nego. Bom dia, nego. Meu amigo Babão tá falando, Falcão. Tá oscilando, amigo, o aplicativo. É, já tem uns dias já que tá algumas pessoas reclamando aí. A gente vai pedir pra direção da rádio aí ver o que é que tá acontecendo com o aplicativo, viu, Babão? Abraço, bom dia pra você, meu amigo Babão. 5 horas, 1 minuto. Bom dia, minha Bahia forrozeira. Opa, nós vamos emendar.

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0: levantando, meu amigo trabalhador. Vamos levantando. 5 horas, 13 minutos.
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0: Aí é tio Barnabé. Coitado, só não pode o quê?
1: Eita, tio Barnabé.
0: Foi bom.
1: Nada de passar a mão.
0: Oxe, que é isso?
1: Só dançando coladinho.
0: Opa, nós. 5 horas, 13 minutos. Bom dia, minha Bahia.

0: Eita, nós, só não pode é passar a mão. Foi o que o tio Barnabé falou, né? 5:16. Então, bom dia aí pra Renato da Farinha, completando de idade nova hoje. Olha, bom dia, Falcão. Quero desejar um feliz aniversário pra meu pai, o Renato da Farinha. Que Deus lhe dê aí muitos anos de vida, com muita saúde e paz. Quem tá mandando é a Renatinha, mandando aí pro seu belo pai, né? O Renato da Farinha. Alô, Renato. Um abraço, bom dia pra você, meu irmão. Tudo de boa, muita saúde e muita paz. Tá bom, Renato da Farinha? Ele tá acordado. Ele tá acordado, meu amigo Babão. Manda um abraço aí pra Guedes, Torico, Diarone, Nilton da F4000, Fábio Baitaba, Tony de Procópio, Netinho do Porco, Véi Cabeção, Zé Paulo, Zé da Onça, Isaac do Bar, Pai Paulo e Manroxinha, Tim da Tilápia e Robson Quebra Filtro. Valeu, Babão. Um abraço, bom dia pra você, meu irmão. Quem tá por aqui, Falco? Quem tá por aqui? Deixa no ponto aí. 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Meninos, manda um beijo aí pra Olinda. 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
1: Um beijo pra você.
0: Aí, dona Olinda.
1: Um beijo pra você. Ô, minha amiga, eu tava com saudade de você.
0: Opa, que beleza. 5:18. Bom dia, minha Bahia. Bom dia, meu Brasil. 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Acerte o seu relógio pelo meu Roscoff. 5:19. 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
2: Bom dia, Focão.
0: Opa, aqui, bom dia, Arnaldo.
2: Quero que você mande um alô pra minha mãe, Laíde, pra toda a vizinhança aqui da Lusitana, pra você, Renan, Jugu, pra Cardoso, Monsanto, pra Cineto, Joel, Fácil, Japuirim, pra Manuel da Horta, Celina, Eliana, Grilo, esposa dele, na Santa Rita, pra Zé Carlos e a mãe dele. Valeu, Falcão. Bom dia, meu jovem.
0: Valeu, meu velho. Abraço, bom dia pra você. 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
0: 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Alô, Petró! Ô, oh, coroa fogosa é petróleo. A dor de coroa retada. Um abraço, Petró. É pilha dela.
1: Para com esse, Titio Falcão.
0: Ela bota uma pilha que é não sei o que, é que nada. Você quer conversa de boi dormir?
1: Titio Falcão, para de liberdade.
0: Um abraço, Petró.
4: Bom dia, Falcão. Bom dia, Falcão. Bom dia, tô por dia. Aqui, rapaz. Subido,
0: rapaz,
4: não.
0: Você me abandonou, ouvinte, rapaz.
4: Que é isso? Número um. Falcão mandou um alô aí para Edson lá no Sabão, Edson Rocha. Alô, Edson. Levanta, Edson. Vamos fazer um cafezinho, querido. Falou pra você. Curtiu o forró, Edson. E pra todos aí na Canaã. E tudo que curte o programa. Valeu.
0: Valeu,
4: é, Rodec também. Rodec aí na Canaã. Rodec, minha filha também. Caroline.
0: Fernando, alô, Caroline.
4: Meu netinho. Valeu, Rodec. Um abraço. E Lua aqui na
0: Fitch Rádio Sol. E, alô, Lua. Abraço, Lua. 5:24, bom dia, Lembaia Forrozeira.
5: O maior amigo do Cigano.
0: Roda os ciganos.

0: 5:27. Bom dia, minha Bahia, bom dia, meu Brasil. Vamos dançar forró. Alô, Jorge Bush. Alô, Jorge Bush, não esquece de dar comida às galinhas da mulher, não, viu, Jorge Bush? Passa lá e fica de olho, porque tem uma raposa rondando por lá, viu, meu velho? Cuidado.
1: De ponta a ponta,
0: meu. 5:27, toma em forró. Aí é trio Virgulino. Aproveita a gente.

0: nós, já são 5h30, minha Bahia. Bom dia, meu Brasil, coisa boa, né? Meus amigos, polícia prende motorista de caminhão envolvido em acidente que vitimou 16 pessoas da mesma família. Meu Deus do céu, velho. Ninguém, ser vivo nenhum, merece passar por isso, não. E um elemento desse, que foi por conta do motorista do caminhão, hein? É, um cara desse deveria ser condenado à morte, mas um país desse, é um país desse que é igualmente o Brasil, infelizmente, ele não vai ser condenado à morte. O motorista do caminhão que bateu de frente com a van no domingo na 116 em um trecho de Santa Terezinha na Bahia está preso no hospital de Santo Antônio de Jesus. Ele foi atuado por homicídio doloso. Doloso é quando tem intenção de matar, né? Já que ele assumiu o risco fazendo uma ultrapassagem ali na colisão do veículo. 16 pessoas que estavam no veículo morreram. É, e outras 4 ficaram gravemente feridas. É. Ainda não há informações sobre a causa do acidente. Todo mundo já sabe que foi uma ultrapassagem irregular, né? Segundo a polícia, né? Cadê aqui? Não há indício de que o caminhão e que a colisão aconteceu depois que o caminhão invadiu a contramão. O motorista do caminhão foi socorrido e levado aí para o hospital do município de Itatim e posteriormente transferido aí para o hospital de Santo Antônio de Jesus, onde permanece custodiado. Meu amigo, 16 pessoas da mesma família, as pessoas que estavam em um festejo de aniversário em Amargosa estavam voltando para a capital baiana. Infelizmente, aconteceu esse trágico acidente. Tem que endurecer o caldo aí pra esse pessoal, uns assassinos da estrada, né? O que tem aí, meu amigo, quando você vai na estrada, o que você vê de irregularidade, principalmente esses caminhoneiros que puxa cegonha, viu? Principalmente, esses aí são malucos. Claro que não são todos, né? Todas as regras têm exceções.
1: Bom dia, Falcão.
0: Bom dia. Ó, cuidado.
1: Manda lupa 10.
0: Não fala do meu amigo, não.
1: Da Canaã, que tá estufando lá nos caroços do homem.
0: Não fala do meu amigo lá, não.
1: Cá, Itonha, lá na fazenda Boa Paz.
0: Tá falando muito do meu amigo.
1: Acorda Cal, acorda Tonha. Acorda fazer o café, Tonha, Cal.
0: Fala do meu amigo Catatau, não.
1: Lupa Black Style e Catatau.
0: Rapaz.
1: Tá falando que é terra seca. Manda a loutura, rapaziada, aqui da Canaã.
0: Tá,
1: passa
0: retado.
1: Um forrozão aí pro Cal. Bem forrozão mesmo, é pra Cal.
0: Valeu. 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Acorda, Dona Maridete. 5h33. Bom dia, minha Bahia Forrozeira. Aí é Trio Nordestino, Petrolina e Juazeiro.

0: Juazeiro.
1: Eita, nós eu ainda vou conhecer Juazeiro e Petrolina. 6:36, bom dia minha Bahia, bom dia meu Brasil. Ah, essa música aqui vai pra meu amigo Paulo, lá na região dos bois. Você sabe que zona rural tem cobra, né? Meu amigo Paulo, ele levou uma picada, meu irmão. Ele levou uma picada e eu falei, Paulo, você tem que chupar, viu? Tem que chupar, porque senão morre, meu filho. É meu amigo Fábio também, né? Fábio lá da zona rural de Baitaba também. Ele se embaraçou com a cobra. Eu falei, Fábio, qualquer coisa você chupa. Paulo.

0: meu amigo Paulo achou por melhor não morrer. Paulo, né? Quero até alertar a Dalila, viu? Dalila, lá no sítio tem cobra, viu, minha filha? Quando você for pra lá, se por acaso isso acontecer, você já sabe o que é que tem que fazer, viu, minha filha? É porque se não chupar, morre.
1: Para com isso, tio Falcão.
0: Não, mas é verdade mesmo.
1: Tio Falcão, para de liberdade.
0: Mas é verdade, esse negócio de picadura de cobra é problema.
2: Tio Falcão, bom dia, Renato, de Ju, bom dia, ouvinte da Nova FM. Falcão, que você passa forrozinho no Canário do Rio, Canário do Rio. Ofereci
0: para o meu amigo, Canário do Rio.
2: Graciosa, sua esposa Aline, seu filho, toda a sua equipe de trabalho, meu amigo Marcelo Navegan, sua esposa, seu filho, toda a sua equipe de trabalho, meu amigo Robert Cabafio, meu amigo Danilo, meu amigo Ademir do Bairro Novo, amigo Ney, meu amigo Dernival, aqui no Lampinha, meu amigo do Paróquio da Viola, meu amigo Dentinho, para Paulo, meu Oxinha, meu irmão, passou com todo morador da Vila, mandou aqui na programação, Falco, bom dia.
0: Valeu, Pio! Ô, Pio, você lá também plantando aqueles temperos, viu? Se a cobra ali pegar, meu filho, você já sabe, viu? Olha, bom dia, Falcão, Edgar, mão branca, sai, sim, com certeza.
3: Bom dia, Falcão, será bem-vindo, meu amor, é pra todos os ouvintes, meu irmão, Deus continue abençoando. Você que programa.
0: Valeu, Severo! 5 horas 39 minutos. Bom dia, minha Bahia. Bom dia, meu Brasil.

0: A nós, tá aí, Limão com Mel. Limão com Mel hoje não tá mais com Batista Lima, né? Batista Lima que vai estar aqui cantando aí em Itajibá. É o vocalista. Então, tem várias 42 minutos. 6h42 da manhã. Bom dia, minha Bahia. Bom dia, meu Brasil. Olha, meus amigos, homem colocava pitbull para morder ex-namorada após agressões. Ele foi preso, hein? Aconteceu na Bahia. E é bom divulgar, tá divulgando agora as fotos desse tipo de crime, também o nome do indivíduo, que é para as mulheres ficarem atentas, ficarem alerta, viu? O homem, ele agredia as ex-companheiras e colocava o pitbull para mordê-las. O homem foi preso na segunda-feira em Vitória da Conquista, no sudoeste da Bahia, suspeito de ameaçar a ex-companheira de 39 anos e descumprir medidas protetivas, né, determinadas pela justiça. Ele entrega aí o baralho lilás da Secretaria de Segurança Pública da Bahia, com uma carta Q, né? Q de Copa. Deixa eu ver aqui. Segundo a SSP, que é a Secretaria de Segurança Pública, né, da Bahia, o suspeito, identificado como Alex Pereira Santos, de 37 anos, aqui tem a foto dele também, né? Ele já responde aí por outros inquéritos policiais pelos crimes de perseguição, divulgação de imagens íntimas e descumprimento de medida protetiva e lesão corporal contra a mesma vítima. Ele usava, gente, o pitbull ali. Ele também é investigado aí por ameaçar a ex-sogra de 60 anos, além de responder por lesão corporal e ameaças contra outra ex-companheira de 24 anos. De acordo com as investigações, o homem utilizava um cachorro pitbull para atacar as ex-companheiras. Então fique atento, mulheres, viu? Se você já vê que o homem tem assim, né? Já tem uma lista criminal contra mulheres, a melhor coisa que tem é você não se envolver, viu, mulher? Melhor coisa que tem, vamos ter muito cuidado, muita atenção, viu? E tem que ter penas severas para esse tipo de crime, tá bom? Na verdade, esses elementos estão matando as mulheres. Deveria ter pena de morte. Porque se dá prisão perpétua, quem vai sustentar o Estado? Automaticamente, quem sustenta é a gente, né? Deveria ter pena de morte para esse tipo de crime. Tem que endurecer o caldo aí para esses elementos. 5 horas e 44 minutos. 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Kleber e equipe agradecem a sua preferência. 5 horas e 45 minutos. 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Dona Grazi Carlinhos, agradece a sua preferência. 5 horas e 47 minutos. 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Alô, Renato, meu amigo! Renato tá fazendo aniversário, viu? Renato completando 50 e lá vai fumaça.
1: Morreu, já é.
0: Ai, ai. Para.
2: Tá assim.
0: Do...
3: Certo. Dá uma carreirinha aí, Rô.
0: Renatinha, vê aí, porque eu detecto o bado, viu, Renata? Olha, Paulo, não tem
4: uma bada. Chegou usar. Aí pra nós. Lando Som, pra Railda, aqui pra Palmeirinha, pra Geraldo lá em Teu Pati, pra Biscuin.
0: Alô, Biscuin.
4: Jó lá em Taibó. Vamos que vamos,
0: viu? Vamos, meu
4: Deus. Tem um pra Dola lá no Japão, Merim. Bom dia.
0: 149.

A vida é um processo de desilusão. Cada vez que você vai chegando à idade, né, você vai tendo essa consciência que a vida é um processo de desilusão. Alô, meu amigo Zé Paulo. Alô, Zé Paulo, obrigado pelo vídeo. Já postei já, viu, Zé Paulo? Já postei o vídeo. Meu amigo Mangangá, olha, bom dia, meu líder. Alô, Mangangá. Rapaz, você também nunca mais gravou um videozinho pra mim aí, viu? Você também nunca mais gravou um vídeo no momento que eu estou falando, viu? O Mangangá, depois que pegou o milhazinho, Mangangá, tá de boa, viu?

0: Eita, nós! Hora de parar e a gente vai acompanhar a oração do Pai Nosso, porque tudo aqui tá de cabeça pra baixo, né? Tudo aqui tá de cabeça pra baixo. Bom, seis horas, eu quero te convidar agora pra falar com Deus, tá bom? Vamos falar com Deus?
1: Pai nosso que estais no céu, santificado seja o vosso nome. Venha a nós o vosso reino. Seja feita a vossa vontade, assim na terra como no céu. O pão nosso de cada dia nos dai hoje. Perdoai as nossas ofensas, assim como nós perdoamos a quem nos tem ofendido. E não nos deixeis cair em tentação, mas livrai-nos do mal.

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0: gente, olha a hora. Alô, minha Bahia forrozeira. Tá na hora de levantar, meus amigos. Tá na hora de pular na cama. Tá na hora de acertar o teu relógio pelo meu Roscoff. Olha, Juju, já são 6:07, 6:07 da manhã. Bom dia.
1: Titi Falcão já tá na hora de ir pra escola.
0: Tá na hora de levantar.
1: Titi Falcão já tá na hora de ir pra escola.
0: Tá na hora de levantar, tá na hora. Abriu a matéria aqui e uma advogada parabenizando os brasileiros, porque o brasileiro mesmo só começa a trabalhar a partir de agora, a partir do dia 1º de junho, né? É, porque na verdade, de janeiro até essa data, dia 1º de junho, você vai trabalhar para pagar impostos. Vai trabalhar para pagar impostos. Daí então, o que você vai lucrar é seu. Vai, é seu, mas ainda você vai continuar pagando impostos, né? Então você trabalha metade do ano só para contribuir. O dia que o povo brasileiro tomar vergonha, não vota nesse país. Né? A gente trabalha para dar boa vida, para dar luxo, principalmente o alto escalão da política brasileira. É, dia que o povo brasileiro tomar vergonha. É, vai lá e anula. É, ainda mesmo assim, ainda é o melhor sistema, viu? Que a gente pode falar alguma coisa. É, a gente ainda pode falar, ainda é o melhor sistema.
2: Focão, bom dia, bom
0: dia. Opa, bom dia, Pé.
2: Boa terça-feira pra nós todos. Focão, mandar um alô aí pra Loura. Zé Bala no Boi. Marcelo na Fegã. Joca da Cerâmica. Gimna no Santa Rita. Fábio aí no Baitaba. Joca da Cerâmica. E pra todos os seus ouvintes, Jane Candelão, passa a música aí de Gaia de Jegue pra nós ouvir.
0: Valeu, meu pé de pano, valeu, meu pé de pano. 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Ô, Léo, meu patrão! Alô, gordurinha! 6:09. 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Alô, João Carlos. Bom dia, João. Bom dia, João. 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Olinda ficou de me dar um boné. Olinda. Alô, dona Olinda!

0: Ela ficou de me dar um boneco. A Olinda trabalha ali na Agrocampo, ao lado do Banco do Brasil. Tem 10h12. Ô, velho cabeção, como é o nome daquele rapaz? Você manda alô pra ele? Esqueci o nome dele, cabeção. Fala aí o nome dele, viu?
1: Bom dia.
0: Bom dia,
1: Casa Nova. Fala pra bem, Vira Jericó.
0: Palene.
1: Cordeci também.
0: É, né? Aí, ó.
1: Bom dia,
0: dona Marlene. Alô, Ticiane da Jal do Reis, bom dia. Ah, velho cabeça mandou aqui, ó. Velho cabeça é Mano véi. Alô, mano véi.
2: Esse daí não vai nem empurrando.
0: Não pode chamar ele de coroa, não, que ele fica retado, viu? Se chamar ele de coroa e de tio, ele falou, viu? Mano véi, com 80 lá vai fumaça. Ali, tá perto mesmo, né? Não vale nem o quê?
2: Esse daí não vai nem empurrando.
0: É porque o homem tem prazo de validade, né? Em 10h13, só vontade de tomar o licor saboroso da Glorinha, viu? 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Eita, nós! Mano, velho tem 84 anos, né? Aí, ó. Tá bom demais, né? Alô, Tia Glorinha, acorda pra fazer o licor, Tia Glorinha.
3: Bom dia, Falca.
0: Bom
3: Jair.
0: Dia, Jair.
3: Só pra mandar um alô pra minha esposa aí, uma Juju, Reinan, Maverick. E todos os seus ouvintes em Gitaúna e aqui na Rua da Granja. Faça um forrozinho de Gamão Branca pra gente ouvir. Que Deus lhe dê um dia de paz
0: e
3: saúde.
0: Eu passei, forró dos ciganos. Olha, bom dia, Potência. Hoje é aniversário de Zezé Pedreiro. Aí na avenida, né? É. Também é aniversário de Renato da Faria, o pai de Renatinha. Falei aqui mais cedo. Hoje vai ter um churrasco, viu? Aquele Renato é problema, pai. Diz que Renato pegou o milhazinho, viu, Joel? Pegou o milhazinho, ele vai fazer um churrascão da pesada aí, viu? Valeu, Joel. O Pedro Marinho voltou. Ufa, você tá me abandonando, viu, seu coroa?
4: Aí, ó. Mas aqueles que estão em toda a cidade.
0: Viviane.
4: É melhor, rapaz. É, né? Acho que em toda a cidade.
0: Ah, de cá.
4: E dá uma boa aí pra o Tregudo, e o pastor Alfim, o Carlinho lá da Terra Seca, esse povão todo aí. Valeu,
0: meu coro, você tá me abandonando. Olha, bom dia, Fausto. Um bom dia pra todos. Evânia. É, bom dia pra Jane Canelão. Sumiu aquele canelão, né? É, passa um forrozinho, um dia de Gamão Branca. É, bom dia, Juju. Bom dia, Renan. Bom dia pra todos no Bom Sem Farinha. Pra Alda e Adriele. Bom dia. Ó, meu amigo Fábio.
5: Então, bom dia, Juju. Bom dia, Renan.
0: Bom dia
5: pra minha mãe, Nelci. Pra Buica em Travessão, pra Léo, pra Roque da Viola, pastor Alcide, Pio da Tilápia, pra Ivo Vaqueiro, pra Babão, pra Tubaína, professora Loura, seu esposo Paulo, pra Pé de Pano na Fazenda Meu Sonho, pra Ticiane na Jal do Reis e pra todos os ouvintes de A a Z pra me esquecer.
0: Valeu,
5: tô por cá, já no Falcão, mas logo tem um vídeo.
0: Ei, cuidado com aquela cobra, viu, meu filho? Eu fiquei preocupado com você, viu? Aquela cobra é valente. E aquela cobra ali, ó, eu vou lhe falar uma coisa. Que não pode matar, não, mas uma bicha daquela ali, rapaz, já pensou se picar uma criança, picar um idoso, picar uma pessoa. Ó, oh, ai, ai, viu?
6: Bom dia, Facão.
0: Ô, meu velho.
6: Bom dia,
0: cara, é Dega.
6: Mandaram um pé do ar.
0: Dega sumiu.
6: Lá do Machadinho.
0: Dega sumiu, rapaz.
6: E uma lupa, professora Loura, Mar Paulo, nos boi. Essa música sem parir aí. Uma lupa, Sandrinho. Mamãe dele, Gorinha.
0: Sandrinho, doutor Sandro. Alô, doutor Sandro. Abraço, doutor Sandro. Quem tá ouvindo a gente tomando um cafezinho na Godela é Balta Peceiro. Alô, Balta Peceiro. Tá lá na cara de tia Rita. Tá tomando um cafezinho lá, bom. Esse não veio derrubado, tá ficando feio demais. Careca na frente. Ei, Balta Peceiro, tá feio demais.
7: Falcão.
0: Opa!
7: E deu uma quarta-feira, terça-feira abençoada, meu velho.
0: Bom dia, Jó.
7: Que Deus venha fortalecer esse jornalista potência.
0: Ao leite.
7: Que Deus venha guardar, livrar todos.
0: Amém,
7: nós.
0: Você
7: Deus,
0: também,
7: nós raqueiramos de colo de pedra, Xuxa, Cabolina, Bento, Pembrocópio, nós vamos raqueiramos do Souza, Charles, Bobó, Pequeno, nós raqueiramos de Itaúna.
0: Alô, meu amigo João Vaqueiro, um abraço, bom dia pra você, meu irmão.
8: Bom dia, Falcão.
0: Opa.
8: Maverick do Forró falando. Um abraço a Lenito Nunes, a todos os ouvintes que curte E esse forrozinho gostoso, que eu sou apaixonado por forró. Forró pra mim não tem época. Música sertaneja raiz e seresta são minhas músicas preferidas. Um abraço, Falcão, e a todos os ouvintes.
0: Se você prestar atenção, a Nova FM, ela não toca assim, exclusivamente forró nessa época, não. Ela toca um forró e outras duas músicas, né? Esse programa aqui realmente vira só pra forró, mas a Nova FM em si, não.
9: Bom dia, Falcão. Aqui Opa. É Zé Paulo do bairro Aparecida, da Casa Erva Mel.
0: Vou falar agora.
9: Bom dia a todos, né? Um grande abraço. Agradecer a Deus por nós ter acordado e estar aqui ouvindo esse forrozinho. Falcão, quero aqui aproveitar a oportunidade para estar mandando um abraço para todos os nossos amigos aqui do bairro da Aparecida, a Vila Irmã Dulce, né? Cascalheira, bairro Antônio Lourenço, enfim, todos que estão nos ouvindo. Alô, Cosme, alô, Zete, bom dia!
0: Valeu, já publiquei seu vídeo, hein? Ó, tia Glorinha!
10: Bom dia, Falcão.
0: Bom dia, tia Glorinha.
10: Temos o licor saboroso. O cremoso.
0: Opa,
10: de maracujá e o de chocolate.
0: Ah, não.
10: Cremoso.
0: Passar essa semana.
10: Está uma delícia.
0: Passar essa semana.
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0: É isso aí, Glorinha, viu? É isso aí. Tem que continuar, porque a vida não para. O sistema é desse jeito, viu, Glorinha? 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Aí é Thiago Vini.

demais. Aí é Thiago Vini. Quem gosta é meu amigo lá de Ubatã, rapaz. Meu amigo. Isaulino. Alô, Isaulino. Um abraço, hein? Olha, vem que a missão pede pra mandar um abraço aí pra Queiroz. Alô, Queiroz, deve estar na casa de Jessina. E um abraço também pra Paulo do Coqueiros Bar. E Paulo vai, Ave Maria, Paulo tá tinindo. Vamos aí, Guilherme Silva. Essa eu gostei, aí eu tive que colocar aqui, hein? Ah, tá aqui no meu play. Aí é meu play particular.

0: Cissa! Primeira vez que eu toco o Guilherme Silva aqui, primeira vez. Bom, daqui a pouquinho teremos o Jornal da Manhã com o Jânio Souza, pra você ficar muito bem informado. Olha, bom dia, amigão, um alô pra todos os amigos ouvintes, Nilson na F4000. Bom dia, Nilson, bom dia, Nilson. Olha, bom dia, Falco e as crianças, estamos ligados, Rogério da Verdura, Maurício, no Euclides Neto, e também tia Lourdinha e vovó Tufia, Luciel Pedreiro, forte abraço aí pra Nathiel Ramos, cara top, viu, Falco? Valeu, Luciel Pedreiro!
1: Um beijo!
0: Homem aqui agora remerece bom demais!

0: Ele é bom demais. Quem gosta dessa música é meu amigo Ângelo. Ele fica dançando mais Sofia. Sofia já acorda pra ir pra escola, viu? Aí ele gosta. Meu amigo, ô Ângelo, quando sair a promoção lá, tu me fala, viu, meu bem? A promoção do Milá, tu me fala, tá bom? A promoção do Avistão da Construção. Abraço, Ângelo.
1: Bom dia, Falcão. Querendo da Fazenda Banquinha, queria desejar um feliz aniversário pra Pedro Henrique, que tá fazendo aí um.
0: Pedro Henrique, ele já tá se preparando pra ir pra escola, né? Abraço, viu? Pedro Henrique. Alô, Edu. Alô, Edu. Alô, Edu, o Gênio que quer falar com você, viu? É coisa acho que do carro. O carro dele tá com a grampola meio folgada. A grampola tá folgada, já deve que tem. Você quer sim. Quer sim, tô indo embora. O Gênio já tá afobado aqui. Quer sim? A grampola do seu carro tá ruim. Vamos parar. Vamos embora, menino.
2: Tchau, tchau. Um beijo.
0: Tchau, Juju.
2: Tchau, um beijo. Até amanhã, se Deus permitir.
0: Tô indo embora que eu vou passar na casa da tia Rita agora. Vou tomar um cafezinho, viu? É, rapaz. Volta a pensar, pensa que só ele tem moral. Ele tem moral mesmo, mas eu consigo lá também. Eu bebo um cafezinho. Quem deve estar lá agora é Sirupe. Alô, Fio.
3: Vai não.
0: Oxe.
3: Ele não vai não.
4: Morreu, já era. Tem que tomar viaga.
0: Rapaz, você não brinca com o Fio, não. Fio com aquele cabelo de índio. Alô, Fio, cabelo de índio. Aquele bicho é valente, aquele bicho é brabo, rapaz. Ai, ai, não aguenta ver um pé de pau que encosta, meu amigo Fio. É, Fio é. Oh, meu Deus do céu. Alô, Sirupe. Rapaz, eu vi Fio praticamente morto, viu? É, viciou só o espírito e tá vivão aí, viu? Vou embora, beijo no coração, tchau, tchau. Essa que pediu foi a menina que não sabe dançar. Não sabe dançar e nem quer tentar. É Dandara. Tchau, tchau, gente.

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0: Agora são 6 horas e 38 minutos. Bom dia, hoje, terça-feira, dia 2 de junho de 2026. E estamos começando mais uma edição do Jornal da Manhã. E vamos conferir as manchetes que serão destaques no programa de hoje.
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0: Prefeitura de Piauí decreta ponto facultativo durante Corpus Christi. O comércio de Piauí funcionará normalmente no dia de Corpus Christi, informa a CDL. Câmeras de segurança podem ajudar a identificar autor de assassinato de empresário em Piauí. Polícia prende motorista de caminhão envolvido em acidente que matou 16 pessoas da mesma família. Idosa de 71 anos é transferida para o Hospital Costa do Cacau após ser picada por escorpião em Ubaitaba. Homem que colocava pitbull para morder ex-namoradas após agressões é preso na Bahia. Essas e outras informações, a sua participação em nosso zap 88068468. Está no ar mais uma edição do Jornal da Manhã.

0: Claro, vem aí, né? Porque vem os festejos juninos.
1: Festejos juninos e...
0: Aí dá o quê? Uns 15 dias? Pra descansar um pouquinho, ficar de boa.
1: Inclusive, eu quero até aqui aproveitar e informar os nossos ouvintes, Falcão, que eu preciso tirar uns dias de folga, de férias, porque você sabe, né, Falcão? A gente trabalha aqui, mas temos outras atividades. E chega dia que eu vou confessar a você que o corpo cansa, eu falo.
0: O corpo cansa e a mente, meu amigo. A mente cansa também.
1: Joga o peso todo pro corpo, né?
0: A mente cansa
1: e eu preciso. Nesse período de São João, provavelmente, eu vou tirar uns dias de folga pra descansar um pouquinho, porque eu tenho aqui alguns... Já tenho um tempo trabalhando de seguido. Eu também tenho na prefeitura, porque eu sou prestador de serviço da prefeitura, alguns dias eu vou tirar uns dias de férias aí.
0: Descansa bom demais, um eu preciso fazer isso também. Desligar de tudo e só ficar em paz, só sossego. Sítio e praia, cachoeira e essas
1: carne coisas. Assada.
0: Carne assada.
1: Suco preciso. De laranja.
0: Eu preciso, velho.
1: Bom.
0: Preciso. Vamos agora à previsão do tempo. Deixa eu ver aqui.
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0: O clima tempo informa que o sol nasceu às 5 horas e 56 minutos. Está previsto aí para o pôr do sol às 17 horas e 17 minutos. Hoje, sol com muitas nuvens durante o dia, período de céu nublado, à noite com muitas nuvens. Clima tempo está dizendo que não chove. Temperatura varia, mínima 19, a máxima 27 graus.
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0: O boi gordo pelo CPEA atingiu R$350,20. Já começa o mês com a altazinha de 0,14%. É o que aponta o CPEA. Preço do cacau hoje é pelo mercado do cacau, já que o sistema FAEB não está disponibilizando o preço do cacau nem em Piauí e nem no Eixo Ilhéus de Itabuna. O mercado do cacau aponta que o cacau está de R$230 a arroba.

Massa, beleza. 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

0: você por confiar no nosso trabalho, tá certo? 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Forrozinho bom, Falcão.
1: Poxa, eu tava foi aqui dançando, meu irmão. Tô
0: sozinho, viu?
1: Pra esquecer alguns problemas que vão aparecendo no decorrer da semana, no decorrer do mês, no decorrer da vida, você vai aparecendo. Quando você tá dançando ali, você esquece, né?
0: É, e é terapia, né? Dançar é terapia.
1: Ah, faz bem pra saúde. Faz bem pra saúde. Aí, quando você dança, é bom demais. Eu fico com uma festa dançar, vou te falar, viu? Pô, meu irmão, e quando você tem vale mais.
0: Tem o quê? Vale mais. Fala alto, rapaz. Tá com...
1: Alto?
0: Não, fala o que...
1: Ah, porque quando a criança tá aprendendo a falar, que a gente fala alto, ela... Alto.
0: Não, não é assim, não. Só pra você estar aí com essa.
1: Forrozinho é bom.
0: Sim, mas é melhor com ter o quê?
1: É, forrozinho é bom quando você tá bem, sossegado, tá em paz. E o forrozinho faz bem dançar. Opa, nós. Mas tem tempo que eu fui lá no São João de Itajibá, né? A depender das atrações, eu já tô anunciando algumas, mas ficava de outras serem confirmadas, foi o que disse o prefeito Marquinhos, acho que eu vou lá em Itajibá. E já tem tempo. Eu passei lá em Itajibá, revi uns amigos, já viu uma temporada lá na Rádio Itajibá também, né?
0: Uhum.
1: Nós fizemos um programa lá, que o programa realmente foi sucesso. E aí sempre que eu estou por lá, revejo os amigos, é bacana demais. Vou ver um dia aqui em Piauí também pra ir em Piauí, no São Pedro de Piauí.
0: São Pedro.
1: Eu vou parar em Bicuí, vou falar pra vocês.
0: Vai parar em Bicuí?
1: Vou parar em Bicuí.
0: Fez agora igual o Lordão, gente bonita de Bicuí.
1: Vou pra Bicuí.
0: Vai pra Bicuí.
1: Vou na hora.
0: E Bicuí tem atração boa, Falcão?
1: Bicuí sempre tem.
0: É, na verdade, é uma tradição também, né?
1: É, Bicuí sempre tem atrações boas. As atrações assim, bastante conhecidas no cenário nacional, né? Uhum. Vou em Bicuí também. Só não vou em Ilhéus porque cancelou. Agora, Ilhéus nunca foi tradição no São João, não. Agora, um lugar que eu acho que deveria ter o São João, eu acho que Itacaré, a prefeitura deveria investir pra atrair o público. Embora tenha um festival de forró agora, que é
0: Tagino.
1: Tagino Godinho que vai, Tagino Godinho que vai fazer lá, claro, com o apoio da prefeitura. Mas
0: fala uma festa pública aberta.
1: Eu acho que se Itacaré, né, a prefeitura investisse aí no São João ou São Pedro,
0: uhum,
1: e iria atrair muita gente para lá. Embora aquele período frio, você não toma banho, mas você aprecia a beleza do mar.
0: É, porque às vezes nem sempre
1: aquela noite de Itacaré na Pituba ali, agradável demais, eu acho que seria bacana.
0: Nem sempre você vai estar lá na praia, tá tomando banho, né? Às vezes você não vai na praia pra tomar banho, você vai pra
1: apreciar, só em você dar uma andada ali, meu amigo, respirar aquele ar quando você vai pras praias de Itacaré, que você fica aquele contato com a mata, mar, eu acho muito bacana respirar aquele ar, me agrada demais.
0: É bom.
1: Eu gosto de Itacaré.
0: É bom.
1: Acho que eu vou ver uma casa em Itacaré, viu? Vou comprar uma casa em Itacaré.
0: Boa. E pelo menos quando eu não tenho casa em Itacaré.
1: Pior, se você vai comprar uma casa em Itacaré, você só vai encontrar na periferia, né? Geralmente, na periferia.
0: Certo, mas não tem problema, não. Eu não tenho casa em Itacaré.
1: Quando você vai pra Itacaré? Não, você é sítio. Eu vou te falar, eu não tenho pique pra fazer casa, não, mas não. Deus é mais. Rapaz, vou te falar, viu? Pra comprar um terrenozinho, um sítiozinho, antes de Itacaré, geralmente vende antes de Itacaré, que você encontra. É bacana, mas eu não tenho um pique mais, não. Ou você tem dinheiro pra pegar a empresa aqui, ó, toma aqui a empresa, você me dá a casa pronta. Tem que ser assim, mas
0: faça isso, pega o dinheiro.
1: Mas a gente
0: que
1: é batalhador,
0: passa o dinheiro, me entrega, eu faço
1: isso. A gente que é batalhador, não é assim. Você sabe que o batalhador pra ter as coisas hoje é difícil. O cidadão honesto pra conseguir as coisas hoje é muito difícil.
0: Quer dizer uma coisa? Rapaz, quando eu. Às vezes eu chego em casa, minha casa agora. Eu paro e olho assim e falo assim, meu Deus, eu sei que o senhor não, literalmente não construiu a casa assim, pegou, mas o senhor me deu uma condição. Rapaz, aquela casa eu fiz, que até hoje eu não consigo acreditar como eu fiz aquela casa.
1: Naquela Falco. Pegada que tu fez ali, pegada de quem, pega gente grande ali, que hoje, meu amigo, pra você...
0: Peguei a casa no seco.
1: Meu amigo, tudo tá caro.
0: Casa no...
1: eu comprei cimento de 50 reais, 51 reais, e tudo caro. É, pedreiro é o que eu acho mais em conta.
0: Uhum.
1: Pedreiro é o que eu acho mais em conta, que é uma coisa que você vai fazer também e vai ficar pra sempre ali, né?
0: O pedreiro, na verdade, é o mais em conta.
1: É, mas de qualquer jeito você tem que ter o dinheiro toda semana.
0: É semanalmente,
1: E eu toda quinta-feira eu honrava com o pedreiro e com o ajudante. Toda quinta-feira, meu amigo Jasson, que pra mim é um pedreiro muito confiável, foi muito bacana ter Jasson como pedreiro. E você que tá me ouvindo aí, viu? É um pedreiro bom de responsa, nós temos.

0: Eu quero dar um presente. Não, rapaz, para o ouvinte. Quero dar um presente que está ouvindo agora para cá. Eu só não dou dinheiro porque eu não tenho. Mas o brinde, a gente vai dar o brinde aqui.
1: Uma vez não doidou aqui dando pix?
0: Dei, eu achei.
1: Acho que é Silvio Santos.
0: Não. Foi. Vou voltar as promoções. Deixa eu passar esse período de São João agora, porque agora tá pegado. Vou voltar as promoções aqui, as ações que nós vamos fazer.
1: Eu sou
0: tá
1: o mais quebrado, não dou nada.
0: Não,
1: o povo participa meio na fé. Agora sim, só quando tem um patrocinador que fala gracinha, aí beleza. Mas não sei, meu amigo. O povo participa meio na fé. Mas é sempre bom.
0: Eu vou garantir o look de alguém para os festejos juninos. Pronto. Viu? Eu vou garantir o look de alguém para os festejos. Seja homem ou mulher, seja moda masculina ou feminina, ou também seja moda jovem, infanto juvenil, nós vamos garantir aqui, tá bom? Hoje a loja 10 estará inaugurando, né? Aqui em Piauí, e daqui a pouco nosso amigo Dirã estará aqui em nossos estúdios falando ao vivo. Nós vamos garantir o look de alguém para os festejos juninos, tá bom? São 6 horas e 51 minutos. Falcão, tá aí, é uma polêmica no ar, Falcão.

0: as duas matérias aqui, a gente vai entrar nesse assunto aqui, Falcão. Você acha que deve, na sua opinião, Falcão, na sua, você acha que deve liberar o pessoal quinta-feira?
1: Rapaz, eu vou lhe falar uma coisa, embora o pessoal do comércio quer aproveitar esse período agora que o comércio, você sabe que aquece e...
0: Pois é.
1: O comércio aquece um e eles aproveitam pra ganhar um dinheirozinho a mais, mas eu vou estar sempre do lado
0: do trabalhador.
1: Certo. Embora também a gente tem que respeitar a visão do empresário.
0: Que né? Paga as contas, né?
1: O empresário é que...
0: Que mantém ali as despesas.
1: Você sabe que um aluguel de uma loja aqui hoje na cidade não tá de brincadeira.
0: Agora sim, coisa... será que numa quinta-feira vai ter vendas, sim, essas vendas todas pra gente fazer esse esforço todo pra estar abrindo loja? Pra estar funcionando o comércio?
1: Rapaz, tudo que vende
0: já... vai funcionar?
1: Tudo que vende já ajuda, né?
0: Mas não, não é assim. Não é assim.
1: É como eu lhe falei, eu tô do lado do funcionário.
0: Vou te explicar um negócio aqui, ó. Uma loja que tem 10 funcionários, é uma loja... Não vou colocar nem 10, vou colocar 5. É uma loja de médio porte. Correto, aqui em Piauí o comércio é assim, médio porte. Você tem toda uma estrutura de água, luz, internet, uso de banheiro, tudo isso tem que fazer soma, colocar na ponta da conta para ver se vale a pena ou não, amigo. Um dia mais, um dia menos, eu acho que não vai. Você que é dono de empresa, empresário aqui de Piauí, chame seus funcionários, negocie com eles. Eu, na minha opinião, acho que o comércio não deveria funcionar nos de Corpus Christi. Até porque é um momento religioso das pessoas estarem... aproveitando esse feriado, esse ponto facultativo. Mas vamos lá, olha, a Prefeitura de Piauí decretou ponto facultativo nos dias 4 e 5 de junho de 2026, nas quinta e na sexta-feira, em razão das celebrações de Corpus Christi. A medida foi oficializada por meio do decreto 8000/090, publicado no Diário Oficial do Município na última sexta-feira. De acordo com o decreto assinado pela prefeita Larissa Dias, o ponto facultativo será aplicado nos órgãos e entidades da administração direta, autarquia e fundacional do Poder Executivo Municipal. A decisão considera que no dia 4 de junho, preste atenção, quinta-feira, é reconhecido pelo governo federal como ponto facultativo em razão da celebração religiosa de Corpus Christi. Tá vendo aí? Apesar da suspensão do expediente administrativo, os serviços considerados essenciais serão mantidos normalmente, especialmente aos relacionados à limpeza pública. Eu acho também que não deveria nem trabalhar, mas tudo bem. O decreto também determina que o setor de licitação funcionará em expediente regular na sexta-feira, dia 5. Pronto, beleza. Aí cá embaixo, cá, nós temos uma informação, porque a Câmara de Dirigentes Lojistas, a CDL de Piauí, informou que o comércio local funcionará normalmente na próxima quinta-feira, dia 4 de junho. Eu quero chamar a atenção aqui da CDL para que se haja um diálogo. Porque, gente, nós sabemos muito bem que o comércio de Piauí, um dia mais, um dia menos, um dia vendido, um dia não, vai entrar um certo valor, mas eu acredito que por ser um feriado, Falcão, por parte das repartições públicas, eu acredito que não terá tanta venda assim não, Falcão. Se você tem a garantia de você vender bem, mas não tem, Falcão. Pessoal,
1: você só vai saber se você for trabalhar, né?
0: Mas pode ter certeza, Falcão. Não vai ter, não.
1: É feriado, meu
0: amigo. Por exemplo, quem não... Um vai pra praia, o cara não vai. É um feriado, é um ponto facultativo religioso. O cara não vai na rua.
1: Não, geralmente não vai, né?
0: Não vai, Falcão. Assim, com todo respeito a CDL, eu acho que deveria ter uma negociação. Paga lá na frente.
1: Dá tempo de um reviravolto ainda?
0: Dá. Hoje é terça-feira, amanhã é quarta.
1: Às vezes dá folga, às vezes pode entrar em acordo, dá folga, entendeu? E aí, como o comércio agora vai aquecer, trabalha até um pouquinho mais tarde, dia de sábado, né?
0: Pronto.
1: Estica um pouquinho o horário de sábado.
0: Aproveita
1: que o povo da zona rural, da cidade de cinco vizinhas, está por aqui.
0: Aí.
1: Então estica mais um pouquinho o horário.
0: Sabe? Ao invés de fechar o comércio uma hora, você, são 8 horas trabalhando.
1: Tudo é um acordo, meu irmão.
0: São 8 horas trabalhadas, não é isso?
1: É.
0: Pronto. Mas haja vista também que o comércio funcionará um pouco mais no período de São João agora.
1: Sempre funciona.
0: Sempre funciona, então dá essa folga pro pessoal.
1: Você poderia bater um papo com o pessoal da CDL.
0: Eu tentei outro contato.
1: Um convite.
0: Eu tentei o contato ontem, não consegui. Vou tentar fazer o contato hoje para que amanhã nós possamos ter alguma resposta da CDL. Mas assim, faz uma negociação. O pessoal também tá cansado. Ah, mas eu sou vendedor, eu trabalho por produção, eu ganho por comissão de vendas. Eu entendo a sua preocupação. Mas, pô, velho. É um dia da pessoa descansar. O Corpus Christi é uma data onde as pessoas... muitas pessoas tiram esse dia para ser um momento religioso. Então, assim, como o Falcão bem disse, a gente pode negociar isso aí e botar para trabalhar um sábado, uma hora a mais. São 8 horas trabalhadas? Não são 8 horas trabalhadas? 4 sábados, o comércio ao invés de fechar uma, fecha as 3. Com 4 sábados, você pagou as 8 horas trabalhadas durante o mês de junho. É fácil fazer um calendário. Deixa eu ver aqui o calendário aqui, Falcão. Cadê o fundo musical, Falcão? Você

0: Tirou por quê, meu Tchai?
1: Você quer suspense, você quer
0: o fundo musical que você colocou aí.
1: Tem um negócio aí agora que é suspense, quer suspense não, que é polêmica. Como é que eu vou passar esse negócio forró velho aqui?
0: Não, não é forró não, rapaz. Eu quero o beijinho. Não quero sair.
1: Você falou, cadê a música?
0: Cadê o fundo musical?
1: Se você mudou o tom de voz, eu não vou deixar suspense, né? Tudo vai do seu tom de voz.
0: Ele é cheio de mania, cheio de aleatória.
1: É o tom de voz, já mudou o tom, claro.
0: Ele é cheio de aleatória, cheio de mania.
1: Como é que vai ter
0: suspense? Olha, por exemplo... Agora, Falcão, me tira uma dúvida aqui. O povo diz que feriado é quando marca vermelho na folhinha.
1: Dizem.
0: E aqui é o quê?
1: Isso é uma folhinha?
0: Não, um calendário.
1: É, eu sei, mas pelo que eu fiquei sabendo, não é feriado, velho.
0: É ponto facultativo. Eu já falei.
1: Eu falei ontem com você, você falou que era feriado. É quando o município, né, a município faz um decreto.
0: Eu municipal. Acredito que não vai.
1: Eu acho que o município poderia fazer, né?
0: Mas não, fez o decreto.
1: Fez para facultativo para os funcionários públicos.
0: É isso, isso.
1: Público. Deveria ser o decreto municipal mesmo.
0: É. Aí, Falcão, o que poderia fazer é o seguinte, ó. Dia 6, o comércio vai fechar às 15 horas. Dia 13, às 15. Dia 20, às 15. E dia 27, às 15 horas. 2 horas a mais em cada sábado será pago. Será pago. Você que é empreendedor, você que é empresário. Tente negociar com seus funcionários.
1: Vou lhe falar, viu? Na parte da manhã, vai abrir. Na parte da manhã, se der um movimentozinho, mas na parte da tarde, ninguém vai.
0: Não, se der um movimento de manhã,
1: um movimentozinho
0: pouquinho. Aí, e de tarde já foi.
1: Hoje em dia, todo mundo tá indo pro sítio, mano. Todo mundo tem um sítio,
0: isso.
1: Vai pro sítio ficar de boa. Aí,
0: vai pro sítio, um vai pra roça, outros vai pra fazenda, outros vai pra...
1: Sítio e roça é a mesma coisa.
0: Outros vai pra praia, outros viajam pra outra cidade... Eu não consegui entender essa situação aí. Mas vamos ver o que vai acontecer. Eu acredito que tem que ter uma conversa, um diálogo saudável aí entre as partes. CDL e a categoria. Comércio local. É o dia que às vezes a mulher que trabalha no comércio, Falcão, tira pra fazer uma faxina na casa. O homem que trabalha no comércio tira pra trocar uma lâmpada.
1: Mas o dia de descansar, a mulher faz faxina.
0: Faz faxina, mas o homem também às vezes ajuda alguns. Aí diz que o homem tira pra trocar uma lâmpada, pra botar aquele parafuso que tá folgado da cortina, que tá segurando a cortina.
1: Tem. Celso?
0: Não, falando homens.
1: Ah.
0: Homens em geral, não falei Celso, não, rapaz. Falei homens em geral, rapaz.
1: Celso falou que não sabe negócio de parafuso de cortina, não. Nem lâmpada, ele sabe trocar.
0: Não é mentira, Celso falou isso não.
1: Ele falou.
0: Você tá com resenha com o Celso.
1: Mas vai dar do que demais,
0: Celso.
1: Ele não é um homem multifuncional em casa, não. Celso, pra colocar, ele fez uma moldura pro projetor, né? Pra colocar a moldura, o que é que precisa? Você vai furar e colocar a bucha. Você falou que não sabe fazer. Pegar a furadeira ali, furar, botar a bucha só.
0: Eu não
1: e botar a moldura,
0: nisso, não,
1: botar a moldura.
0: É mesmo.
1: E pega o parafuso. Ele falou que vai ter que pagar uma pessoa.
0: Amigo. Me chame, Celso. 200 contos aí eu faço pra você.
1: Tem que ser 200 mesmo pra ele aprender. Cobre 200.
0: É porque ele reclamou, exemplo, se tá caro,
1: não
0: faz.
1: Mas não passa, pronto.
0: Tem que Celso,
1: ser outra coisa.
0: Me chama no zap.
1: Celso aqui na fina, pai. Celso ganha dinheiro de tudo quanto é lado. Tem que ser 200 mesmo. O homem tá tocando na Bahia toda aí. Tocando na Bahia toda, entendeu? Tem que ser 200. Porque tá caro, então faça, pronto.
0: É. Pois é. Se for Celso, qualquer coisa me chama que eu cobro 200 pra você. 200, 200, 200 então. Pronto, 200. E outra coisa, só me pegar em casa e me levar pra casa de novo. Não vou gastar minha gasolina.
1: O sifão. O sifão ficou ruim, lascou. Celso não sabia trocar um sifão.
0: Não, Falcão, tu tá de brincadeira comigo.
1: Teve que chamar Antônio Encanador pra ir lá, tirar o sifão e colocar o sifão no lugar. Aí, meu amigo, seu Antônio, quando ele fizer isso, eu cobro 200 ou 300 reais. Pronto. O sifão você tirar. O Celso é moscrópio. O Celso sabe esse negócio de guitarra.
0: Vou usar uma frase que Falcão usa.
1: Ele só sabe o negócio de guitarra.
0: Eu tô parmo com isso.
1: Mas pergunta a ele.
0: Um sifão, velho.
1: Ele sabe só um negócio de guitarra. Negócio de guitarra é com ele. Agora o negócio de sifão, tirou ali, encaixou.
0: Mas se fosse o nome em inglês, ele sabia, né? Assim, o nome de sifão. Ele sabia. Ele é inglês, ele é tudo inglês.
1: Ele e Antônio, quando tá aqui, começa a falar diferente com o outro. Tá falando em línguas.
0: É. 7:02, um intervalo comercial. Eu vou dizer, Celso, um abraço pra você. Você acaba com as vidas, com a moral de Celso. Ele tá falando do Celso. Eu estou isento disso. 7:03, um intervalo comercial, volto já.

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0: Agora são 7h08, 7h08, o Jornal da Manhã trazendo informações aqui para você de Piauí e toda a região. Daqui a pouco, nossos estúdios, o nosso amigo Dirã, ele estará falando aqui a respeito da inauguração da loja, a Loja 10, aqui em Piauí. E daqui a pouco ele vai trazer aqui algumas informações de ofertas. 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Olha, gente, nós sabemos que no último sábado, melhor dizendo, Ipeu foi pego de surpresa com a morte, né? O assassinato do empresário aqui em Piauí. E as imagens das câmeras de segurança devem auxiliar a Polícia Civil na identificação do autor do homicídio do jovem empresário Yuri, de 28 anos, morto a tiros na noite do último sábado, na localidade conhecida como Marrapado. As gravações foram divulgadas no dia de ontem, durante o Jornal da Manhã da TV Bahia. Nas imagens é possível observar a movimentação do suspeito momentos antes e após a ação criminosa, material que agora integra as investigações conduzidas pela Polícia Civil aqui da cidade de Piauí. Piauí já tinha um tempo sem ter nenhum tipo de crime e, de repente, a população foi pega de surpresa com a morte desse rapaz de 28 anos e ele, no cortejo fúnebre, Falcão, dava pra, assim, ver no olhar das pessoas uma tristeza muito grande, né? Porque, de forma precoce, né? Rapaz com 28 anos, as pessoas estavam comentando que ele não tinha nenhum tipo de envolvimento e tal, mas aí agora compete, cabe às autoridades, à Polícia Civil de Piauí, descobrir o que realmente aconteceu, tá certo? 7h10, 7h10, tem participação em Falcão no nosso WhatsApp. Daqui a pouco vamos falar sobre a inauguração da Loja 10 em Piauí, viu, gente? Daqui a pouco. Oi, Ailton, bom dia.
1: Bom dia, Gênio, bom dia, Falcão. Como essa garota canta, essa garota é de Piauí mesmo. Se eu tivesse de perder essa moça, duraria que eu comprava, né? O lugar dela, porque ele canta demais.
0: Pra você, Ailton, aí, ó, pra você, ó, mais um pouco. Mais um pouquinho, Falcão, vou pegar o fone. Ailton, veja só, essa aí é da produção FG4, e música é um CD,
2: não,
0: né?
2: Forrozinho, você...
0: Falou que tivesse CD, fazer o quê?
2: Não tem CD mais, não.
0: Não, agora...
2: CD. CD.
0: Não,
2: você
0: lembra? Não, mas eu comprei agora um som que são 3 CDs, viu?
2: Ah, o meu era 5.
0: 3 CDs.
2: O meu era 5 e deu logo defeito logo na bandeja.
0: Bola tudo logo.
2: Deu logo defeito na bandeja. Eu nem usei muito. Aí depois logo saiu... Aí vem esse negócio do pendrive, hein?
0: Pendrive. É, e hoje, na verdade, não é mais pendrive. Hoje é conexão...
2: Hoje acabou.
0: É Android.
2: E o pendrive ainda usa.
0: Mas
2: hoje é tudo via Bluetooth, essas coisas, né?
0: Não, é conexão Android hoje.
2: Android,
0: né? Espelhamento,
2: É espelhamento.
0: É, e você... Por exemplo, aquele aparelho que eu lhe mostrei ontem, ele tem a função conexão Bluetooth e espelha pronto. Já foi, você tá conectado. Você atende ligação...
2: Você é um cara ruim, viu?
0: Por que eu sou um cara ruim?
2: Porque você tinha que me dar aquilo ali, porque você não quer...
0: Eu não quero?
2: É claro.
0: Eu tô lhe vendendo um negócio barato.
2: Você tinha que me dar.
0: Lá ele mil vezes, Deus é meu.
2: É dando que você recebe.
0: Ah, é?
2: É, dando que você recebe.
0: É? Claro. Vamos colocar aqui, eu vou te pedir um negócio aqui, fora do ar.
2: Pode pedir.
0: Na hora que você falou.
2: Pode pedir.
0: Oi, Joelson Passos, bom dia.
3: Bom dia, meu amigo Gene, bom dia, Falcão, bom dia, ouvintes da Nova. Sempre é um prazer, sempre é uma alegria participar dos trabalhos de vocês. Mais um dia na presença.

0: presença de Cristo, né? E hoje, 2/6, é aniversário do meu amigo Renato, Renato da Farinha, no centro de abastecimento. Hoje é aniversário de Maria José, no loteamento Bom Jardim, Neo, na Fazenda do Povo. Hoje é aniversário de Zezé Pedreiro, meu amigo Zezé, na Avenida São Salvador. Hoje é aniversário de Chico do Jornal, essa máquina, Paulo Sobral. Hoje é aniversário de Cláudia, a esposa de Paulo, da Edical. Doutor Milton Pinheiro, advogado, essa pessoa maravilhosa. Geraldo Barbosa, na Getúlio Vargas, 80 anos de vida. Meu amigo Gominha, Gominha na Batateira. Sirlene, Sirlene é esposa de Beto, Beto da Doce Mel. Elton Castro, Nadia Maria, no Constância. Hoje é aniversário de Dona Zuza, na Fazenda São Pedro, e depois da Coroa Verde. Gabriele, na Porteira Delivery, no Jabumirim. Domingos, o popular Batom, o irmão do Vexole, aí no Santa Rita. Um abraço, Gênio, um abraço, Falcão. Que Deus ilumine e abençoe vocês. Matador de Onça hoje está indo para a cidade de Glória do Goitá, terra do Nissim hoje. Bom dia.
1: Valeu, Joelson. Ó, Falcão, a foto que o Joelson mandou aí pra gente, ó. A foto é um vídeo, na verdade, é um vídeo. Ele mandou, isso é um vídeo aí, ó. Não, dois segundos, é um vídeo, mini vídeo. É, olha, gente, a polícia prendeu o motorista do caminhão envolvido naquele acidente que matou 16 pessoas da mesma família. Rapaz, eu te contar um negócio, viu? Haja coração, haja psicológico pra você que é da família ver 16 pessoas da mesma família em um caixão. Meu Deus do céu. Rapaz, é, dói demais. Eu que não sou da família já sinto. E quanto mais você que é familiar. O motorista do caminhão que bateu de frente com uma van na BR-116, é um trecho de Santa Terezinha, está preso no hospital de Santo Antônio de Jesus. Ele foi autuado por homicídio doloso na condução do veículo. 16 pessoas que estavam no outro veículo, na van, morreram e 4 ficaram gravemente feridas. Ainda não há informações sobre a causa do acidente. Segundo a polícia, há indícios de que a colisão aconteceu depois que o caminhão invadiu a contramão. O motorista do caminhão foi socorrido e levado para o Hospital Municipal de Itatim e, posteriormente, transferido para o Hospital Regional de Santo Antônio de Jesus, onde permanece custodiado. As 16 pessoas que morreram eram da mesma família. Elas moravam em Salvador e retornavam à capital baiana após participar de uma festa de aniversário na cidade de Amargosa, no interior do estado. Haja psicológico, haja emocional para você ter que noticiar algo tão triste. Tão triste. Eu quero aproveitar esse momento aqui e chamar a atenção de você que é condutor de veículo. Atenção quando você estiver viajando, principalmente durante a noite e pela madrugada, porque nós temos um período de neblina, muita neblina nas estradas. Indo para a Vitória da Conquista, Falcão, semana passada, rapaz, teve um trecho que eu não consegui enxergar muito, pouquíssimo, cheguei pouquíssimo. Então nós precisamos ter essa atenção, essa devida atenção. E você que é condutor de carro, sentiu sono, encoste, vá dormir. Cheguei em Conquista, me deu sono, sabe o que eu fiz? Deitei no banco do carro, fui tirar um cochilo, E se eu sentir sono na viagem, eu faço isso, eu paro no posto, vou dormir. Não faça uso de bebida alcoólica, agora no período de São João, não faça uso de bebida alcoólica para conduzir veículo, não. Você pode tirar a sua própria vida e tirar a vida de uma família inteira. Então não seja irresponsável. Ah, porque quando eu bebo, eu dirijo melhor. Você não dirige melhor coisa nenhuma. Quando você bebe, seus reflexos não são mais os mesmos. Então vamos ter cuidado nas estradas. Vamos ter cuidado nas estradas. Porque bebida e direção são duas coisas que nunca combinaram, Falcão. Não combinam. Bebida e direção não combina. Deu sono? Pare. Estacione o carro num posto de segurança, num posto policial, num posto de combustível, algum ponto seguro, vá dormir. Melhor você atrasar meia hora, uma hora da sua viagem do que você perder a vida ou tirar a vida de alguém. E ser responsabilizado. O trânsito brasileiro mata de forma absurda. E nós precisamos cobrar das autoridades que sejam, as pessoas que cometem tais crimes, sejam responsabilizados de forma dura. Penalizados pelas barbas da lei, nos rigores da lei, melhor dizendo. Porque hoje crime de trânsito, Falcão, praticamente não dá em nada. Ah, eu bati, tava bebendo, aí assina um termo, um TCO, paga uma fiança e sai pela porta da frente. A pessoa perdeu a vida, ficou com sequelas, famílias destruídas, filhos, pais, mães, esposas, crianças órfãos, por causa da irresponsabilidade de alguns que fazem uso de bebida alcoólica, uso de entorpecentes, para estar conduzindo veículos E isso é uma coisa frequente. A gente sempre tá noticiando isso aqui. Ninguém toma providência. Precisamos endurecer mais o caldo nessa questão, tá bom? 7 horas, 18 minutos, Falcão. Quem tá aí, Falcão? Quem tá aí? Dona Sueli, bom dia.
2: Oi, Gene Falcão, bom dia, meus amigos, tudo bem? Aqui é a Sueli, da Zona Rural de Aiquara, né? Passando aqui para desejar a vocês um bom dia, dizer que tô coladinha, ligadinha aí na Nova, viu, Falcão? De 5 da manhã até as 8, tô coladinha, e às vezes também volto meio-dia, certo? Um abraço para vocês. E ótimo dia, Gene Falcão. Abraço, amigos.
1: Valeu, dona Sueli. Eu vou ao intervalo comercial e eu volto já já trazendo mais informações aqui no Jornal da Manhã. Volto já.

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0: Agora são 7 horas 25 minutos, 7h25. É, quem tá aí, Falcão, no zap, Falcão? Gildásio. Oi, Gildásio, bom dia.
1: Manhã, Eugênio Souza. Loja que eu inaugurar hoje, loja 10.
0: Valeu, Gildásio. O Edu Santos, bom dia, Gene. Aqui é o Edu. É o que, Falcão?
2: Ele vai descobrir o problema do seu carro.
0: É, né?
2: Deve ser. Não, deve ter a ponteira, viu, gente?
0: Meu carro não tem nada, não, Falcão.
2: Deve ser a ponteira. Eu vi, rapaz, quando você sair batendo. Porque eu levei meu carro lá, o Edu. Tinha um mecânico aí que tinha condenado uma peça. Edu, eu falei, não, aqui essa peça não tá ruim, não.
0: Mas meu carro não tem problema nenhum, não. Você quer estar inventando um problema pro meu carro, rapaz?
2: Ah, seu problema tá. Leva lá que Edu é fera, viu? E outra coisa, é mecânico confiável. Se é, é. Se não é, diz que não é e pronto. Isso é bom e mole pra você, né, Edu? Pois eu vou passar o contato dele aí, você entra logo em contato, que já ganha esse dinheiro logo, viu?
0: Vamos trazer informações aqui, olha. É coisa esse Falcão me inventa. Edu, vou te avisar logo, meu carro não tem problema nenhum. Falcão tá inventando moda. Uma idosa de 71 anos precisou ser transferida para o Hospital Costa do Cacau após ser picada por um escorpião no bairro Maria Olímpia, em Ubaitaba, viu, gente? O que chama atenção aqui é porque chega agora esse período agora, a gente tem que ficar com muito atento, ficar com bastante atenção, tá? Mantenha o ambiente próximo à sua casa limpo. De vez em quando joga um veneno para combater escorpião, tá certo? A vítima é identificada como Amélia. E segundo informações de familiares, ela realizava a limpeza do quintal da sua residência quando foi surpreendida pelo animal peçonhento e acabou sendo picada. Ela foi socorrida e encaminhada para emergência ao Hospital São Vicente, em Ubaitaba, onde recebeu os primeiros atendimentos e, devido à necessidade de acompanhamento especializado, ela foi transferida durante a noite para o Hospital Costa do Cacau, lá na cidade de Ilhéus. Falcão, o tal do escorpião, um negocinho chato, ô bichozinho nojento é o tal do escorpião, viu, macho?
2: E ele é traçoeiro, né? Ele é traçoeiro. Geralmente ele tá onde você não vê. Você vai colocar, vai, de repente tá na zona rural, vai pegar uma linha, ele tá por ali, tá no canto da casa. Às vezes ele tá até em uma roupa. Também se esconde até em sapatos.
0: Quer que eu diga uma coisa?
2: Tem uma matéria aqui em Pião, não sei se você lembra, que uma criança na escola tava sentindo a coceira no pé. Quando a professora tira o sapato, o que é que tava lá dentro? Um escorpião. É, e o escorpião, ele é capaz de tirar a vida de um ser humano, né? Você sabe, criança, idoso, ele é capaz de tirar a vida. Então, assim, tem que estar sempre atento. É por isso que eu só durmo com mosquiteiro. Eu tenho medo de um elemento desse cair em cima da casa.
0: O quê?
2: É, eu tenho medo de um elemento desse cair em cima da casa. E aí você dormindo ali, meu amigo,
0: o quê, rapaz?
2: Um elemento, eu tenho medo de um elemento desse. Cai em cima da casa e vai tirar sua vida.
0: Poxa, rapaz, esse cara é uma comédia, meu.
2: Tenho medo, cara.
0: Um elemento.
2: Eu só durmo de mosquiteiro, meu amigo. Pra prevenir por causa das muriçoca e também, cara, pode cair um bicho desse aí.
0: Um elemento
2: desse aí, meu amigo, tá. Aí faz estrago.
0: Tá bom, Falcão, o Capitão Ferreira mandou ali uma mensagem de áudio pra mim. Rapaz, Falcão é comédia. Ele tá falando a respeito de um passeio ciclístico que vai ter aqui em Piauí. Vamos ouvir. Oi, Capitão, bom dia.
3: Bom dia, Gene. Aqui é o Capitão Ferreira, diretor disciplinar do Centro Integrado de Ensino, professor Altino Cosme de Cerqueira, modelo CPM de gestão compartilhada, mais conhecido como Colégio Militar. E amanhã, dia 3, estaremos realizando nosso primeiro passeio ciclístico. Esse passeio tem a finalidade de comemorar a Semana Nacional do Meio Ambiente. Nós sairemos da porta da escola, percorreremos as principais ruas da cidade e terminaremos com a ação na Praça Álvaro Jardim. Será plantado algumas árvores, né? É uma ação concreta desse passeio ciclístico. Contaremos com o apoio da Secretaria do Meio Ambiente, da Secretaria de Educação, da Diretoria de Trânsito. Esse passeio terá a participação dos nossos alunos e familiares dos nossos alunos. Tá certo? Um abraço a todos.
0: Valeu, Capitão. Aí, Falcão, já comprou aquela bicicleta que você ia comprar?
2: Não, o Bal me emprestou uma dele, que Bal tem duas.
0: Da roupa emprestou. Eu vou lhe dar aquela roupinha.
2: Deus é, mas eu visto nada, tá doido. Mas os caras tá querendo me pegar aí já. Tem que falar dele, daquelas roupas. É um cabo aí no bairro Euclides Neto. Ele é mototáxi ali, ó. Ele é mototáxi da Praça do Barbosa, ele falou que vai me pegar, porque a gente tava falando das roupas deles.
0: Mas aquelas roupas são apropriadas, você. Aquela roupa é apropriada pra pedalar, pô.
2: É, mas você sabe, né?
0: Eu não sei de nada, eu sei o que tá falando.
2: Sabe sim, cara, falou, rapaz.
0: Eu falei, eu vou
2: pegar você.
0: Eu vou, quando eu for viajar, quando eu viajar por aí, eu vou trazer uma roupa daquela pra você.
2: Que mulher teve um privilégio maior.
0: Falcão, você, né? Larga de confusão.
2: Mas é verdade. Ele tá, quando eu passar ali.
0: E fala, tu quer dizer o que com isso?
2: Não quero dizer nada, né? Porque.
0: Mas eu vou lhe dar uma roupa daquela, viu?
2: Deus é mais, não uso nunca ali. Não uso nunca. Bom tapeceiro usa. Só que como ele trabalha com negócio de espuma, né? É, ele trabalha
0: Falcão,
2: com
0: negócio
2: de... Não, mas é verdade.
0: Olha, vamos fazer o seguinte, vamos ouvir aqui a entrevista com o nosso amigo Nailton Borges. Ele... Você deu uma entrevista para o Jornal da Manhã? Uma entrevista é porque é o seguinte, o lançamento do livro Bahia, Urgências do Presente, do escritor Valdeque Ornelas. Vamos ouvir a entrevista com o nosso amigo Nailton Borges.
4: Escritor e piauense Valdeque Ornelas lança na tarde desta segunda-feira em Piauí o livro Bahia Urgência do Presente. Escritor, professor, muito boa tarde.
5: Boa tarde, satisfação muito grande falar com você e os ouvintes dessa emissora.
4: Momento especial para Ipiaú. O senhor vem a Ipiaú, filho de Ipiaú, lança um livro, esse presentaço dado a Ipiaú na tarde desta segunda-feira.
5: Momento especial para mim, que me reencontro com minha comunidade, trazendo esse livro, que é um levantamento, um questionamento sobre as pendências que a Bahia tem tido ao longo do tempo. Coisas que a Bahia já teve, tem e que perderam dinamismo, como as BR-116 e 101, a ferrovia Centro-Atlântica, a hidrovia do São Francisco. Então, estou trazendo esses temas, daí o nome Urgências do Presente, porque são coisas que já dispunhamos e estamos hoje com deficiência em todas essas áreas de infraestrutura, fazendo um isolamento logístico da Bahia. Mas é algo que precisa, então, ser vencido rapidamente. Por outro lado, é uma coisa nova, que é a FIOL, que passa aqui do outro lado do rio. Quer dizer, a ferrovia vai estar aqui em Piauí e que no futuro deve ligar o Oceano Atlântico ao Oceano Pacífico, no longo prazo. Então, são coisas que nos dão esperanças de desenvolvimento para o Estado. Olha, como eu acabei de dizer, a FIOL passa por aqui. A 116 passa em Jequié, a 101 passa em Gandu. Então, nós estamos aqui com três projetos importantes que precisam ter qualidade. As pessoas que viajam sabem do que estou falando, as pessoas que circulam pela 116, pela 101, sabem o estado precário e a sobrecarga de tráfego em que se encontram, porque não foram modernizadas. Por isso, uma urgência do presente, porque são infraestruturas que a gente já tem, mas que estão precarizadas, estão deficitárias. Então, isso leva a um brado de alerta e de socorro pela Bahia.
4: Por que escolhi Piauí para o lançamento do livro?
5: A condição de ser minha terra. Eu estou aqui também convocado pela prefeita Larissa, como parte do membro da equipe do Instituto Desenvolve Bahia, para trabalhar um projeto de desenvolvimento, de fazer de Piauí cidade modelo em função do centenário em 2033. Então, está sendo desenvolvido um projeto centenário e eu, com muita honra, fui convidado a fazer parte desse projeto.
4: Ocupou diversos cargos, importantes cargos no governo federal, contribuiu com Ipiaú e volta a contribuir ainda mais.
5: Sim, com certeza, ao longo de minha vida profissional e pública, eu sempre tive foco em Ipiaú. Embora, como político, não tivesse votos aqui, não tinha Piauí como minha base política, mas nem por isso perdi de vista a minha terra natal, de onde saí pelas necessidades que havia de estudar. Naquele tempo não tinham aqui, não existiam aqui os recursos que existem hoje, de modo que era uma circunstância da vida. E com muita felicidade volto aqui nesse momento em que estou lançando esse livro, Bahia Urgências do Presente.
4: Inauguração da agência do INSS em Piauí.
5: Sim, foi algo que fiz quando ministro da Previdência. Nós promovemos uma ampla modernização da Previdência Social. É uma pena que depois se perde. No Brasil as coisas não têm continuidade. Então você termina vendo o esforço realizado se desmanchar. Mas estive ligado aqui à implantação da estação rodoviária, a conclusão do prédio da prefeitura, a pavimentação da estrada de Piauí a Ibirataia, que deu início a esse trecho que vai até Gandu e que hoje é o acesso mais curto para Salvador. De modo que sempre ao longo da vida eu tive Piauí na minha frente como uma presença.
4: Viu, e Piauí cidade modelo.
5: Sim. Piauí está realmente uma cidade que teve um impacto muito grande, inclusive em decorrência da mina. A gente diz que a mina é, a gente diz que a mina é Itajibá, mas a mina é Piauí, é do outro lado da rua, do outro lado do rio. Quer dizer, todo o impacto econômico da mina é aqui, se dá aqui. A vida da mina se apoia em Piauí. De modo que é um fato importante, porque agora nós vamos ter um novo estágio de desenvolvimento da mina, com o projeto da mina subterrânea. Vai ter um investimento aí de 3 bilhões e 300 milhões. Isso é uma coisa que traz uma nova onda de desenvolvimento. E se da primeira vez que Piauí se beneficiou de forma espontânea, dessa vez a prefeitura quer fazer com que a cidade se beneficie de forma planejada. Isso é muito importante para permitir um salto de qualidade e possibilitar que a cidade venha a realmente ter maior geração de emprego, de renda, melhor qualidade de vida para a população.
4: Ipiaú do passado, do presente, Ipiaú do futuro.
5: Olha, eu participei, estava me lembrando hoje, de que em 1958 eu participei como aluno do ginásio de Rio Novo do desfile do Jubileu de Prata, dos 25 anos da emancipação política. E agora nós estamos às vésperas do centenário de Ipiaú. Eu tenho a grande satisfação em poder estar participando desse trabalho que visa preparar Ipiaú para o centenário e espero que Deus me dê força para estar aqui nessas comemorações.
4: Muito feliz, evidentemente, neste dia de hoje.
5: Sim, com certeza. É um reencontro muito importante com os amigos, a minha geração, a geração do meu pai já foi praticamente toda embora, mas a minha geração está aí e esse reencontro é sempre um momento muito importante.
4: Muito obrigado.
5: Obrigado a você, obrigado a todos os ouvintes.
3: Bom dia, Gene. Aqui é o Capitão Ferreira, diretor disciplinar do Centro Integrado de Ensino, professor Tino Cosme de Ser.
0: Agora são 7 horas 37 minutos, 7h37, agradecer nosso amigo Nailton Borges, que teve cedeu a entrevista aqui para o nosso programa, né? Obrigado, Nailton, obrigado pela parceria, tamo junto. Falcão, vou intervalo comercial, Falco? Olha, gente, já se encontra aqui nosso estúdio, Damiana e Diran, os representantes da loja 10, tá bom? Ó, Diran, antes de você chegar aqui, eu falei que eu vou garantir o look de alguém pro São João. Eu vou garantir o look de alguém pro São João. 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

0: Agora são 7 horas 44 minutos, 7h44. 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
0: 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Você que tá aí assim, sabe? Ninguém lhe olha. Não, calma, se acalme, se acalme. Calma, Moreno. Não, calma aí. Se você tá certo, porque você não se preparou. 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
0: 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Chegamos ao final da nossa entrevista, rapaz. São 7h59. Obrigado, Irã, pela sua participação. E amanhã, eu tô aqui, continuo aqui amanhã, quarta-feira, que já é quarta e é sexta, hein, Falcão? Obrigado pela sua participação aqui. Convido o povo para hoje, às 9 horas.
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0: 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Fique agora com o Bom Dia Alegria. Ele voltou! Ei, rapaz, é você mesmo aí? Ele voltou. Ele tá o quê, Falcão? Tá choco. Alexandre Novaes agora vem com o Bom Dia Alegria. Se Deus assim permitir, amanhã, às 6h30, nós estaremos de volta com mais edição do Jornal da Manhã. Tchau, tchau e até amanhã.

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5: Olá, bom dia! Que bom estar de volta aqui na Nova FM, nesse nosso encontro em todas as manhãs, de segunda a sábado. Sou Alexandre Novaes. Também comigo, eu vou com você nessa terça-feira, 2 de junho de 2026.

0: Na manhã mais feliz, na manhã mais gostosa, depois de uns dias fora, né? Já estou de volta para comandar nossa festa, com muita alegria, muito alto astral, com muito sono também, né? A gente passa a noite meio que dorme e acorda, mas estou aqui para começar o Bom Dia Alegria nessa manhã de terça-feira. E quero dizer a você o seguinte, hein? Às vezes olhamos para a semana inteira e sentimos cansaço antes mesmo dos desafios acontecerem. Então hoje, terça-feira, é um momento ideal para diminuir o ritmo dos pensamentos e focar apenas no agora. Você não precisa resolver a sua vida inteira hoje. Você só precisa fazer o seu melhor nas próximas horas. Então esqueça ontem, o que passou não define seu dia. Não antecipe o amanhã, a ansiedade consome a energia do presente. Você tem que focar no agora, faça uma coisa de cada vez, com calma e excelência. O sucesso não é um grande salto no futuro, é a soma de pequenos passos dados com constância e determinação. Respire fundo, confie na sua capacidade e faça o seu dia valer a pena. E assim a gente começa a nossa terça-feira.
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0: 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Então vem comigo que eu vou com você até as 12. Você mandando e pedindo seu alô no 988068468. 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Siga a gente lá, hein? Daqui a pouquinho o momento da informação, dicas para você às 9h15. Tem link, as fofocas quentíssimas. Tudo, quase tudo que eu sei, você fica sabendo no que rola nesse mundo maluco dos famosos. Então aumenta um pouquinho o volume do seu rádio, porque a terça-feira está recheada de música boa para você curtir nessa manhã. Vamos que vamos!
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0: 8h07, a nossa primeira de hoje vem com Ferrugem. Arrependidaço, bom dia.

duas, hein? Mas começamos bem, né? Alguma cidade. 8h16, aproveitar pra mandar bom dia pra essa turma boa ligada aqui na Nova, curtindo Bom Dia Alegria. Lá no Colégio Montessori, Santo Agostinho, Catiara e Carlos. Valeu, obrigado pelo carinho, forte abraço a essa turma, sempre ligada aqui na Nova, lá no Colégio Montessori, Santo Agostinho. Oi, Rita, bom dia, Rita. Tudo bem, graças a Deus, viu, Rita? Dormindo um pouco, mas tá valendo a pena, né, Rita? Tô de volta, hein? Saí do ninho, como a Rita falou, né? Saiu do ninho, saí, Rita. Sou feito passarinho, saí do ninho. Tive que vir trabalhar, né? Edu Santos também ligado aqui na Nova, bom dia, Edu. Toda turma boa ouvindo a gente no ACM, agradeço pelo carinho, obrigado pelo rádio ligado. Deni Birataia também ligado, curtindo a gente, curtindo Bom Dia Alegria. Luiz Marques na sintonia, bom dia, ótima terça-feira. 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
1: Oito e vinte e um. Vamos à nossa primeira dica de hoje aqui na sua 89,3. A dica de saúde para essa terça-feira é ajustar o foco e o nível de hidratação para vencer o cansaço que costuma acumular no segundo dia útil da semana. Então, para manter o corpo ativo e a mente afiada hoje, pratique a técnica da hidratação estratégica. Muitas vezes a dor de cabeça e a falta de concentração não são cansaço, mas sim a desidratação leve. Tome um copo de água agora, não espere sentir sede para beber água. Mantenha uma garrafa de água sempre visível na sua mesa de trabalho ou estudo. Use a fórmula matemática para descobrir o seu consumo ideal, né? Você tem que saber quantos quilos você tem para saber a quantidade de água que você vai consumir. No meu caso, eu uso um aplicativo e eu tenho que consumir, né, de ingerir, eu tenho que ingerir cerca de 3 litros de água, mais ou menos, de 2.800 a 3 litros por dia. Essa é a quantidade que eu tenho que tomar água por dia. 8h23, daqui a pouquinho mais dica. 8h23 na Nova.
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1: 8h36, vamos à nossa dica de hoje, minha amiga dona de casa, ouvindo a gente, curtindo a nossa programação, curtindo Bom Dia Alegria. Então, a dica de ouro para minha amiga dona de casa, né, nesse tempo que mudou já, né? Então, a dica de ouro é para o inverno, é otimizar a lavagem e secagem das roupas e combater a umidade interna, que são os maiores desafios da casa nos dias frios. Com os dias mais curtos e úmidos, o trabalho doméstico pode acumular rapidamente. Então essa é a dica de hoje, hein? 8h36, daqui a pouco, o último momento da informação.

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2: Mega Sena é o nome

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1: 8h48, vamos à dica de hoje aqui no Momento da Informação, a última. Postura é beleza, então arrume a postura. Manter o corpo ereto muda a energia e melhora instantaneamente como você se apresenta. Aí a dica de hoje, Momento da Informação, de volta amanhã com mais dica pra você aqui no 89,3 no Bom Dia Alegria.
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1: É tão bom se apaixonar, Lordão da Nova. 8h48.
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Eu sou do Gustavo Lima, retrovisor aqui na 89,3, fechando a nossa primeira hora de hoje. Isso, JP, eu e você, e vamos lá, que preta. Daqui a pouquinho tem mais, hein? Já já tem link também pra você ficar por dentro do que rola nesse mundo maluco dos famosos. 91!

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0: Gostosa do rádio na sua manhã de terça-feira, com muito astral, muita música boa também pra você curtir. 2 de junho, já começou, hein? Todo mundo fica ansioso, esperando, aguardando os festejos juninos. Todo mundo já falando em São João, São Pedro. Esperando o final do mês, né? Final do mês de junho pro começo de julho. Mas São João, do jeito que o tempo tá passando, é logo ali. 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Vamos lá, sou Alexandre Novaes, estou aqui para comandar sua festa até as 12 horas, na manhã mais feliz, mais gostosa do rádio. Daqui a pouquinho tem link com as fofocas quentíssimas, falar da vida dos outros. Tem a sua participação também no 988068468. Pra mandar aquele alusão pra quem você quiser, pedir o seu alô, desejar o seu bom dia a quem você quiser. Eu pedi o seu bom dia, seu alô, eu mando esse alusão pra você. Então, siga a Nova aí no seu Instagram, você que não segue ainda, Nova FM 89. Siga a gente lá, 96 na Nova.
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0: Alexandre Pires e Ana Castela, eu esqueço.

Josh Maide aqui na sua 89,3. Jota Quest Tim Maia sendo farol. 8h16, bom dia, alegria, oferecimento BBB, Borges, boi barato, todo dia é dia de economizar. 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
1: 9h21, vamos com o primeiro link de hoje. Parece que teremos uma ex-fazenda na continuação polêmica da novela Avenida Brasil. Segundo informações de Carla Bittencourt, do portal Léo Dias, a vice-campeã da 17ª temporada do Reality Rural, edição que consagrou Dudu Camargo como campeão, pode estar prestes a voltar à telinha da Rede Globo. Sim, estou falando de Duda Wendling. A jovem atriz, que hoje tem 19 anos, não seria exatamente uma novidade para os noveleiros de plantão. Isso porque ela já participou da versão original de Avenida Brasil, exibida no ano de 2012, quando interpretou Clarinha, irmã de Max, Marcelo Novaes, que foi assinada na trama. Melhor assinada que assassinada. Assinada, né? Que isso? Então, ela foi assassinada na trama. Agora, segundo a colunista, Duda estaria em conversas para retornar ao universo criado por João Emanuel Carneiro, mas com uma personagem completamente diferente, ou seja, haverá mudanças drásticas. É uma continuação, né? Tem que ter mudança, né? 2012 foi quando a novela passou pela primeira vez, a original. Aí tá em 2026, 14 anos depois. A novela deve ser o ano que vem ainda, né? Então vai para 15 anos. Aí tem muitas mudanças, né? De acordo com a publicação, Duda estaria cotada para viver a namorada de um jogador de futebol, uma jovem de comportamento controverso e caráter duvidoso. Apesar dos rumores, nada estaria oficialmente fechado até o momento. A atriz ainda iria precisar passar por testes antes de uma eventual contratação. Será que vem aí um novo retorno à Globo? Vamos aguardar. Por enquanto, os bastidores seguem movimentados e os rumores já tomam conta das redes sociais. 9h23.
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1: Cavalo de pau, saudade danada do seu mais novo amor.

0: 9h32, Jasmin Hungria. Marina Mendonça, você me fez odiar o carnaval. Daqui a pouquinho eu tenho mais link, mais fofoca. Bom dia, alegria. 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
1: Link. 9h38. Olá, tô de volta com o Link, com as fofocas quentíssimas e deixando você por dentro do que rola nesse mundo maluco dos famosos. Fala aqui sobre reality show da Record TV. Na noite de ontem, a competição ganhou novos contornos na casa do patrão. Isso porque os participantes do trampo encararam mais uma dinâmica decisiva, capaz de alterar significativamente os rumos da disputa. Andressa, Mari, Vivão, João Vitor, Bianca e JP participaram da prova Tô Fora, um desafio que exigiu atenção máxima dos competidores. Dessa vez, a missão parecia simples, mas demandava precisão absoluta para avançar de fase. Então, durante a atividade, cada jogador permaneceu em seu respectivo totem e precisou acionar um botão no momento mais próximo possível do tempo determinado por Leandro Hassum, que é o apresentador. A cada rodada, somente aqueles que alcançavam a marca com maior exatidão seguiam na competição. Enquanto a disputa avançava, a atenção aumentava entre os participantes. Afinal, além da vitória, estava em jogo uma vantagem estratégica com potencial para mexer diretamente na composição dos grupos. Daqui a pouquinho tem o último Link, 9h39.
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0: que existe amor pra recomeçar. Nath Roots, 9h46 aqui na Nova. Você também ouviu na Nova FM no seu mais novo amor. Taylor Swift. Daqui a pouco eu tô de volta, hein? Daqui a pouco eu tenho o último link.
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1: Link. 9h50, vamos com o último link de hoje aqui na sua 89,3. Márcios Melling entrou com o segundo processo contra o SBT. Ex-diretor da Globo, o humorista deixou a emissora em agosto de 2020 após 17 anos de parceria. E já enfrentando acusações de assédio moral por Dani Calabresa e Maria Clara Gueiros. O artista, que sempre apontou inocência por sua parte, acionou a justiça por conta das denúncias contra ele em março, o último. Foi inocentado em dois casos. Foram 8 ao todo. Agora, o humorista pede uma indenização por danos morais de R$60 mil e um direito de resposta na emissora fundada por Silvio Santos, por conta de uma fala do colunista Léo Dias no Fofocalizando em dezembro de 2022. Esse caso corre na terceira vara civil do Tribunal de Justiça do Rio de Janeiro, conta o colunista Gabriel Wacker, da Folha de São Paulo. Vale lembrar que em 2024 o humorista entrou com processo contra o SBT, mas o caso acabou sendo arquivado. Link de volta no Tarde 89, 9h52.
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0: 10:03 por aqui, Alexandre Novaes de volta na sua 89,3 da manhã mais feliz, mais gostosa do rádio. 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Bate palmas aqui porque eu sei que hoje você está completando idade nova. Então, parabéns para você, felicidade, saúde, muitos anos de vida. E se for rolar aquele bolo de chocolate, eu aceito um pedaço, hein? E trazer um refrigerantezinho também. Não vai fazer mal tomar um refrigerantezinho com bolo de chocolate, só de vez em quando. Olha, já está aqui no estúdio, ele que não é limão, não é laranja, não é tangerina, mas é Lima. Bom dia, Lima.
1: Grande Alexandre, show de bola. 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
1: O homem que bate na mesa. Valeu, um abraço, Alexandre.
0: Valeu, Lima. 10 e 10 da Nova.
2: 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Bom dia, alegria.
0: Iceberg, Vitinho.

Dinebi, na nova, antes que você vá. 10h15, bom dia, alegria, oferecimento. 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
1: Eduardo Costa, imagina eu aqui na sua 89,3. É a terça-feira de música boa. FM, bom dia, às 12 horas, no oferecimento ao Boticário, onde tem amor, tem beleza. 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

6h44. Feels Like For Love com Coldplay. Já tem mais música boa, segura aí. Bom dia, alegria, até às 12h.

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Vitão Sacode. Na nova 11 horas, você também ouviu Jorge Vecilo, Pecaiúcha e o som do Tiaguinho, Pensamentos Intrusivos. Já já tô de volta.

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6: Olá, tudo de volta. A única 100% digital na Bahia. Por aqui, Alexandre Novaes.
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6: Bom dia, alegria no ar até às 12. 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Vamos lá para a nossa última hora. Aumenta o volume do seu rádio. Tem muita música boa para você curtir até às 12.
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6: À primeira vista, Rastapé Luci Alves.

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0: Imagino.
1: Tagino Godin, Saulo, simplesmente assim, 11:29 aqui na sua 89,3. Teve o som do João Gomes, Mestrinho e JP, também na Nova FM, Deus a minha. Já já tem mais. Até as 12 horas, bom dia, alegria. 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

11:34. Simone Mendes, Saudade Proibida.

Olá! Bom dia!

0: sou do Mané Vagarotos. Daqui a pouco tem a última sequência.
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Belo pra fechar o Bom Dia Alegria de hoje aqui na sua 9,3. João Coringa. 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Manda aqui um forte abraço ao cachorrão de raça, tá ligado? Tô ouvindo a gente. Daqui a pouquinho, Celso Rommel e o Jornal da Nova. Valeu, ótima terça-feira. Amanhã, se Deus quiser, estarei de volta às 8 da manhã com mais um Bom Dia Alegria. Ótima terça.

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0: Legal, minha gente, estamos com 12 horas e 4 minutos. Hoje é dia 2, está começando o seu programa Jornal da Nova, hoje com os seguintes destaques. Jornal da Nova. Seleção chega aos Estados Unidos e Ancelotti opina: essa Copa não tem favorito. Em Itabuna, motorista é preso por dirigir embriagado após acidente que matou dois. É destaque no IPAU Online. Homem é detido após abandonar motocicleta com registro de roubo em Barra do Rocha. Estrelas juninas padres faturam em contratações para o São João da Bahia em 2026. Também destaque no IPAU Online: em conquista, homem que colocava pitbull para morder ex-namoradas após agressões é preso. Essas e outras informações no programa Jornal da Nova desta terça-feira, que já está começando a partir de agora com os destaques da nossa reportagem. Vamos com ele, o repórter do Povão. Ele chega direto de Barra do Rocha atualizando as informações. Fala, Dig, boa tarde.
1: Olá, Celso, olá, ouvintes do Jornal da Nova, boa tarde, estamos chegando. Olá, Falcão, boa tarde pra você também, estamos chegando com os destaques do programa de hoje. Daqui a pouco, esse negócio, rapaz, esse homem que atirou e matou um cachorro, meu pai do céu, e ainda mulher atacada por abelhas, moto com restrição de roubo é recuperada e suspeitos são presos. Detalhes daqui a pouco aqui no Jornal da Nova. 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Já que eu volto.
0: Ok, Diga, obrigado aí pela sua participação. Vamos com ele, o repórter mais bem informado da região de Jequié, Del Santos, atualizando as notícias. O que é que tá acontecendo aí em Jequié, Del? Boa tarde.
2: Boa tarde, Celso, boa tarde, Falcão e ouvintes do Jornal da Nova. Homem é retirado de dentro de casa e morto na rua, mais um homicídio em Jequié. Condução à delegacia por tráfico de drogas. Estava roubando e foi preso. Todos os detalhes daqui a pouco aqui dentro do Jornal da Nova.
0: Ok, está no ar o seu programa.

0: Tá legal, minha gente, 12 horas e 7 minutos, 12 e 7, aquele abraço, cidade, alô, região, você ligado na Nova, a todo o pessoal que está com a gente nos mais distantes pontos da região, desde você na Fazenda do Povo, pessoal ligado no Honório, alô, galera amiga, ligada na Sempre Viva, Maravilha Formosa, você ligadíssimo também na região da Fazenda Boa Lembrança, amigos que estão com a gente também aí na região da Corcovado, ao povo sintonizado, aí na região do Honório, amigos ligados no bairro São José Operário, aquele abraço, bairro 2 de dezembro, pessoal também com a Nova, aí na região da Aparecida, Constança, você no Pau d'Arco, pessoal ligado na Rua da Granja. Alô, amigos que sintonizam aí no bairro da Democracia. Alô, Bob Dilacá, grande Bob Dilacá, aquele abraço também, o mecânico do povão. Aos amigos que estão na Rua Vicente Júlio Aragão, pessoal que sintoniza com a gente também, aí na região do bairro Santa Rita, você ligadinho aí no Centro Comercial José Mota Fernandes, você que vai subindo agora a Rua do Cacau para almoçar, vai subindo a Rua do Cacau, chegando em casa, encontrou aquele delicioso pernil suíno assado, pernil suíno assado com o arroz de forno, e o macarrão. Bom apetite, ouvinte amigo, diga Falcão, boa tarde.
1: Fala, Celso, um grande abraço, boa tarde pra você, boa tarde pra todos, olha nós aqui, e eu não como esse cardápio não.
2: Por que não come?
1: Porque, rapaz, você sabe que eu não, você já bota bem pra pensar.
2: Oxe.
1: Eu não como, como
2: você nada. Você não come pernil suíno
1: não,
2: assado?
1: Não como.
2: Todo mundo que eu falei uma hora dessa tá babando, querendo o pernil suíno.
1: Babando? Tá babando, não tá bem, não.
2: É, salivando.
1: Tá babando, salivando, não tá bem, não.
2: Salivando.
1: Ah,
2: porque... Fica salivando, é o que a gente fala assim, mas é salivando.
1: Eu não como.
2: E você
1: nada,
2: não come?
1: Não, não. Não vou dizer que eu sou 100%. Já de comer alguma coisa, eu como. Mas o que eu puder evitar, eu procuro evitar. Carne suína. Dizem que é bom, dizem que é uma delícia, né?
2: Até assado você não come?
1: Não, não como, não.
2: Oxo, oxo, oxo.
1: Como não? Carne de porco
2: mesmo,
1: eu não como.
2: Pai?
1: Tem gente que não come carne de porco por jeito nenhum, pai. De maneira. Tem gente que não come, pronto.
2: É o que? É a sua religião, é?
1: Eu não tenho religião. Eu não tenho religião.
2: Você tem assim.
1: Eu não tenho religião nenhuma. Eu creio no Criador. Criador de tudo.
2: Você não é do culto afro-brasileiro?
1: Quem?
2: Você?
1: Não, também não. Não tenho religião nenhuma.
2: Ah.
1: Mas a gente crê no Criador. Pronto. E todo dia eu busco a Deus. Todos os dias eu busco a Deus.
2: Que
1: e agradeço.
2: Você tem a ver o porco com isso?
1: O quê?
2: A carne do suíno. Porco não, suíno, né?
1: Porque na verdade eu cresci assim.
2: Ah, entendi.
1: Eu cresci assim e a gente cresce.
2: A doutrinação de casa, né?
1: É. Doutrinação, que a gente cresce e aí pronto. Entendi, a gente procura respeitar, entendi, né?
2: Tá certo.
1: Procura ter o respeito.
2: Mas se você viu o pernil douradinho, pingando.
1: É gostoso.
2: E você media com fome, não come.
1: Rapaz, eu nunca passei fome.
2: Que é isso.
1: Eu nunca passei
2: fome. Não, viajando por aí, chegar num lugar com fome.
1: Não.
2: Você não come?
1: Aí, no lugar que cheguei com fome, espero chegar ao próximo lugar. É impossível precisar ter pernil também, né? Mas que é uma delícia, aí não tô desfazendo o cardápio. É uma delícia, mas eu não vou comer, não.
2: Você não vai comer.
1: Ah, não vou, não.
2: Olha, o Luiz Marques já mandou aqui, boa tarde.
1: Não.
2: Você não vai comer.
1: Ah, não vou, não.
2: Olha, o Luiz

0: levam à violência contra a mulher, que é a própria mulher escolher também aqueles homens que já são perigosos, né?
1: Mas... Por exemplo, o maníaco do parque, você lembra?
0: É.
1: O cara tinha matado várias mulheres. O que é que aconteceu? A mulher foi lá no presídio casar com ele.
0: Casar com ele. Mas não é a única variável.
1: Não.
0: Tem
1: não.
0: Também o caso daqueles homens que escondem a sua verdadeira natureza, conquistam as mulheres, iludem como se fossem pessoas de bem e depois tiram, mostram sua verdadeira face.
1: Eu acho que tem que ter penas mais severas. Pena de morte o Brasil legalmente não tem.
0: É.
1: Mas que seja prisão perpétua. Prisão perpétua é beleza, mas quem vai manter o Estado, automaticamente quem manda é o povo.
0: É.
1: Entendeu? Mas que tem que agir com rigor. Agora, em certas situações, como a do policial que matou a esposa e tirou a própria vida, e isso está acontecendo frequentemente, aí infelizmente não tem o que fazer.
0: Olha, né? O que eu tenho a dizer é o seguinte: tem muito doido por aí, viu, senhora?
1: Tem
0: muito doido por aí, o mundo tá cheio de gente louca.
1: Homens doentes.
0: Doentes.
1: Um filme doentio.
0: Com certeza.
1: A mulher não pode olhar para um lado, a mulher não pode fazer nada, a mulher não pode sair.
0: Anda perseguindo as mulheres.
1: Pois é.
0: Perseguindo.
1: Pegando o celular das mulheres para ver o que a mulher tá fazendo, infelizmente.
0: Então, eu chamo a atenção das jovens, as mulheres também que querem uma segunda chance, né? Separou, tá procurando aí um novo companheiro. Cuidado, muito cuidado, porque a quantidade de gente doida que tá hoje circulando pelo mundo é de fazer medo. Hoje mesmo eu vi no IPAU Online, cidadão de Vitória da Conquista. A mulher terminava com ele, sabe o que ele fazia, Falcão?
1: Sim.
0: O que ele fazia?
1: Ele tinha um pitbull. E outra coisa, não era a primeira mulher, hein? Não foi a primeira mulher, já fez isso também com a sogra de 70 anos.
0: Que bicho doido.
1: O que é que ele fazia? Atiçava o pitbull.
0: Pra morder. Pega, Totó, pega ela.
1: E uma mordida de pitbull, meu amigo.
0: Ah.
1: Então, assim, se eu já sei que aquele cara tem aquele cara já tem passagem pela polícia por agressões, maltrato às mulheres, automaticamente eu tenho que me afastar dele.
0: Claro.
1: Automaticamente é
0: ele
1: natural.
0: Ele não pode você em outro. Não procure conversa com ele, não. Não procure conversa com ele. Daqui a pouco eu trago mais detalhes a respeito dessas informações. Eu hoje vou estar conversando também com a diretora do campus da UNEB, campus 21 de Ipiaú, a professora Sayonara Oliveira. Ela que vem ao programa contar como é que está a sua gestão à frente da UNEB, campus 21. Quais os seus objetivos, né, para melhorar a capacidade da UNEB, para trazer novos cursos, para atender as demandas dos estudantes, visto que a UNEB é hoje o curso superior que representa aqui a região de Ipiaú, né? A gente praticamente tem na UNEB esse farol universitário que atende a toda a região. Eu daqui a pouco vou trazer todos os detalhes a respeito disso. Mas agora, 12 horas e 13 minutos, lembrando que nós estamos ao vivo no oferecimento da Gamil, a loja número 1, quando se fala em maquinário Stihl para Ipiaú e toda a região. 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Olha, 12h14, eu vou ao intervalo para os nossos anunciantes e eu volto já. Com essa manchete que está no Ipiaú Online, que não será feriado para o comércio de Ipiaú no Corpus Christi, depois da manhã. O comércio vai estar aberto, inclusive há um comunicado da CDL, daqui a pouco eu trago mais detalhes depois do intervalo comercial.
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0: Bom, minha gente, olha, 12 horas e 19 minutos, programa Jornal da Nova. O Lucas Santos mandou aqui um recado, onde ele fala assim, nota de repúdio. Manifestamos nossa profunda indignação e repúdio diante da decisão de não reconhecer na prática a importância do feriado de Corpus Christi, uma das mais solenes e significativas celebrações da fé cristã. Corpus Christi não é uma simples data comemorativa, é a manifestação pública da fé de milhões de católicos que professam a presença real de Jesus Cristo na Eucaristia, sacramento que constitui o centro da vida e da espiritualidade cristã. Recebemos com tristeza e preocupação qualquer posicionamento que coloque interesses econômicos acima dos valores espirituais da tradição religiosa e da identidade cultural de um povo que há gerações expressa a sua fé por meio das celebrações, procissões e manifestações próprias desta solenidade. A nota é longa, essa nota, por sinal, está nas redes sociais. Há um grande debate hoje em Ipiaú a respeito de não ter sido considerado feriado o Corpus Christi esse ano. Inclusive, eu vi ontem à noite essa matéria no Ipiaú Online, onde o CDL de Ipiaú afirma que o comércio abre suas portas normalmente nesta quinta-feira e que não haverá, portanto, o feriado de Corpus Christi, que foi decretado apenas como ponto facultativo pela Prefeitura Municipal de Ipiaú. Ano passado foi feriado, né, Falcão?
1: Não tenho essa precisão não, mas sempre foi, né? Eu não lembro dessa data, as pessoas, o comércio está abrindo não. E aí agora está causando essa polêmica, né? O povo evangélico, os católicos, né?
0: Católicos.
1: Estão achando que é um desrespeito para com eles. Eu acho que, rapaz, não quero nem dar minha opinião, mas deveria respeitar um pouquinho, deveria respeitar, né?
0: Não, assim, eu preciso saber se essa tradição sempre foi mantida. Foi mantida, qual é o motivo de, rapaz, não ter agora?
1: Eu não lembro em outra data o comércio tá funcionando, não. Agora, assim, como ficou claro aqui, teve um rapaz que esteve aqui, falou que só é feriado se a prefeitura decretar. E não existe um decreto municipal.
0: Então começa já no setor, no Poder Executivo.
1: O Poder Executivo, teria que ter um decreto. Mas assim, a prefeitura decretou só ponto facultativo, que é válido só para os funcionários públicos. Não tem nada a ver com o comércio.
0: Oh, então, se é ponto facultativo só para os funcionários públicos, a CDL de Piauí tem como se amparar nessa decisão. Tem como dizer, olha, nós estamos apenas seguindo uma tendência que já vem da prefeitura, por não ter decretado o feriado nessa data. Mas aí, enfim, a polêmica está lançada. E quinta-feira o comércio abre normal. Eu vou pesquisar aqui como é que está a tendência, vou até perguntar ao repórter Del Santos, como é a tendência lá em Jequié e outras cidades da região, se o Corpus Christi será ou não feriado no comércio. Enquanto isso, eu vou chamando aqui Joelson Passos, ele trazendo a sua informação nesta terça-feira. Joelson Passos, passo a passo com você.
2: Boa tarde, meu amigo Celso, boa tarde, Falcão e ouvintes da Nova, né? Dia hoje aqui, assim, um clima tá assim, diferente, tá meio escuro, mas tá quente, clima diferente. Celso e Falcão, hoje é aniversário de Amaral da Farmácia, essa máquina. Hoje é aniversário de Renato da Farinha, lá no centro de abastecimento. Maria José no loteamento Bom Jardim, Neo na Fazenda do Povo. Zezé Pedreiro, essa potência, é ouvinte aí da Nova FM, viu? Chico do Jornal, essa máquina que não perde um programa. Alô, Chico do Jornal! Feliz aniversário, meu amigo. 60 e alguma coisa, viu, Celso? Chico do Jornal. Hoje é aniversário de Cláudia, a esposa de Paulo Dedical. Meu amigo Paulo Sobral, completando idade nova hoje. Doutor Milton Pinheiro, advogado, essa máquina que não para. Geraldo Barbosa, meu amigo Geraldo Barbosa. Parou, não foi, Celso, de participar do programa. Todo dia seu Geraldo ligava. 80 anos de vida. Hoje é aniversário de Sirlene, a esposa de Beto da Doce Mel. Elton Castro, esse é meu primo. Nádia Maria no Constância. Dona Zuza, lá na Fazenda São Pedro, depois da Coroa Verde. Gabriele, na Porteira Delivery, no Japão Mirim. Domingos, o popular Batom, o irmão do Vexor no Santa Rita. E ontem foi aniversário do meu amigo Gominha, que é filho da saudosa Celina da Farinha. Um abraço, Celso, um abraço, meu amigo Falcão, que Deus ilumine e abençoe vocês. Direto da cidade de Glória do Goitá, Matador de Onça.
0: Rapaz, esse homem roda demais, Falcão. Esse homem tá conhecendo o estado de Pernambuco todinho, praticamente de norte
1: a sul. Eu acho que ele não vem embora pra cá, eu acho que ele vai levar a família daqui pra lá, porque ele tá bem conhecido lá na região, né? bem, bem conhecido. E outra coisa, está sendo cotado para ser vereador.
0: É.
1: Na cidade que ele fica, a cidade base que ele fica, né?
0: Rapaz.
1: Eu acho que ele não vai vir para cá mais, não. Porque ele falou, eu vou, que não sei o quê, que Falcão falou que tem que estar com a família, que nada. Ele tá de olho aqui, ó. Ele não vem para cá mais, não. Já era.
0: É verdade.
1: Já era.
0: Tá pegando o lanzudo.
1: Um friozinho que tá fazendo, ele vem estar aí no cobertor com a patroa de boa.
0: Então é o seguinte, ele tem que carregar a família para lá.
1: Pronto, carrega para lá e fica de boa.
0: É,
1: pronto.
0: Rapaz. Bote uma pousada, sabe aonde?
1: É.
0: Em Praia de Galinhas.
1: Não,
0: Recife.
1: Porto de Galinhas. Mas não tem nada a ver. Ele tá lá e tem o comércio dele aqui em Itacaré. Não tem nada a ver, não.
0: Ele bota um filho pra tomar conta?
1: Tem a pessoa que administra ali.
0: Bota um filho pra tomar conta?
1: Oxi. É isso, agora.
0: Pode não?
1: Então eles confiaram que ele tá querendo vender a casa já. Tem uma casa aí que ele tá querendo vender. Eu acho que ele vai pra lá, viu? Vai morar lá, com certeza.
0: Joelson Passos, aquele abraço, um bom trabalho você aí em Pernambuco. Vamos chamando o povo, vamos conversando com a comunidade, vamos trazendo o recado do Gildásio. Diga, Gildásio.
3: Boa tarde, Sérgio, tá, Faustão. Chico Jornal, foi aniversário hoje. Um abraço pra Chico.
0: Gente, o que foi que houve? Começou a falar, arrancou o dedo. Ele tava com o dedo em cima do negócio. Quando ele começou a falar, ele tirou o dedo, aí mandou assim. Deixa eu ver quem é mais aí. Cachorrão de raça, fala, cachorrão.
4: Boa tarde, Celso Romeu. Boa tarde, Falcão. Aqui é o Nobre Cachorrão. Ô, Celso, nesse cardápio, top, eu vou, Celso. É top, eu vou. Falcão, não sei, né? Mas eu vou, com certeza. Mas eu tô aqui ligado, na programação de Digo Moral e Del Santos, na dirigência da cidade, da região. Valeu, Celso. E Antelote, hein? Antelote está passando confiança para os torcedores, Celso. Deus abençoe, que corra tudo bem. Valeu, Celso. Deixa um alô aí para parabenizar Chico do Jornal, que está fazendo aniversário, Pio da Pilápia, Fogui Fabiana e todos em Piauí e região. Deus abençoe.
0: Muito bem, grande cachorrão, obrigado aí pela sua participação. 12h28, eu vou intervalo aqui rapidinho para os nossos anunciantes. Daqui a pouco eu volto conversando com a professora Sayonara, ela que é a diretora do Campus 21 da UNEB de Piauí, falando um pouco a respeito da sua gestão, como é que está a UNEB hoje em Piauí, atendimento inclusive para toda a região de Piauí, já depois do intervalo comercial. Música.

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0: Legal, minha gente, estamos com 12 horas 31 minutos. Programa Jornal da Nova. Deixa eu passar para ouvir o povo. Cadê ela, dona Rita? Diga aí, dona Rita.
1: Boa tarde, bancada da Nova. Tudo bem com vocês? Falco, Celso. Rapaz, o cardápio de hoje tá top. Eu vou no cardápio de hoje. Adoro carne de porco, um perninhozinho assado, feito com a farofinha. Oh, meu Deus, nem cachorro come que não sobra. Ah, Falco, você não sabe o que tá perdendo. Abraço pra Elias. Cheiro pra vocês.
0: Tá vendo, Falcão? Dona Rita já tá dizendo que você tá perdendo coisas boas.
2: Mas toda comida é gostosa. Toda comida é gostosa. Mas eu prefiro não comer. Vou ficar melhor não comendo do que se comer.
0: Se você comer, você se arrepende, né?
2: Eu vou me arrepender.
0: Chega ao ponto até de passar mal.
2: Ah, com certeza.
0: É, então não pode. Não pode. A comida tem que ser pra poder ele trazer saúde e bem-estar. Comer pra sentir mal, melhor. No caso mesmo, o bom era a pessoa não ter que comer carne, né? Eu sou a favor do cara ser vegetariano. Mas, enfim, como hoje em dia, onde você vai ter um cheiro da carne assando, fica difícil, né? Vai numa churrascaria, você não aguenta. A pessoa chega com aquela carne assim, já pingando, fica difícil você conseguir, né, se sair. Mas eu trago aqui também informação sobre a seleção brasileira, que já está nos Estados Unidos para a Copa do Mundo. Após uma despedida com festa e carinho do torcedor no Rio de Janeiro, a delegação pousou em Nova Jersey hoje pela manhã às 8h45. O técnico Carlo Ancelotti foi um dos primeiros a desembarcar e falou sobre o sentimento de chegar aos Estados Unidos como treinador da seleção brasileira. Ele disse: essa Copa do Mundo não tem um favorito. Equipes muito fortes. Brasil vai competir com todas as outras equipes. E concluiu sobre a expectativa para o torneio, dizendo que está esperançoso e, na realidade, dizendo que não tem nenhum hoje favorito. Dizer assim, essa seleção é que vai ganhar. Haverá treino ainda hoje, no fim da tarde, de acordo com o técnico. Alguns testes serão feitos nos preparativos do time para enfrentar o Egito, que marcará o último amistoso antes da estreia na Copa. Você está otimista, Falcão, com essa seleção de Ancelotti?
2: Eu não estou, é nada, meu amigo. Para mim, tanto faz. Eu vou assistir o jogo. Se perder, para mim, tá bom. Se ganhar, para mim, tá ótimo.
0: Acontece. Acabou aquele fanatismo.
2: Ganhando ou perdendo, né? A Ancelotti está milionário, os jogadores também estão milionários. Se eu estiver por aqui sem fazer nada, eu vou assistir.
0: Aquela bestagem que tinha, o povo não tá tendo mais não, né?
2: Não, rapaz, não, mas assim, o estádio lotou, né? O Maracanã lotou. Ah. É, deu mais de 70 mil pessoas.
0: Sim.
2: 70 mil pessoas. Então o povo ainda acredita na seleção, porque também é uma diversão a mais, né? Agora, assim, a seleção da França é uma seleção boa, que eu acho que vai chegar entre as quatro. Seleção de Portugal é uma seleção boa, e claro, a gente não pode menosprezar a seleção da Argentina. Mas lembrando que quando
0: atual o Brasil campeão.
2: Quando o Brasil jogou um amistoso aí com a França, não foi tão fácil para a França, não. O Brasil teve a oportunidade de empatar o jogo, mas infelizmente não empatou, a França ganhou de 2-1. Então, o time do Brasil não vai perder fácil assim também, não. É um time que
0: vai dar alguma alegria. Rapaz, aquela vez que teve a derrota do Brasil, não sei se foi para Bélgica ou se foi para a Sérvia.
2: Não, para Bélgica, aí depois foi para Croácia.
0: Croácia. Eu notei assim que está tendo uma grande diferença entre o futebol brasileiro e o futebol europeu em termos de eficiência, em termos de força. Eu vi o futebol europeu com muito mais resistência, o jogador correndo atrás da bola com gosto de gás, sem se cansar.
2: Mas não tem negócio de ficar caindo por bestagem,
0: não. Botar
2: a mão do rosto e cair.
0: É, não existe isso. É um pessoal forte, com um preparo físico formidável e que já não é mais aquele jogador que a gente dava drible, né, chapéu, drible da vaca, não tem mais isso não.
2: Acabou, viu? O negócio de vaca, menino.
0: Acabou com isso. Agora, assim, o brasileiro ficou muito tempo iludido com isso, Falcão.
2: O jogo da Croácia também, meu amigo, a Croácia só deu aquele ataque, só deu aquele contra-ataque e fez o gol, não fez mais nada. O jogo, eu lembro perfeitamente daquele jogo. É o Brasil jogando em cima, fez o gol e a Croácia, num contra-ataque, o Brasil foi e tomou o gol. As penalidades, infelizmente, o Brasil não foi capaz, né, de vencer da Croácia.
0: Será que de lá pra cá já resolveu alguma coisa?
2: O Brasil? Vamos ver.
0: Vamos ver, né?
2: Vamos ver.
0: Agora o fanatismo não tá tendo mais não. Não tô vendo nem vendendo as camisas, não, tá vendendo, aquele negócio. Tá vendendo.
2: A criançada ainda, você sabe, criança é criança, né? As crianças estão comprando as camisas, pedindo os pais para comprar. Uma coisa que tá circulando muito dinheiro, esse álbum da Copa também. Tá,
0: ah, é mesmo, o álbum da Copa. É
2: tudo coisa para tudo coisa pra tirar dinheiro do povo. Negócio de álbum da Copa.
0: Eu quero saber uma coisa, no dia que tiver o jogo e você estiver trabalhando, você vai ser liberado para assistir?
2: Antigamente era.
0: Quando chegava, faltava assim meia hora, fechava tudo.
2: Parava tudo, velho. E aí, às vezes, as pessoas não davam tempo de chegar em casa, ficava na Praça Brasil.
0: Assistindo, pra não perder nenhum lance.
2: Na Praça Brasil, a Praça Brasil lotava.
0: Era.
2: E era bacana demais.
0: Até eu digo que pode acontecer isso se o Brasil passar das quartas de final, chegar a uma semifinal, por exemplo. Aí pode chegar isso aí. Pode chegar. Mas fora isso, eu não vejo mais aquela animação que o povo tinha, não, viu? O povo perdeu muito. Você acha o quê, hein? Você acha que esse time vale a pena a pessoa se empolgar pra assistir? Tem um detalhe também. Todas as vezes em que a seleção foi para a Copa desacreditada, foi quando surpreendeu. O Brasil nunca chegou como favorito. Sempre chega com o pessoal falando mal, que devia ser convocado fulano e beltrano, que o técnico está equivocado. Quando vê, aparece aí aquela jogada mágica, aquele jogador que se destaca durante a Copa, né? Você lembra daquele Pombo?
2: Ave, mas esse cara estava sendo, tava sendo chamado por Ancelotti.
0: Richarlison.
2: Mas graças a Deus, Ancelotti chegou, que esse homem não faz nada na seleção.
0: Mas ele apareceu por causa de uma jogada que ele fez na Copa.
2: Não, ele fez um gol muito bonito, realmente. Ele fez um gol. E Ancelotti conhece ele, né? Gosta dele, mas infelizmente, meu amigo, como atacante, meu amigo, é ruim demais como atacante, pelo menos da seleção brasileira. E o Ancelotti teve consciência e não o levou.
0: Não convocou. Mas convocou Caicai, né?
2: Caicai foi mais pra marketing. Ele foi mais pra marketing, essas coisas, né? Tanto é que no amistoso ele nem jogou. Nem jogou amistoso, né? Pelo nome que tem.
0: Só tá ali pra aparecer na foto.
2: É a última Copa, circulou muito dinheiro.
0: É.
2: Eu não duvido também se tem dinheiro aí pro treinador. Não duvido, você sabe, né?
0: Acho que ele nem precisa, mas tá tão cheio.
2: Mas esses caras, quanto mais tem, mais quer.
0: Pra que quer
2: mais
0: dinheiro?
2: É o treinador mais bem pago da Copa do Mundo, né?
0: Ele tá cheio, não sabe nem onde botar dinheiro mais.
2: Pois é.
0: Olha, 12 horas e 38 minutos. Olha o Dedéu aí mandando um recado. Boa tarde, Celso. Esse cardápio eu vou. É top, viu? Muito bem, Dedéu. Dedéu do quiosque. Quem é essa pessoa? Romildo Mota. Fala, Romildo.
3: Boa tarde, Falcão. Boa tarde, Celso. Os ouvintes aí da Nova aí. É, rapaz, esse negócio de feriado aqui, eu fico assim, perguntando assim, quando é uma coisa assim, que é uma coisa que é coisa a respeito do nosso Senhor Jesus, nosso, né, acontecimento com Cristo, ninguém fala nada, aí não é feriado, mas se fosse assim, em cidade, de governante, esse negócio aí, tudo é vermelho, né, porque governação, né, negócio de governo, mas o que é necessário do nosso Senhor Jesus aqui, aí não é vermelho não, não pode, é normal. Eu sou contra, que nem eu vi de manhã aqui, Gênesis Souza aqui falando com o Falcão. Eu mesmo sou a favor a Gênesis, né? Porque ele tá certo, que as coisas que tem que ser um feriado bem grande, onde é esse negócio Corpus Christi e Santa Luzia, isso era para ser um feriado muito grande, mas não é, né? Para isso não é vermelho, não é feriado. Eu mesmo sou contra também, né? Que era para ser um feriado muito grande. Valeu, meus amigos. Vou aproveitar e mandar um alô aí para meu filho Adriano, Alisson, para Diana. E uma alusão aí pra meu filho Adriano, o novinho, 2 aninhos de idade.
0: Ô Falcão, sabe me dizer se o pessoal que vai fazer os tapetes de Corpus Christi vão ter folga? Porque tem que fazer os tapetes, né?
2: Rapaz, é tradição.
0: É tradição.
2: Agora sim que eu venho lembrar. Rapaz, é feriado, sempre foi feriado.
0: Sempre foi feriado,
2: eu lembro,
0: rapaz.
2: Que sempre foi feriado.
0: Tapete, o que houve esse ano que resolveram assim, rapaz?
2: Rapaz.
0: O que houve esse ano... Atenção, Adeilton, CDL de Piauí quiser manifestar, o espaço está aqui garantido. Esse ano mudou, foi o quê? Começa todo aberto, quinta-feira, viu? Muita gente já pensando em estender aí, quinta, sexta, sábado, domingo.
2: Sim, mas será que o cliente vai?
0: Essa é a dúvida.
2: O católico vai, no comércio que está aberto,
0: é a dúvida,
2: ou
0: é
2: vai respeitar?
0: É.
2: E aí agora?
0: É.
2: Porque também não vai adiantar, o comércio está aberto e se não tem cliente, o cliente não vai, né?
0: É.
2: Não vai adiantar.
0: É, coisa é essa. Tudo bem que a gente quer... ganhar, todos querem, todos precisam que o dinheiro circule no bolso, até para poder comprar o peixe, até para poder comprar a sua refeição tradicional do seu Corpus Christi, mas o sagrado e o profano não pode se misturar, que é o sagrado, profano é o profano, não pode querer misturar, porque tem gente que se considera até ofendida, né? Como está agora esse movimento nas redes sociais, as pessoas dizendo que é desrespeito com a fé cristã, a fé católica, né? E a gente tem que observar esse detalhe também. Afinal de contas, a fé é algo muito caro, muito respeitoso. para quem acredita, para quem está seguindo. É, 12 horas e 39 minutos, Sorriso mandou o recado. Diga aí, Sorriso.
4: Boa tarde, Celso. Boa tarde, Falcão. Boa tarde, bancada nova. Celso, aquela terça-feira abençoada para nós. Ô, Celso, fazer um simples comentário, viu, Celso? Eu sou CLT ainda, mas presto serviço fora da empresa também. Agora, Celso, essa escala 6x1, Celso, será que o Brasil tá preparado para essa escala 6x1, Celso? Eu sou CLT, vai ser bom, mas agora será que vai ser bom para todo mundo, Celso? Será que as empresas vão aguentar, suportar de imediato essa redução carga horária, Celso? Aí fica a pergunta, será que o Brasil aguenta uma mudança dessa assim em cima da bucha, Celso? Eu acho que é assim, Celso. Hoje é mais política, CAGE, do que olhar mesmo para a realidade do Brasil. Valeu, Celso. Deus abençoe você, abençoe o Falcão. Uma excelente terça-feira, Celso.
0: Não vou discordar de Sorriso, não. Que pode ser uma politicagem, é uma possibilidade muito alta que seja. Se fosse o caso, poderia até pegar essa questão, deixar em stand-by para fazer ano que vem essa votação. Só para não interferir questão de política no meio. Agora, que tem que votar, tem. Porque não aqui nós, aqui no interior, que a gente aqui tem uma vida, graças a Deus, abençoada nessa questão do trabalho e do descanso, porque é tudo perto, né? A gente sai do comércio, quem trabalha de comerciário, 6 horas, quando é 6h30 tá em casa, toma um banho, né? Ainda bate um papo com as crianças, ainda faz uma merenda, vai dormir de boa, para no outro dia pegar 6h30, 7, né? E começar mais um dia de trabalho. Agora, quem mora em capital, meu amigo, a batalha é muito grande. Eu costumava ver as pessoas em São Paulo voltando nos ônibus 7h da noite, o pessoal apagava dentro dos ônibus, todo mundo dormindo com a boca aberta, você de cada outro ônibus vendo o que acontecia pela janela, né? Você olhava aquela ruma de gente dormindo nos ônibus, não é dormindo, é apagando, porque o cansaço é tamanho que quando chega naquela hora as pessoas simplesmente desligam e chega em casa já o quê? 8, 9 horas da noite, vai dormir 10, os filhos já estão dormindo. No outro dia já sai 5, 4 horas da manhã, não tem tempo de ver o filho crescer. O único dia, o domingo, ele simplesmente quer dormir porque o corpo está totalmente baleado. Aí chega a vida passando e a pessoa sem poder aproveitar o momento com a família porque precisa ganhar o pão de cada dia. Então quer dizer, não é justo, né? Não é justo. O patrão, que tem condições financeiras melhores, porque conta com o apoio do trabalho daquele CLT, daquele empregado, pode curtir 2, 3, 4 dias até se quiser ir para uma praia, qualquer hora que ele quiser. E a pessoa que trabalha, que dá duro, que paga suas contas, que mantém a economia de pé, só tem malmente um dia na semana para poder ficar com sua família. Por que não ter dois? Né? Por que não ter dois? Até porque os países que a gente admira, Portugal, Estados Unidos, Alemanha, Reino Unido, já tem a escala 5x2. Então é a tendência no Brasil, acho até que é inadiável. A conversa já chegou no momento que não tem mais como voltar atrás. Se estão achando que é questão de política, podia congelar essa conversa agora e fazer ano que vem. Pronto. Que aí não beneficiaria ninguém em questão política. Espera aí, chegar ao final do ano e vota. Mas que tem que ter esse papo, tem. É uma conversa obrigatória. Não é justo a gente condenar as pessoas, passar uma vida de trabalho sem ter o direito de ver os filhos crescendo. 12h44, eu vou ao intervalo aqui para os nossos anunciantes, eu volto já já, eu trago mais detalhes a respeito das coisas que acontecem, inclusive a respeito da mega reinauguração do Outlet 20, viu? 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Eu volto já já, depois do intervalo comercial.

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0: Ok, minha gente, 12h49, programa Jornal da Nova. Nós temos um ouvinte lá em Lauro de Freitas que todos os dias sintoniza e bota a caixa de som nas alturas. O pessoal passa, o que é isso, Fupa? Ah, são meus amigos lá de Piauí que estão no rádio, não é isso, Fupa? Boa tarde.
1: Boa tarde, Falcão, boa tarde, Celso. Estamos aqui direitinho da Praça de Portão, Celso, ouvindo a melhor, que é a Nova FM. Quero mandar um abraço aí a todos os ouvintes da Nova. Um abraço a meu pai Walter Trocador, minha mãe Dalvina. Estamos aqui, Celso, no pointzinho de sempre, né? Que você já sabe. Restaurante da Zene. Hoje aqui o cardápio, Celso, meu amigo. A tia Zene hoje, ela me fez uma quiabada com aquela farofazinha, um peixe frito, meu amigo. Celso, no dia que você vir aqui, você tem que vir aqui no restaurante da tia Zene, no cantinho aqui, ao lado do Galego Celular. Um forte abraço a todos os ouvintes e uma boa tarde. Salvador hoje, Celso, é um solzinho. Deu praia, viu? Deu praia. Tá chegando o feriado. Tamo junto e misturado, viu? Feriado, tô te aguardando aqui. Um abraço.
0: Bora lá, Falcão, na hora de feito no feriado?
2: Rapaz, sinceramente, eu preciso.
0: Bora, passar, rapaz!
2: Mas não tenho intenção de ir pra Salvador.
0: Bora, não vai passar um dia lá, rapaz, mas fupa.
2: Não tenho intenção, não. Não tanto com o Galego, tá em casa, né? É. Galego e aquele rapaz.
0: O menino não mexe, não.
2: E aquele rapaz de Jogo do Bicho, né? Como é o nome dele?
0: É, Zé Mirim.
2: Zé Mirim. Aí, não, eu tô amigo Zé Mirim e tudo. Peguei até um milhazinho com o Zé Mirim, aí tá.
0: Qualquer coisa, você é quem? Não, eu sou amigo do Zé Mirim de fupa. Pode passar. É, menino bom lá em.
2: Acho que eu vou lá.
0: De frente. Bora lá em Portão.
2: Vou lá porque eu gosto muito da aldeia hippie. Lá em Arimbepe.
0: É perto ali, é?
2: Ah, mas você vai de carro, né? Mas chega. Eu gosto demais. Toda vez que eu vou lá, eu tenho que ir em Arimbepe.
0: Ah, eu quero conhecer. Arimbepe. Quero conhecer.
2: Arimbepe é massa.
0: Aonde tem areia branca, né?
2: É.
0: É areia branca. Muito
2: tem um projeto Tamar, o projeto Tamar lá também. E tem a aldeia hippie, tem um riozinho,
0: onde,
2: tem um mar.
0: Onde conserva as tartarugas.
2: Isso,
0: né? 16, lembrando a você que não merece.

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1: 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Obrigado pela sua participação, Anderson Lima.
2: Valeu, Celso.
1: E sexta-feira é nóis.
0: Valeu.
1: Estamos com 1 hora e 1 minuto. Eu vou em intervalozinho, um jogo rápido. Daqui a pouco eu converso com a professora Sayonara. Ela que é a diretora do Campus 21 da UNEB de Piauí, a respeito da sua gestão, o que ela traz aí como propostas para a UNEB de Piauí. Professora Sayonara vem acompanhada aqui do nosso querido Thomas Leury, né? E a gente falando a respeito de educação de alta qualidade, ensino público, que é a porta de saída para as pessoas que buscam uma renovação na vida e buscam atingir novos patamares. Aquelas pessoas que acreditam que o ensino de alta qualidade é o verdadeiro porto seguro para quem quer vencer na vida. Eu volto já com mais detalhes depois do intervalo comercial.

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0: Ok, minha gente, estamos com 1:03, programa Jornal da Nova, a gente conversando aqui com o povo, trazendo a participação da comunidade e ouvindo a professora Sayonara, diretora do Campus 21 da UNEB de Piauí. Ela chega acompanhada da professora Rosana e fala um pouco da gestão, como é que está hoje a UNEB, ela que venceu uma eleição recentemente, está no seu primeiro ano de mandato à frente da UNEB de Piauí. Olá, professora Sayonara, boa tarde.
1: Olá, boa tarde, queridos ouvintes. É um prazer estar aqui falando da nossa universidade, essa universidade que ano que vem faz 25 anos no território, né, de Piauí, atendendo aos estudantes e à comunidade. Depois de muita luta, conseguimos a nossa sede própria, né? Estamos presente no território, fazendo, né, nosso melhor e querendo expandir. Né, a UNEB começou aqui com o curso de letras e hoje nós temos o curso de administração e o curso de engenharia agroindústria e pretendemos ainda mais dois cursos em breve, que é o curso de direito e o curso de medicina
0: então,
1: veterinária.
0: Então quer dizer, cada vez mais o aluno universitário da região de Piauí está sendo poupado da necessidade de viajar para Jequié, para Itabuna ou para Salvador, né, professora?
1: Exato, a nossa intenção é essa. Recentemente eu estive até com a reitora, a professora Adriana, e uma das coisas que eu perguntei a ela: professor, o que é que a senhora espera da nossa gestão na cidade de Piauí? E ela disse: não só na cidade de Piauí, mas como na região, eu quero que a UNEB seja um polo avançado de tecnologia, de formação que faça a diferença na região. Então, assim, quando ela me deu essa resposta, era tudo que eu queria ouvir, porque é o que a gente quer, né? Quem trabalha na educação sabe disso, a gente quer que a educação faça o melhor, que chegue a todos. E a UNEB, ela por si só já tem essa proposta, né? A UNEB com sua multicampia, ela vai a muitos lugares e foi uma das pioneiras aí em vários lugares onde não existia nenhum polo universitário. E a UNEB vem chegando, eu digo, rasgando todo o interior, né? Agora a gente tem um polo avançado de Jeremoaba e cada dia com cursos mais interessantes, com cursos diferentes, né? A gente tem a educação inclusiva, né? Já há algum tempo, agora ligado às questões indígenas. Então a gente tem sempre, a UNEB tem essa preocupação. Foi a primeira universidade do Brasil a implementar o sistema de cotas e outros que ela vem implementando em termos de assistência ao aluno. Nós sempre somos os pioneiros. Então a UNEB tem essa vantagem, tem esse cuidado, esse acolhimento, e antes que os outros façam, a gente já está fazendo e pensando. Então a UNEB tem esse propósito. Quem é da educação sabe o quanto fazer a diferença na vida das pessoas é o nosso propósito.
0: E é uma coisa assim que eu observo da UNEB, professora Sayonara, é que ela vem cada vez mais preenchendo a necessidade dos estudantes da região de Piauí com cursos aprimorados para a nossa realidade. Porque não adianta trazer aquele curso que às vezes não funciona para a região, não tem uma saída econômica na região, e a UNEB vem caminhando para suprir esse desejo dos estudantes locais, né?
1: Isso é a nossa conversa com o território, né? A UNEB tem uma cadeira no território e nós dialogamos muito com o território, né? Gostaríamos até de oferecer muito mais, que o território ela tem demandas bem específicas, né? O próprio curso de engenharia foi uma demanda do território. Mas, infelizmente, há uma lentidão para que as coisas aconteçam, né? E nossas lutas vêm, né, muito pautada nessas necessidades. Ter agora um campus, né, nós temos uma sede própria, isso já facilita muito. Anteriormente era ali no complexo, só que ali ficou pequeno. Hoje a gente está ao lado do CETEP. Tem algumas com o advinda desse campus, né, para ali a gente tem alguns problemas, que é a locomoção, né? Não temos
0: um transporte. Um pouco mais longe, né?
1: É, nós temos transporte próprio, né? A prefeitura nos cede um ônibus e a UNEB paga outro. Então, nós temos dois ônibus para levar os estudantes, mas isso limita também o horário, a gente sabe disso, né? Só que, infelizmente, o custo desse transporte é alto, a gente não pode oferecer horários, muitos horários. Então, a gente tem aqueles horários onde inicia e finaliza os turnos. Nós funcionamos os três turnos, pela manhã, à tarde e à noite, né? O curso de agro, ele funciona os dois turnos durante o dia. Letra, nós temos uma entrada à tarde e outra para o turno noturno. E ADM, né? Administração, é um curso noturno. E aí a gente tem esses horários que atende para levar nos

0: Né? Professora Rosana, boa tarde.
1: Boa tarde a todos os ouvintes. Então, nós estamos aí, né, com o curso de Engenharia Agroindustrial. É o primeiro curso de Engenharia Agroindustrial do Nordeste. Então, a gente já começa com um pé bem na frente, né?
0: Uhum.
1: A concorrência em termos de mercado, né? Porque geralmente quando a gente se preocupa em ter uma profissão, a gente se preocupa onde a gente vai atuar e como vai ser esse mercado, né?
0: Sim.
1: Então, assim, em termos de concorrência de mercado, nós ainda estamos para concluir a primeira turma. Então, é um curso, né, que a gente pode dizer que é fresco e que tem tudo a ver com a nossa região, tem tudo a ver com o nosso território. Ele foi proposto exatamente para atender as demandas, né, locais, regionais, e aí a gente consegue abranger, né, para as mais diversos locais. Mas o foco do curso de Engenharia Agroindustrial é exatamente trabalhar com processamentos de agroindústrias, né, que vai envolver desde a parte de plantio até a parte de transformação, beneficiamento, né, e vendas e comércio, logística também, das mais diversas áreas.
0: E,
1: né,
0: a procura hoje do mercado por essa profissão de engenheiro agroindustrial?
1: Então, a gente nem tem turma formada e a gente já tem empresas procurando pelo profissional.
0: Olha, a necessidade que o comércio, que a indústria tem desse tipo de profissional.
1: Exatamente, é uma necessidade assim latente. Hoje nós temos 3 estagiários que não puderam ser absorvidos pelo mercado como engenheiro ainda, porque não concluíram, né, um curso recente, novo, mas nós temos 3 alunos, né, que já atuam como estagiários dessas empresas, com, né, perspectiva de contratação futura.
0: As empresas já estão buscando antes de formar.
1: Antes de formar.
0: Olha aí.
1: Maravilhoso. E aí temos também uma aluna que ela já está empreendendo com seu próprio negócio, né, com técnicas que a gente ensina, né, de processamentos, né, a gente ensina os mais diversos tipos de processamento de alimentos.
0: Uhum.
1: E aí já temos alunos já empreendendo.
0: E eu fiquei com uma dúvida agora, Rosana. Lá tem os laboratórios onde a pessoa pode fazer isso na prática? Ou fica só na parte teórica?
1: Não, nós temos a vivência teórica, né, em sala de aula, nós temos a vivência prática na parte de análise de físico-químicas e microbiologia, nós temos também a parte de produção de alimentos, né? Então a gente tem um espaço que ainda tem muito por melhorar, mas a gente consegue sim tá ensinando, a gente traz treinamentos também de fora, então a gente tem parceria com o Senar, por exemplo, em que eles ofertam cursos preparatórios, né, para esses alunos. E também a gente soma-se a isso as atividades em campo. Então, a gente vai para visitas técnicas, a gente conhece empresas, a gente vê a vivência por dentro, né, também da lavoura, cacaueira. Então, assim, a turma ela está sempre atuando. Nós temos alunos que foi selecionado para um curso em Minas Gerais relacionado a plantio e colheita de cacau. Né, dentre diversos alunos no Brasil, ele foi selecionado para estar lá. Temos um aluno agora, né, que está indo para a China, né, fazer um intercâmbio de verão.
0: Daqui de Piauí vai para a China.
1: De Piauí para a China.
0: Olha aí, gente.
1: Então, assim, é um curso mesmo com grande potencial. Exatamente, né? É a primeira representante, né, da UNEB indo para o continente asiático, né?
0: Que maravilha.
1: Então, assim, é uma honra para a gente, para o curso, é uma honra para a cidade de Piauí, né?
0: Demais.
1: Ter essa representatividade aí, através do curso de Engenharia Agroindustrial.
0: E a professora Sayonara, como é que está o relacionamento com o alunado, contato com os estudantes para ouvir os seus reclames, não só os seus elogios? Como é que a senhora tem aí esse canal de comunicação?
2: Graças a Deus, assim, como eu já venho do colegiado, então eu já tinha essa comunicação com os alunos e durante a própria campanha a gente foi intensificando e cada vez mais, porque a partir das escutas, não só com o estudante, né, mas com toda a comunidade acadêmica, que a gente consegue avançar. Então, a gente vai ouvindo as necessidades, algumas a gente já consegue resolver de imediato, outras a gente precisa buscar uma solução e às vezes leva mais tempo, mas essa comunicação é boa. E uma coisa que eu acho que ajuda muito é o próprio olhar que a instituição tem, não só, né, como eu como direção ou como os professores, mas a própria política organizacional da UNEB, que é uma política que ela busca esse entendimento com o aluno. Nós temos, né, a residência universitária que atende aqueles alunos que por algum motivo vêm de fora e aqui não tem onde ficar. Então nós temos essa residência.
0: São quantas pessoas que estão nessa residência?
2: Hoje são 7.
0: Sim. Já está na sua capacidade máxima? Como?
2: Não.
0: Cabe mais?
2: Cabe mais, e agora nós estamos tentando ver, ali já pedimos mais cama, para deixar também...
0: Esse pessoal fica lá direto, professora?
2: Fica lá direto.
0: Lá eles... tem as refeições também?
2: Eles recebem.

0: Até esse mês eles recebiam, além de uma ajuda de custo, vamos dizer assim, uma bolsa de permanência e uma cesta.
1: Sim.
0: Agora vai mudar esse sistema, eles não vão receber a cesta, eles vão receber um cartão, né? Tipo um vale-refeição, que aí esse cartão eles vão comprar a refeição ou os produtos para fazer ou já pronta, né? O que vai melhorar muito para os alunos, porque aí eles vão adquirir o que querem.
1: Sim,
0: né?
1: Não vai ser obrigado a comer aquilo que não,
0: exatamente,
1: não tem interesse.
0: Exatamente,
1: né?
0: Então vai estar sendo implantado isso e eles têm a bolsa permanência e não tem nenhum custo de aluguel, água e luz.
1: Ó, quem está ouvindo isso uma hora dessa em Itajibá, em Darimeira, não é? É, em Gongugi, Barra do Rocha, com certeza está acendendo aquela luz assim, dizendo assim, eu vou para Ipiaú, eu vou estudar na UNEB. Para essas pessoas que têm interesse de vir para a UNEB, Campus 21, professor, qual é o convite, qual é a palavra que a senhora tem hoje?
0: Olha, aproveitando, o Enem está aberto, né? As inscrições para o Enem. Então, quem quer ingressar nas universidades, não só a UNEB, pode fazê-lo através do Enem ou do processo de vestibular. Temos o SISU também, então são as entradas das universidades. Aí é escolher, nós, como falei, né, temos três cursos no momento.
1: São três cursos disponíveis.
0: Mas, nós temos o polo de à distância, o EAD, que nós temos no EAD mais curso. Que eu me lembre, assim, rapidamente, a gente tem educação inclusiva, programação, geografia, história, arte. Então,
1: mas o EAD tem alguma aula presencial ou a pessoa acompanha tudo em casa?
0: Anteriormente era tudo em casa, né? Pegar um pouquinho do início. Inicialmente era uma parte presencial e uma parte à distância.
1: Sim.
0: E depois ele veio, mudou a lei e ele passou a ser todo à distância. E agora retorna para ter uma parte presencial com a reformulação da lei. Então, nós temos o EAD também que oferece esse curso, é uma outra porta de entrada. E para quem está com a dificuldade aí de rever os estudos, muita gente que já tem muito tempo, que parou, ou que acha que também precisa estudar mais, nós temos o cursinho que é dado pela universidade.
1: Ah, é?
0: É, a UPT, né?
1: Que a Universidade para Todos.
0: Exatamente.
1: A pessoa pode fazer o cursinho...
0: E depois prestar aí o vestibular.
1: Olha, até essa facilidade tem, né? Você vê
0: tudo
1: que...
0: gratuito, material é gratuito, as aulas são gratuitas. Então, assim, tem essa facilidade.
1: Eu fico olhando, assim, fazer um comentário, porque tem tanto país por aí que queria ter uma oportunidade como essa e não tem. Onde as pessoas têm que se sacrificar, pagar até o que não tem, vender o que não tem para poder ter direito a fazer um curso superior. E aqui até cursinho pré-vestibular o Estado possibilita para o estudante, né? Sem contar o transporte, né? O abrigo para o aluno que não tem onde morar, ou seja, isso não é um pai, isso é uma mãe, né? E a gente ainda fala mal de um país desse, né, gente? Vamos ter um pouco de consciência do tanto que a gente tem aqui à nossa disposição.
0: E vou aproveitar e falar dos programas da UNEB. Né? Como a professora falou, temos um aluno agora indo para a China, mas há vários intercâmbios, né? Tivemos essa aprovação, mas teve para a Espanha, para Portugal, África, né? Nós tivemos um aluno que recentemente voltou do intercâmbio da Angola, fez intercâmbio também em Portugal. Então a gente tem esses intercâmbios com outro país, o aluno.
1: Essas experiências enriquecem, né? O profissional, muito, o futuro profissional, né?
0: Muito, é outra cultura que presencia, outra linguagem, Portugal mesmo, embora falamos português, mas é um português diferente.
1: É, claro.
0: Inclusive, eles lá dizem que falamos brasileiro. Ele fala português do Brasil e português de Portugal. Então a gente vai aprendendo. E esses programas, o aluno se inscreve, ele passa por uma seleção. E quando ele vai, ele tem tudo custeado pela UNEB, né? A passagem, a estadia lá, uma ajuda de custo. E que para muitos é a única maneira de ir.
1: Claro.
0: Além dos intercâmbios, nós temos várias bolsas na UNEB. Para pesquisa, para iniciação científica, para monitor...
2: Extensão.
0: Então, o aluno, às vezes, nós, dependendo da época, nós ficamos atrás de aluno para dar as bolsas, porque o nosso aluno também, eles trabalham, então nós, e as bolsas não podem acumular, né, trabalho de carteira assinada. Então, às vezes, nós temos dificuldade em encontrar o bolsista, mas nós temos, e os estágios, né, inclusive, posso falar aqui, né, é o nosso estagiário que tem uma bolsa, então, assim, dentro da própria instituição, nós absorvemos estagiários, então a UNEB, ela tem essa facilidade para os alunos, principalmente de baixa renda, nós temos essa facilidade. Eu sei que a bolsa não é muito grande, mas é uma ajuda, como o nome diz, é uma ajuda de custo, sim, né? Sim. Então nós temos todos esses programas.
1: Que maravilha. Está aí, portanto, a UNEB Campus 21, surgiu assim humildemente, com o cursinho de letras. Esse curso criou raízes, aumentou a necessidade de outros cursos, chegou. E agora nós já temos esse curso de engenharia agroindustrial, só tem dois no Brasil, e um é aqui no Campus 21 de Piauí. Professora Sayonara, agradeço pela sua participação com a gente hoje. Professora Zana, obrigado pela sua participação. Algo mais acrescentar? Fica à vontade.
2: Só fazer o convite, viu, gente? O curso está aí. Aproveitem, abracem a oportunidade e realizem seus sonhos. A UNEB está aí para ajudar a vocês nesse caminho.
1: Professora Sayonara.
0: Também agradecer a oportunidade, convidar a comunidade para ir conhecer a UNEB, né? Pode ir lá, passar o dia, conhecer os cursos. E aqui só vou reafirmar que os cursos da UEAD, que é História, Geografia, Ciências da Computação, né? Que é um mercado interessante, Educação Inclusiva, Administração e Tecnologia em Gestão Ambiental. E para quem tiver algum interesse, nós temos o PT. Qualquer informação, nos procure, telefone, veja nossos alunos. Estejam todos convidados a participar dessa comunidade chamada UNEB. É um prazer estar aqui e agradeço a todos vocês esse tempo e essa audiência.
1: Gente, eu vou aqui ao intervalo para os nossos anunciantes. O Luan quer falar? Diga aí, Luan.
3: Estive ontem lá na UNEB. Conversei com a diretora Sayonara, uma excelente pessoa. Estou usando lá os computadores lá da biblioteca. A comunidade pode usar. É lei, né? A faculdade, ela é aberta para todos, para a extensão, né? Na minha época eu fui bolsista de vários setores, ganhei mais de R$1.500 de bolsa, enfim, eu vivi a universidade, né? Formei economia pela Federal, muito bom, isso é excelente para todos. Agradecer aí, também pedir mais fiscalização na biblioteca, né? A estagiária estava me reclamando que elas estão ficando sozinhas, não tem funcionário na biblioteca. As mulheres lá, elas não têm de manhã, estão só de tarde. Isso que me relatou foi as próprias estagiárias e os funcionários de lá, tá? Mais atenção à nossa UNEB, mais atenção à nossa comunidade acadêmica, porque a educação livre salva vidas. E isso é muito importante para o IPAU, para o nosso material social. Um abraço.
1: Ok, gente, eu vou para o já eu volto com mais Jornal da Nova no seu rádio.
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0: Beleza, gente, estamos com 1h28, programa Jornal da Nova. Já vou chamando aqui o repórter Dig Moral, que traz a informação direto do Rocha e as coisas que acontecem na região de Piaú, do Rocha, de Ubatã, enfim. Dig Moral, com você.
1: 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Celso, vamos agora para uma situação em que nós falamos sempre, Celso, aqui no Jornal da Nova, e também orientamos alguns criadores de animais, é sobre maltratos aos animais. Um homem foi preso após matar cão com tiro em Itamaraju. Tudo aconteceu na tarde do último domingo, 31 de maio, por volta das 12 horas. Policiais militares do primeiro pilotão da 43ª CIPM a bordo da viatura 30408 deslocaram-se até o bairro Bela Vista, em Itamaraju, após acionamento do SICOM para averiguar uma ocorrência envolvendo maus-tratos a animal doméstico. No local, a guarnição constatou que um cão havia sido atingido fatalmente por disparo efetuado com arma de ar comprimido. Diante dos fatos, o suspeito de 25 anos recebeu voz de prisão e foi conduzido à Delegacia Territorial de Teixeira de Freitas, juntamente com a responsável legal pelo animal, das iniciais MAC, de 42 anos, para doação das medidas legais cabíveis. E aí, Celso? E aí, Falcão? Que situação, né, rapaz? Em que ponto chega o ser humano de fazer um absurdo desse com um animal? Mas é vida que segue. Quem faz aqui, paga aqui. Agora vamos falar a respeito de uma mulher que sofreu um ataque de abelhas. A mesma informou a reportagem que, quando estava em um pé de manga, tirando mangas, foi atacada por abelhas. As abelhas atacaram muito a mesma. Foi muitas ferroadas, viu, Celso? Foi muitas ferroadas que a mesma sofreu e pediu socorro. Quem vai socorrer, rapaz? Quem pôde socorrer? Pensa aí, Falcão. As abelhas atacando e a mulher pedindo socorro, corre aqui, corre ali, e as pessoas que estavam ali próximo se trataram foi de se esconder para não ser vítimas também das abelhas. As abelhas, aquelas valentonas, né? A italiana. Segundo as informações, a italiana, quando ela ferrou ali, deixa o ferrão, elas morrem. Mas daqui que elas fossem deixar o ferrão e morrer, coitada da mulher. Só sei dizer que, segundo as informações que passaram para nossa reportagem, que aconteceu na região de Apuarema, e a mulher foi parar no hospital, teve que ir para o hospital. Foram muitas ferroadas que a mesma sofreu. Pediu socorro e só parou quando chegou próximo a um riacho, que a mesma entrou dentro d'água e começou se enfergando ali e passando a mão, mas foram muitas ferroadas. Imagine aí, Falcão, que sofrimento essa mulher não teve, hein? Neste momento difícil. Meu Deus do céu, vamos daqui a pouquinho, Celso, trazer essa informação a respeito dessa moto que foi recuperada com restrição de roubo. Daqui a pouquinho, detalhes aqui no Jornal da Nova, em nome do Master Supermercado e Santana Motopeças. Já que eu volto, Celso, é com você.
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0: Tá ok, minha gente, olha, 1h31, eu vou só ao intervalo de um jogo rápido, eu volto já já com mais Jornal da Nova no seu rádio.
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0: Tá bom, minha gente, 1h35. Deixa eu dar só uma passadinha aqui pra ouvir o povo. Olha aí o Tonho da Banana e o feriado de Corpus Christi não vai ter no comércio de Ipiaú, Tonho. Boa tarde.
1: Tem como dizer, olha, nós estamos apenas seguindo uma tendência.
2: Falcão e Celso e Del. A maioria do povo tá tudo entregue o Dema, porra. É isso aí.
1: A polêmica está lançada.
2: Entendeu?
1: E quinta-feira o comércio.
2: A maioria tá tudo entregue o Dema. Se caso Jesus descer vir à terra, eles querem até detonar Jesus. É isso aí. A vagabundagem tá aí nisso aí, meu filho. Tá entendendo?
1: Boa tarde.
2: E o que eu quero dizer sobre a vagabundagem das próprias leis. Você vê uma coisa dessa, uma coisa que é de origem de Deus, né? Uma coisa que pertence ao poder do Espírito Santo, é abandonado, tem que ser executado. Agora, se fosse coisa do demônio, tu ia ver a manifestação que tava.
0: Rapaz, assim, o povo tá chateado com isso aí, Falcão. Eu acho que tinha que ter o feriado,
3: o pessoal,
0: não,
3: o pessoal do CDL deveria se manifestar, né? Se está agradando o povo, que abra o comércio. Se não está agradando, né? Acho que não custa nada.
0: Eu fico olhando assim, se o negócio era feriado, rapaz.
3: Pois é.
0: Por que não deixa como estava? Vai mudar nisso aí? Um negócio que já é tradição. Complicado.
3: O povo católico mesmo não vai sair esse dia para comprar, pode ter certeza, né? Ele não vai sair pra comprar.
0: Talvez até num gesto de indignação.
3: Tá desagradando, você vê que tá desagradando, as pessoas se manifestando. Paulo Bento já mandou aqui pra mim também um manifesto.
0: Paulo Bento, o Romero de todos os dias.
3: Entendeu? É católico, tá desagradando, né?
0: Entendeu? Ih, rapaz.
3: Tá no bom senso aí, tá no bom senso, dá feriado e depois a gente acerta com os funcionários aí pra depois, né, ir pagando. Já que o comércio vai movimentar agora, né? Todo dia bota uma horinha lá, 2 horas geral.
0: É, porque vai ter que fazer a hora extra aí do São João, né?
3: É.
0: Sei não, acho que tudo tem conversa. Rock Evangelista, o Rock da Viola. Foi o quê, Rock?
3: Quando ele fala que é coisa do Demo, o que é isso, Demo?
0: Ele diz que é do Dema.
3: O Demo, que é o Dema?
0: Dema.
3: Que é isso, Dema?
0: Tem um amigo meu que se chama Dema.
3: Não sei
0: se é coisa dele, né? Vamos lá, Rock.
4: Boa tarde, Celso, tô mandando meus parabéns pra Chico do Jornal, essa potência, viu? Feliz aniversário pra ele. E um alô pra todos os ouvintes, Rock da Viola.
0: Pai, tá fazendo aniversário hoje, o Chico. O Joelson nem ficou sabendo, né, rapaz?
3: O Joelson falou, rapaz.
0: Falou?
3: Você tá demais,
0: viu? Ah, então tá certo.
3: Você tá com
0: certo.
3: Uma amnésia, é coisa de idade, né?
0: O Clébio Muniz.
3: Ele mandou, botou, a gente foi no grupo aí.
0: Botou, véio. No grupo, Clébio Muniz.
3: Botou ontem no grupo, já saí, já botou no grupo de novo, aqui, vou sair de novo.
0: Eita, Clébio, o que que ele quer, rapaz?
3: Sair, é pagar.
0: Será que ele é candidato, rapaz?
3: Rapaz,
0: o candidato tem pagar. Muito isso, botar você no grupo, eu vou votar em Clébio.
3: E bota a gente nem pedir.
0: É. Ó o Gilvan, da rua Dom Pedro II, fala, Gilvan.
5: Boa tarde, Celso. Boa tarde, Falcão. Oxe. O ano teve. Todo ano tem esse negócio. O povo faz o tapete de frente à igreja. Hoje que é com essa molequeira. Olá aí.
0: Gilvan, obrigado aí pela sua participação. Vamos chamando o repórter Del Santos. Ele traz as suas informações para esta terça-feira. A semana é mais curta, de qualquer maneira, né? É uma semana mais curta porque é o feriado ponto facultativo. De qualquer maneira, já não é um dia normal, né? Já é, mesmo que não seja o feriado no comércio, mas sendo ponto facultativo, já fica meio diferente. Vamos lá, Del Santos, com você.
6: Ok, Celso, Falcão, ouvintes do Jornal da Nova. Boa tarde, tô chegando com as informações direto e ao vivo aqui de Jequié. 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Celso, Jequié registra mais um homicídio e os modo operante é do mesmo jeito que foram os demais. Homens fortemente armados chegam até a residência, lá tira a pessoa de dentro da residência e mata na porta de casa. Homens fortemente armados fizeram isso na madrugada de ontem para hoje aqui em Jequié. Segundo informações, isso aconteceu às 4h40 da manhã. O homem estava dormindo e a mulher dele informou de que homens chegaram e tiraram ele dentro de casa, levou para fora e atirou várias vezes na região da cabeça. Armas de grosso calibre foram utilizadas nessa ação. Fuzil e também pistola foram utilizados. O corpo dele está passando pelo procedimento agora pela manhã. Foi passado pela manhã pela necrópsia, vai ser levado para os familiares para ser velado e sepultado. Triste. A causa que levou a matar, a tirar a vida desse jovem, e também quem fez isso está sendo investigado agora pela Polícia Civil e a Polícia Militar. Arrombou a residência e foi preso. Isso aconteceu no entroncamento de Jaguaquara ontem por volta das 4 horas da tarde. A Polícia Militar conduziu até a delegacia um homem por motivos desse crime. Ele foi conduzido até a delegacia, apresentado, ficando lá à disposição ali da justiça. Operação Corpus Christi da Polícia Rodoviária Federal começa quarta-feira e termina domingo. A informação passada pela delegacia 10/3 aqui de Jequié é de que o foco é tirar de circulação pessoas bebendo e dirigindo, e também o mau uso do veículo, né? Direção perigosa, fazendo ultrapassagem em locais proibidos, também a má conservação de muitos veículos. A Polícia Rodoviária Federal está preocupada com essa configuração de condutores. A Polícia Rodoviária Federal informa de que o plantão nas últimas 24 horas foi tranquilo, sem registro de ocorrências, nos informa aí a Polícia Rodoviária Federal. Ok, Celso? E a Polícia Rodoviária Estadual também informa de que o plantão foi tranquilo, sem registro de ocorrência nas últimas 24 horas. A qualquer momento voltamos com outras informações aqui dentro do Jornal da Nova.
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0: Tá muito bem, olha, 1h42, programa Jornal da Nova, aqui a gente conversa, aqui a gente fala com o povo. E o Marrom mandou um recado aqui, Marrom Eletricista. Boa tarde, Celso, Falcão, ouvintes. Quem foi contratar o tal do Belo e Alcione para cantar o hino nacional, símbolo da nossa nação? Estavam os dois tomando canjibrina, erraram feio a letra. É, tá vendo?
3: Rapaz, todo mundo falou, criticou uma caneta azul.
0: É.
3: Na verdade, as pessoas estão pegando o Manuel.
0: Rapaz, não ensaiaram, não, foi.
3: Rapaz, ali foi ridículo demais, né? E também não é a primeira vez que botam assim pessoas pra cantar o hino nacional brasileiro que as pessoas erram.
0: E é meio difícil.
3: Não é a primeira vez.
0: A letra, né? É meia.
3: Tu viu o que fizeram com o Manuel?
0: Pegaram.
3: Na verdade,
0: Manuel,
3: o intuito ali é eles humilhar o Manuel, desfazer da simplicidade do rapaz.
0: Não é bem certo, não.
3: Então, Bela é bem certo. A Alcione é bem certa também. E aí agora? Entendeu? O pessoal tá com intuito de menosprezar o rapaz, humilhar o rapaz. A gente sabe, todo mundo sabe. E vendo ele conversar, já sabe, meu amigo. Vota quem quer e pronto.
0: É, pronto, verdade. E pode assumir o cargo se ele não tem os parafusos certos, ajustados?
3: Tem alguma coisa que o
0: impede? Eu acho que tem alguma coisa que limita na Constituição, viu?
3: Ele não rasga
0: dinheiro. Se a pessoa é mentalmente incapaz, ele não pode assumir um cargo público dessa dinheiro. Grandeza. Não, eu não. Eu nunca
3: vi. Porque, na verdade, ele não vai ter capacidade de fazer nada.
0: Fazer nada.
3: Fazer nada.
0: Vai ficar ali ou outra coisa, vai ser manobrado pelos outros.
3: Manobrado e manipulado. É. Assim, cabe a você se vai votar ou não. No caso, os eleitores, né? Que não é daqui, é lá do estado de São Paulo.
0: Ah, o pessoal vota mesmo.
3: Aqui, meu só voto vota. É de Marquinho Boiadeiro e ninguém tira.
0: Olha, teve uma época aí, nos anos 80, o pessoal tava revoltado, disse que não ia votar em ninguém, votaram num macaco que tinha no zoológico.
3: Que é isso?
0: Chamado Macaco Tião.
3: Sim, mas.
0: E esse macaco quase que ganha a eleição.
3: Ah,
0: foi
3: tempo
0: muito
3: de cédula.
0: Votado.
3: É no tempo de cédula.
0: No tempo da cédula.
3: Mas não tinha nada a ver, que o macaco não se candidatou, não tinha nada a ver.
0: Mas o pessoal votava.
3: Mas não ganhou.
0: Mas mesmo que ganhasse, não ia.
3: Nada a ver
0: um
3: contra
0: o
3: outro.
0: É, mas eles votaram. Isso já era uma tendência naquela época, né? Você escolher um candidato assim, meio estapafúrdio, pra dizer, vou votar porque os candidatos sérios não me representam. Mas, minha gente, você tem que procurar o melhor candidato, sempre. Essa coisa do voto de protesto, eu vou votar em Mané Fulano lá, porque eu não acredito mais em ninguém. E se ele ganhar, essa pessoa vai ser massa de manobra. Os outros, os malandros, os espertos, vão pegar essa pessoa, botar na roda e fazer com ele o que quer. Vão fazer com ele o que quer. Então é isso que você tem que observar, nesse que você está votando, achando que vai ser uma mudança, que vai ser uma melhora para alguma coisa. Ó, o Renato aí chegando com a sua palavra. Diga, Renato.
8: Boa tarde, Celso, boa tarde, Falcão, boa tarde a todos os ouvintes da Nova Celso. Sobre questão brasileira, da seleção brasileira, torcer ou não torcer? Devemos torcer, sim, tá entendendo? Mesmo até porque a seleção faz parte do país que nós moramos. Agora, aquela coisa, Celso, do aquela coisa do nacionalismo acabou, viu? Acabou, porque hoje a seleção, ela não é 100% com os com todo o aparato do Brasil, né? Tem uma mistura aí nesse meio aí. Mas vamos esperar que a seleção faça um bom desempenho e consiga, quem sabe, trazer o Hexa pra nós aí, né, Celso? Tô ligado, tô vendo seu programa aí.
0: Tá certo, Renato. Olha, 1h46. Eu vou ao intervalo, já já eu volto na etapa final do Jornal da Nova desta terça-feira.

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0: minha gente. Estamos com 1h48, programa Jornal da Nova. A gente conversa com o povo, a gente fala com a comunidade, o pessoal manda pra cá o recado. 8806-8468. Vamos trazer o contato com o repórter Dig Moral. Ele falou assim: não fala que eu sou do Rocha, não, eu sou da região, rapaz. Ele me disse aqui agora: eu não sou só do Rocha, não, eu sou do povão, o povo todo que me ouve. Inclusive, agora tem a família Moral cada vez mais aumentando, né? A família Moral. Quem foi o que a gente falou ontem, que é da família Moral? Naciel Moral, foi?
1: Não, mas ele falou pra mim aqui, que nasceu não é da família Moral. Tem aqui, até aqui, ele mandou aqui.
0: Tem
1: não, ele nasceu aqui, ele falou que nasceu não é da família Moral, não.
0: Não, é?
1: Não.
0: É adotado.
1: Não, é.
0: Adotado. Diga aí, Dig.
2: 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Celso, vamos que vamos falar a respeito de que homem é detido após abandonar a motocicleta com registro de roubo em Barra do Rocha. Em diligência realizada na manhã do dia 1º, por volta das 8h30, um investigador da Delegacia Territorial de Barra do Rocha, com apoio da Guarda Civil Municipal, avistou um indivíduo em atitude suspeita pilotando uma motocicleta de placa JQC 4616. Ao perceber a aproximação da equipe policial, o suspeito fugiu a pé, abandonando o veículo em via pública. A motocicleta foi apreendida e conduzida à unidade policial. Após checagem nos sistemas de segurança, os agentes constataram que o veículo possuía registro de roubo. Ao longo do dia, por volta das 18 horas, a Polícia Civil recebeu informações de que o suspeito estaria nas imediações do terminal rodoviário do município. Diligências foram então realizadas e o suspeito localizado. O indivíduo foi conduzido à Delegacia Territorial de Barra do Rocha, onde serão adotadas as medidas legais cabíveis. A Polícia Civil de Barra do Rocha, no comando do delegado Dr. Jefferson Almeida Ribeiro, segue investigando a origem do veículo e possíveis conexões criminosas relacionadas ao caso. Portanto, meu caro Celso e ouvintes, estas foram nossas informações por hoje, virou notícias, divulgamos aqui no Jornal da Nova. Olha, aproveitando, mandando um abraço para Nara e Marlon na Fazenda Baixa Alegre, a família Moral. Você falou que Naciel Falcão fazia parte da família Moral, mas não faz não, viu? Quem faz parte é Cleia, a esposa de Naciel, um abraço para ela. Também Vanusa Moral, a esposa de Celso Rômio, um abraço para o grande Carlinhos Moral, Antônio do Leite Moral, Luiz Baladoida, né? E também Bal Moral e Luciano, o Padeiro Moral. Um abraço a todos e até amanhã. Tchau, pessoal.
0: Esse homem tem moral de comprar até um carro fiado aqui em Piauí sem ser pagado.
1: Mas ele falou que Naciel não é da família Moral,
0: não.
1: Que não, Dona Cléa é. Dona Cléa é, mas é não. Dona Cléa é, tá vendo?
0: Tafarel tá esperando. Tafarel tá dizendo que tá esperando a galinha caipira, viu? Você promete as coisas, depois esquece, rapaz. Aí fica assim, o povo lhe cobrando, né?
3: Esquece não, finge.
0: Cadê, cadê? Vamos lá, participando com o povo.
1: Pera aí, vamos
0: José
1: ver
0: Carlos, o homem da Fazenda Beija-Flor. Fala, Zé Carlos, boa tarde.
4: Legal, Celso, muito boa tarde a você, ao nosso amigo Falcão e aos ouvintes que tá com o rádio ligado e quem tá ouvindo pela internet. Que Deus dê saúde a todos, uma ótima tarde, uma ótima semana, um ótimo mês, mês do frio e da chuva, né? Tem chovido muito aqui em Birataia. A chuva tá legal, graças a Deus, hein? Agora é o tempo dela mesmo. Pois é, Celso, falando sobre a questão de seleção, eu me lembro do passado, né, que o único jogador que foi campeão como auxiliar técnico, campeão como jogador e campeão como técnico que ganhou foi o velho Zagallo, né, quando tinha aqueles jogadores que jogavam muito futebol, aqueles jogadores que se aposentou, aqueles que hoje é comentarista, aqueles que também já se foram, mas que deixou o seu nome registrado, né, aqueles que para poder criar fama jogou muito e hoje a gente vê que tem

0: Jogadores que já tem mais é fama, só tem só dinheiro no bolso, só salário, tudo mesmo pagamento, o time contrata caro para jogar e muitas vezes é o salário alto ali e a gente só vê só fama, mas futebol já era. Outro joga bom no time, na seleção não joga bem. Já tem uns que joga ruim no time, já na seleção se destaca, né? Agora, cara que nem Luiz Henrique, aquele que foi do Botafogo, aquele que também é do Botafogo que tá lá, é o Danilo, né? Joga muita bola, tanto também no Botafogo, como também tá jogando muito na seleção. Esses caras não podiam ficar de fora. Agora, uma pessoa que eu achei que poderia estar na seleção, que ele é matador, que faz muito gol, é Pedro. Pedro do Flamengo, né? Em vez de ter o Paquetá, já que levou do Flamengo essa quantidade, poderia levar o Pedro também, né? Que o Pedro é um cara de destaque, eu gosto muito do futebol do Pedro, desde quando ele jogava no Fluminense. Pois é, o velho Zagallo ninguém acreditava, né? Ele foi campeão como auxiliar técnico, campeão também como técnico, campeão como jogador. Aí quando ele foi campeão, ele falou o quê? Agora vocês têm que me engolir.
1: Ok, ok, Zé Carlos. É aquela coisa, muitas vezes sai daqui desacreditado, quando chega lá, é quando acontece a surpresa. O futebol é a chamada caixinha de surpresas. E o Ancelotti falou agora há pouco que não há time nessa Copa que seja favorito. Essa é a Copa que não tem favorito. Né? E de repente, quem sabe, Caicai resolve jogar. Porque Caicai tá aí, né? Tá indo no mesmo avião, apesar de que ninguém tá botando fé. Sim, mas ele vai ficar lá com a mesma turma lá no camarote. Diz que vai jogar, diz que esse ano vai jogar. Deixa eu ver aqui quem tá mandando o recado. Celso Botalho, que é do Santos. Eu acho errado a CDL querer que abrir o comércio no feriado. Isso é falta de respeito. Será que o feriado do Corpus Christi deveria ser, né, misturou aqui, é simples. Adeilto e protestante não professa a fé dos católicos, está acima da lei, é um feriado nacional. Aqui é o Edu Santos chateado, né? Ele está chateado aí com essa questão do feriado de Corpus Christi não acontecer no comércio de Piauí. Eu já tenho aí o recado de Suelen Queiroz. Vamos com as informações. Suelen Queiroz trazendo as últimas notícias desta terça-feira, direto da capital baiana. Suelen Queiroz falando a respeito, inclusive São João, promovido pelo governo do estado em Salvador, vai ter nomes como Alceu Valença e Geraldo Azevedo. É isso, Sueli, boa tarde.
2: Boa tarde, Celso Romeu. Alô, ouvintes da Nova. Olha, eu começo o boletim desta terça-feira, dia 2 de junho, falando de economia. A movimentação econômica de Salvador registrou crescimento em março de 2026. De acordo com dados da Superintendência de Estudos Econômicos e Sociais da Bahia, a SEI, o índice de movimentação econômica da capital baiana alcançou 4,6% em relação ao mês anterior. O desempenho foi impulsionado principalmente pelo aumento da carga portuária, que cresceu 24,3%. Também contribuíram para o resultado positivo a movimentação de passageiros nos ônibus urbanos, o consumo de combustíveis e o uso de energia elétrica. Na comparação com março do ano passado, o indicador apresentou crescimento de 9,1%. Já no acumulado do primeiro trimestre deste ano, a expansão foi de 4,7%, reforçando o ritmo de aquecimento da atividade econômica na capital baiana. E o clima de São João já toma conta da Bahia. O governo do estado anunciou a programação do São João da Bahia 2026 em Salvador, com grandes nomes da música nordestina. Entre as atrações, Alceu Valença, Geraldo Azevedo, Dorgival Dantas, Mestrinho, Fala Mansa, Limão Comel, Del Feliz e Mastruz com Leite. Neste ano, além dos tradicionais espaços no Centro Histórico, a programação também chega a bairros como Paripe, Peripiri, Liberdade, Nordeste de Amaralina e Itapuã. A iniciativa busca aproximar a festa da população, ampliando o acesso à cultura e fortalecendo a economia local. Realizado por meio da Sulfotur, o São João da Bahia estará presente em mais de 280 municípios dos 27 territórios de identidade do estado. Além de valorizar as tradições juninas, o evento deve impulsionar atividades como turismo, comércio, comércio, alimentação e hospedagem, gerando oportunidades e movimentando a economia em diversas regiões. Terminando o boletim de hoje, a gente fala de mais investimentos em trabalho, renda e economia solidária na Chapada Diamantina. O município de Seabra recebeu nesta segunda-feira a Caravana do Trabalho Decente e a inauguração do Centro Público de Economia Solidária, o CESOL Chapada Diamantina. A caravana reuniu representantes de diversos setores para discutir ações voltadas à geração de empregos, ampliação de direitos e promoção de mais oportunidades para os trabalhadores da região. A iniciativa integra a agenda do governo da Bahia para fortalecer o desenvolvimento econômico com inclusão social. Outro destaque foi a entrega do CESOL Chapada Diamantina, equipamento que vai oferecer apoio técnico e incentivo à comercialização de produtos de cooperativas, associações e grupos produtivos de 18 municípios do território. A expectativa é que o novo centro contribua para fortalecer a economia solidária, gerar mais renda e ampliar as oportunidades de desenvolvimento para centenas de famílias da Chapada Diamantina. Tá, e esse foi o nosso giro de informações nesta terça-feira, 2 de junho, direto de Salvador, Sueli Queiroz.
1: Ok, Suelen, 1h58, já estamos chegando ao final de mais um programa Jornal da Nova. Você fica com o Tafarel Miranda, com o Tarde 89, vai sempre conferindo lá no IPAU Online, que a gente vem atualizando a notícia em tempo real, e a gente se fala de novo aqui amanhã, ao meio-dia, se Deus quiser. Tchau.

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0: gente boa, tudo bem? Eu sou o Tafarão Miranda, tô chegando com vocês e nós vamos ficar juntos, hein? A partir de agora até às 5 horas da tarde, desta terça-feira, dia 2 de junho de 2026. Começando mais um programa Tarde 89 aqui na sua ZYV 527. 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Eu sou o Tafarel Miranda, nós estamos juntos aqui. A partir de agora, até às 5, tem um programa Tarde 89, com muitas atrações. Você participando junto conosco através do nosso WhatsApp 988068468. Mande agora sua mensagem de texto, mande agora sua mensagem de voz, pra gente bater aqueles papos esperto. Você pede a sua música, a gente toca e a gente fica, claro, numa boa! 89. 2:03. Boa tarde. Começando Tarde 89 com Cadeira Cativa, Zé Neto e Cristiano, aqui na Nova.
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0: sim, na Nova FM, você curte as melhores músicas. Quando Gira Girou com Pelegris, teve também Cavalo de Pau, Teu Amor, Meninos e Meninas, Legião Urbana e Cadeira Cativa, Zé Neto e Cristiano, no Som da Nova, aqui no Tarde 89.
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0: 2:17 aqui na Nova.
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Rádio 89 aqui na Nova, tocando as melhores músicas pra sua tarde de terça-feira ser maravilhosa. Marra de Bandidas, Zé Cantor com Magno Costa, teve também Maroon 5, Lisa com Priceless, Frevo Mulher Melinha, Grama do Vizinho, Bruno Rosa com Jorge Mateus.

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Santa Flor, município de Birataia, sempre na escuta do Tarde 89. Valeu, grande Zé. Alô, Cantarelli aí na Avenida Nova, galera toda aí de Barra do Rocha, mandando mensagem no WhatsApp. Valeu, valeu, que bom. Marca você aqui ao meu lado, Tarde de Tempo 89, toda nova linha. 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

Alex Warner, ordinária aqui no Tarde 89, que teve também primeiros erros com Capital Inicial. Começando com Vitão, a boa música Sacode. 3 horas pontualmente aqui na 9 FM, seu mais novo amor.

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tudo bem, tudo bem? Você me conhece muito bem, eu sou o Taffarel Miranda, tô com vocês aqui, juntinhos nas YV527, 9 FM, seu mais novo amor, a única rádio da Bahia que é 100% digital. E é por essas e outras que a 9 FM oferece pra você um som limpo, claro, cristalino e com muito mais potência na sintonia 89,3, transmitida em alto e bom som para Ipiau, Bahia, para toda a região, para todo o planeta Terra através da internet. Pois é, até as 5 da tarde tem o Tarde 89. Daqui a pouco eu conto pra você com detalhes o que vai rolar no capítulo de hoje da sua novela Nobreza do Amor, a novela das 6 na Globo. Tarde 89. 3 horas e 3 minutos aqui na Nova. Vamos de Crash com Lara Larson.

tarde, 89 na Nova, tocando as melhores músicas pra você curtir. Filho da Mãe, Guilherme Benuto, teve também a Live My Life For You, Firehouse. Ainda Ao Meu Lado É Seu Lugar. Circulou de

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0: Vamos saber então agora com antecedência o que acontece hoje à noite na sua novela A Nobreza do Amor, aqui, né, na Globo. Hoje, Akin e Ladissa temem a aproximação entre Dumi e Kenya. Gendal finge para Kenya que não conhece nenhum Robert. Viriato se surpreende quando Belmira revela que Carrapato não deixou a igreja. Fortunato alerta Manuel sobre Mirinho. Tonho tem um sonho com um guerreiro de Batanga. Vera Niara, Maria Helena e Nora dão início às atividades escolares em Barro Preto. Ladissa convence a Kim de que a paixão de Dumi por Kenya os coloca em risco. Manuel beija Ana Maria. Tonho acusa Mirinho diante de Manuel. E a Kim exige que Duma ou Dumi escolha entre o movimento e a sua paixão por Kenya. Tudo isso aí vai acontecer na noite desta terça-feira na sua novela. Ela mesmo, a novela A Nobreza do Amor, novela das 6 na Globo.
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0: 3:21 na Nova.
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0: Trazendo agora o embaixador Gustavo Lima, retrovisor. E abraçando também a Mari Souza, tá lá em Manuel Vitorino, ligado na Nova.

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0: Tudo bem, tudo bem? Nós estamos aqui na sua nova FM, seu mais novo amor. Com 3 horas e 29 minutos até as 5 tem um Tarde 89. Você na companhia do Tafarel Miranda, nós ficamos juntos. Nessa tarde de terça-feira que vou te contar, hein? Uma hora eu boto o olho aqui na janela, tá um solzão. Daqui a pouco já tá tudo nublado, chuviscos. Meu Deus do céu! É o Júnior chegando, né? Com ele, o inferno. Oh, tempinho bom, hein? Pra quem pode estar em casa dormindo, é uma maravilha. Mas pra quem tá no trabalho, pra lá e pra cá, meus amigos mototaxistas sofrem no inverno, hein?
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0: Chegou a hora de contar com antecedência pra você o que vai rolar hoje à noite na sua novela Coração Acelerado. Janete anuncia agrado que revelou ao delegado tudo sobre a morte de Giancarlo. Eduarda se anima para que agrado desmascare Nayane diante de João Raul. Chega o dia da festa. Canta Oeste. Ana Castela vai ao programa de Palhares Leite. Zilá se desespera ao ver que dormiu na casa de Roney e cede novamente às chantagens de Sinara. Agrado consulta Leandro sobre revelar a verdade de seu passado com João Raul. Irene pede que Gael se afaste de Nayane. E Alorzinho se irrita ao não conseguir contato com Agrado e Eduarda. Isso aí vai rolar na noite desta terça-feira na sua novela Coração Acelerado, a novela das sete na Globo.
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0: Daqui a pouco eu conto o que rola hoje na novela Quem Ama Cuida. Por enquanto você vai curtindo Mesma Língua, Guilherme Benuto e Ana Castela na nova.

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0: tudo bem, gente boa? Já são 3:50 agora no Tarde 89 da Nova. A galera boa chegou aqui no estúdio. Rapaz, o papo agora é sério. 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
1: 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Eu tô falando que o homem é bom. 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
0: Boa tarde,
2: doutor. Boa tarde. Satisfação imensa estar aqui mais uma vez, dessa rádio maravilhosa. Aqui eu já me sinto em casa, né?
0: Rapaz,
2: eu
0: tá assim,
2: quero agradecer essa presença maravilhosa dos... Já virei fã aqui, né?
0: Obrigado.
2: Na cidade de Piauí. Muitos fãs. Onde eu passo, o povo já me conhece. Eu sei a fantasia, o povo, eu o Homem-Aranha, rapaz. Então eu fico muito assim, muito honrado, né? Quando eu vou almoçar, quando eu tô passando no meio da rua, a galera me abraça, as crianças tiram foto e já me conhecem. Ó, o Homem-Aranha aí, mamãe, ó, o Homem-Aranha aí.
0: 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Como é o nome?
1: Miranha.
2: Miranha do Brasil, gente. Ó, já me segue lá no Instagram, já hackearam meu Instagram. Eu tava com 200 mil seguidores, que eu ganhei de 100 mil de Léo Santana. 100 mil de Léo Santana e 100 mil do cantor Júnior Viana. Que eu fiquei lá 4 dias na fazenda dele lá no Ceará. Rodei 1.200 quilômetros com uma cinquentinha pra conhecer ele.
0: 1.200 quilômetros com uma cinquentinha?
2: E ainda vestido de Homem-Aranha, olha.
1: O homem é sucesso, viu? O homem é sucesso. 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
0: 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Só fazer um teste com ele agora pra finalizar. É. Fale pra mim, por favor, galera de Pindamonhangaba.
2: Galera de Pindamonhangaba. Quase não sai, mas
1: saiu. Quase saiu.
2: E a música é assim pra encerrar. E a galera vai loucura quando vê o Homem-Aranha. Arranha, arranha. Chegou o Homem-Aranha e joga a teia pro chimpanha. Chegou o Homem-Aranha. 22 milhões de visualizações no Instagram de Zé Felipe Virgília.
1: O Tafarel, tá vendo? Obrigado, viu, meu irmão, pelo espaço. Valeu. 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

0: Vamos lá, faltando 2 minutos para as 4 horas. Vamos saber o que rola hoje na sua novela Quem Ama Cuida, novela das 9. Hoje Enéa se preocupa com o estado de Otoniel. Adriana briga com Diná, que jura vingança contra a moça. Pilar e Ulisses demonstram que voltarão atrás na decisão de não irem ao casamento do irmão. Pedro fica atônito ao ver que a noiva de Arthur é Adriana e revela que ama a fisioterapeuta. Durante a cerimônia de casamento, falta luz no prédio de Arthur. Adriana reage às acusações de Bruna e Adriana se desespera ao se deparar com Arthur caído na calçada. É o que vai acontecer hoje à noite no capítulo da sua novela Quem Ama Cuida, novela das 9, na Rede Globo de Televisão.
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0: muito bem, 4:03, tá todo mundo ligado aqui nas YV 527, 9 FM, seu mais novo amor, a única rádio da Bahia que é 100% digital. E é por isso que a Nova oferece para todos vocês, ouvintes, o som mais puro, cristalino, com muito mais potência. 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
0: Você me conhece muito bem, eu sou o Tafarel Miranda, estou comandando o seu Tarde 89 aqui na Nova até as 5. Daqui a pouquinho tem as notícias dos famosos.

forrozinho bom, né? Rueiros, me olha aqui no Tarde 89, que trouxe também Samuel Rosa e Seu Jorge, Não Tenha Dó. Começando com Claudinha Leite, Renon, Acostumei. 4:15, o Tarde 89 vai seguindo. Daqui a pouquinho tem informações do mundo dos famosos.

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0: Eita, os fãs de competições gastronômicas já podem se preparar para mais uma dose de Masterchef na programação da Band. A emissora confirmou o retorno de Masterchef Profissionais, spin-off voltado exclusivamente para cozinheiros experientes que não ganhava novas edições desde 2023. O anúncio ocorreu ontem, dia 1º de junho, acompanhado de uma novidade importante para quem sonha em participar do reality show. As inscrições para a sexta temporada já estão abertas e podem ser realizadas por meio do site oficial da emissora. Para entrar na disputa por uma vaga, contudo, os candidatos precisam cumprir alguns requisitos básicos, além de serem maiores de idade. Os interessados devem comprovar experiência na área gastronômica. O processo seletivo também exige o envio de um vídeo com duração máxima de 15 minutos. E durante a gravação, o participante deve preparar uma receita de livre escolha, apresentar sua trajetória profissional, bem como explicar os motivos que o levaram a buscar uma oportunidade no programa. Bom, e na próxima temporada também marcará uma mudança importante na história do formato. Pela primeira vez, o Masterchef Profissionais será exibido sem a presença de Ana Paula Padrão, que deixou a franquia em 2024, após anos à frente da apresentação. Desde então, Eric Jacquin, Helena Rizzo e Henrique Fogaça passarão a assumir integralmente a condução do reality, acumulando as funções de jurado e também de anfitriões da competição.
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0: Na nova 4:22, Sabrina Carpenter's Tears, na nova.

De Mutantes, Forroeiros aqui no Tarde 89, teve também Sabrina Carpenter, Tears. Você curtindo sempre as melhores músicas nesta tarde de terça-feira, claro, aqui na Nova FM, seu mais novo amor no Tarde 89, também curtindo Tafarel Miranda, por que não, hein? Vamos juntos até às 5, hein? Daqui a pouco eu conto mais informações do mundo dos famosos pra você.

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0: Tudo bem, nós estamos juntos aqui nas YVS 527-89,3. Essa é a Nova FM, seu mais novo amor. A única rádio da Bahia que é 100% digital. 988-068-468 é o nosso número de WhatsApp. Mande sua mensagem agora. E eu mando um abraço pra você que tá aí no Japão Merim, sempre à escuta. Você também de Itapirama, a galera mandando mensagens pra gente também, falando que estão ouvindo a nova lá em Jetaúna. Itaibó, valeu, Fazenda do Povo!
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0: 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Bom, a atriz Viviane Araújo está de mudança após mais de 15 anos vivendo no mesmo endereço. Que pena, né? Que nada, rapaz. Ela vendeu a cobertura que ela tinha de 110 metros quadrados no Recreio dos Bandeirantes, na zona oeste do Rio de Janeiro. Sabe por quanto? R$1.200.000. E ela já segurou, já comprou um novo imóvel. Meus irmãos, minhas amigas, ela comprou uma mansão avaliada em 2,5 milhões de reais e um condomínio de luxo no mesmo bairro. Ela pode, né? De acordo com informações do Jornal Extra, a negociação da nova residência foi concluída quinta-feira passada. E agora, a Viviane Araújo vai se mudar para o local ao lado do marido, Guilherme Militão, e do filho do casal, Joaquim, que está com 3 anos em busca de mais espaço, conforto e também privacidade. A cobertura que está deixando para trás ficou conhecida por aparecer em diversos ensaios fotográficos publicados por Viviane Araújo nas suas redes sociais. O imóvel foi sua residência desde a época do casamento com o ex-jogador Radamés Martins. Aquele que jogou no Fluminense, no Náutico. Pois é, um relacionamento que durou cerca de 10 anos e chegou ao fim no ano de 2017.
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0: Na nova, 4h32. Vamos de Bruno e Marrone ao lado do Henrique Diego. Esqueci você!

0: Também amei te ver e amei também saber que você está aí do outro lado curtindo Tarde 89 aqui na Nova. Tiago York, Menos é Mais, Amei Te Ver, teve também Desenredo com Forró Aroeira, Muros e Grades, Engenheiros do Havaí, Pra Matar a Tua Saudade, Esqueci Você, Bruno Marrone, Henrico ou Henrique Diego aqui na Nova.
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0: 4h54 aqui na Nova. 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
0: 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Gente, presta atenção nessa aqui, porque a Ana Castela deixou muitos fãs preocupados depois de ter mostrado que estava no hospital onde fazia uma endoscopia. Por isso, a cantora decidiu esclarecer os motivos desta sua ida a uma unidade hospitalar, tendo explicado que se submeteu a uma série de exames de rotina. Em uma de suas redes sociais, Ana Castela postou o seguinte: vim ao hospital para fazer um check-up, começando revelando, contando, né? Ainda que acabou por adiar uma cirurgia estética por causa de sua agenda. Ela ainda postou o seguinte: também ia fazer a minha cirurgia na orelha, mas acabei por desistir, porque tenho que trabalhar e vou fazer isso até essa cirurgia no final do ano. A cantora Ana Castela acrescentou que o objetivo dela é aproveitar a ida ao hospital para realizar o procedimento estético, mas a recuperação do mesmo iria interferir com a sua agenda de shows. Por isso, ela achou melhor adiar essa cirurgia para diminuir a orelha, né? Aquela chamada orelha de abano. Tudo está bem comigo, só vim fazer uma série de exames, porque esta vida na estrada não é fácil, garantiu Ana Castela em suas redes sociais.
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0: Tarde 89! 2h57 aqui na nossa.

pronto, com essa saída do Michel Teló, Metamorfose Ambulante, Ana Júlia, a gente coloca aqui um ponto final no nosso Tarde 89 desta terça-feira, dia 2 de junho de 2026. Amanhã tem mais a partir das 2 da tarde, claro, com o Tafarel Miranda, mas eu não tô indo embora não, hein? Daqui a pouco eu volto com a primeira edição do Freestyle.

5:01, você ligado aqui na ZYV527, Nova FM, seu mais novo amor. 89,3, essa é a única rádio da Bahia 100% digital. Começando a primeira hora do Freestyle, em grande estilo, Vando, Moça.

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E depois desta música bonita da Beth Carvalho, As Rosas Não Falam, a gente encerra a primeira hora do Freestyle da Nova desta terça-feira, dia 2 de junho. Amanhã tem mais, e mais tarde, na verdade, tem mais Freestyle aqui na Nova. Daqui a pouquinho tem um painel esportivo, você bem informado com as informações do esporte.

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0: Meu muito boa noite para todos vocês que estão com seus rádios ligados aqui na Nova FM, seu mais novo amor. 18 horas 5 minutos, terça-feira, dia 2 de junho de 2026. A partir de agora está entrando no ar o mais completo programa do Rádio Esportivo do Brasil.
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0: A partir de agora até as 19 horas, o nosso compromisso é manter o nosso ouvinte sempre muito bem informado de tudo o que acontece no esporte de Ipiaú, de nossa micro-região, do estado da Bahia, do Brasil e do mundo. 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
0: Meu boa noite pra ele, Paulo Henrique Grilo, boa noite.
2: Boa noite.
0: Falou forte hoje, rapaz.
2: Tô com vontade hoje, muita vontade.
0: Ixi, chegou cheio de gás. Bom, vamos abrir espaço pro nosso ouvinte interagir conosco. A partir de agora, fica à vontade, hein? Manda mensagem de texto ou de voz aqui pro nosso WhatsApp 98806-8468. Repito, 98806-8468. É o nosso WhatsApp para você ficar à vontade e interagir conosco. Chegou a hora da gente bater esta resenha esperta.
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0: Mandando um abraço aqui pro Bebe Gás, aí na Avenida Getúlio Vargas, sempre ligado aqui na Nova FM. Valeu, valeu, grande, grande, grande, grande Zé. Bebe Gás, torcedor do mais querido e odiado do Brasil. Outro dia eu encontrei ele com a camisa do Vitória, rapaz. Que é isso, rapaz? É amigo, né? Tá certo. PH, pra começar, a bomba do dia, qual é?
2: A bomba do dia, a desconvocação do Arrascaeta. Machucou, meio que deu uma, já tá machucado, né?
0: Olha só, primeiro, ainda não é oficial que ele não vai pra Copa. Ele continua lá nos Estados Unidos com a delegação uruguaia. Mas sofreu uma lesão quando ele voltava a treinar no campo, né? Depois daquela lesão, a cirurgia na clavícula, ele sentiu a panturrilha durante o treino. mas o presidente da Associação Uruguaia de Futebol diz que está confiante na participação dele na Copa do Mundo ainda.
2: Certo? É, o Neymar tá com a lesão na panturrilha também. Eu acho que o da Rascaeta, tenho certeza que não foi grau 3. Aí, se não for grau 3, pra tirar ele da Copa...
0: tchau.
2: É, não tem o que fazer. Se for grau 2, dá pra esperar. Deve ser grau 2 a lesão dele. Porque se fosse grau 1, é coisinha simples, né?
0: É, a dúvida sobre a presença de Arrascaeta na Copa do Mundo preocupa até mesmo o presidente do Uruguai. Porém, após o encontro do chefe de Estado e o presidente da Associação Uruguaia, o Inácio Alonso, que é o presidente da Federação Uruguaia, adotou um tom bastante otimista. Foi vinculado aí pela imprensa uruguaia durante todo o dia de que Arrascaeta sentiu uma lesão na panturrilha e não terá condição de disputar a Copa do Mundo. Ele deve já ter feito exames para saber a gravidade desse problema e ele que ficou com a camisa 10, já tinham dado até a numeração para cada jogador da seleção uruguaia. Esperar para ver. É muito azar você ficar de fora de uma Copa do Mundo.
2: Não, né? E já teve o azar da lesão na clavícula, aí todo mundo pensou que ele tava fora. Conseguiu se recuperar e aí machuca na panturrilha.
0: Pois é. Como diz aquela música, é problema puxando problema. Vamos torcer, né, pro Arrascaeta. Eu tenho certeza que o amante do futebol, aquele que gosta dos craques desfilando em Copa do Mundo, vai torcer para que o Arrascaeta se recupere, certo? Porque é um jogador bonito se ver jogando, né? Ah, não é, a gente não tá falando de qualquer jogador, mas tem aqueles que falam, porque é do Flamengo, eu não vou torcer. Quero que ele saia da Copa. Se for assim, um flamenguista não vai torcer pro Brasil, né? Porque lá tem um Rayan, que não é mais do Vasco, mas é cria de São Januário, não é? E aí? Aí fica difícil, né? Imagina se torcedor... Que antigamente até tinha gente que falava isso, né?

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0: Vamos que vamos, 18 horas agora, 14 minutos.

deliberativo expulsou o ex-presidente do clube por tentativa de retomar o poder depois do impeachment que foi no ano passado. Corinthians, eu sei que tudo isso tem muita política envolvida, muita política envolvida mesmo. Agora, todos os clubes do futebol brasileiro deveriam fazer isso. Investigou, provou, bota pra fora, expulsa do quadro de associados, para que pessoas como essas não possam voltar ao clube. Porque já foi o. Acho que foi na semana passada, né, que a gente noticiou aqui, PH, que o André Sanches foi expulso também de quadro de sócios do Corinthians. Agora, esse Augusto Melo. E eu vou te contar uma coisa, o Augusto Melo, quando eu vi uma entrevista, um debate, né? Não me recordo o nome do candidato contrário a ele, né? Que brigava ali com ele pela presidência. Quando eu vi os dois, o pior que o que perdeu, tinha uma cara de, não é de mafioso não, é de pessoa que não entende nada, não falava coisa com coisa. Eu falei, meu Deus do céu, se só tem esses dois candidatos, o Corinthians está ferrado. Ganhou Augusto Melo e o resto da história, principalmente os corintianos, sabem do final, que não foi nada bom para a torcida do Corinthians. E ontem eu trouxe a informação que o Corinthians sofre mais um transfer ban, ainda no caso, Thales Magno não pagou, vai ter que pagar agora de qualquer jeito, se quiser inscrever alguns jogadores nessa próxima janela de transferências.

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0: Vamos que vamos, aqui na Nova FM, seu mais novo amor, 18 horas e 21 minutos. Seguindo em frente com o nosso painel esportivo, vamos falar de Copa do Mundo, seu PH?
1: Bora lá, o assunto do momento, do mês, rapaz, né?
0: Exatamente, nos próximos dias, o brasileiro em si, né, já fala somente em Copa do Mundo, mas daqui a pouco eu vou falar pra vocês quanto os clubes da Série A do Campeonato Brasileiro, quanto o seu clube faturou no ano passado. Isso mesmo, quanto o seu clube faturou em 2025, a receita total. E também vou falar pra você aí o superávit, o lucro de cada time do ano passado, pelo menos os nove primeiros aí, né? E também o déficit, o prejuízo que cada um teve no ano passado. Fique atento aí que eu vou falar do seu time, mas lhe fazer uma pergunta aqui. Você viu o uniforme do Brasil, o uniforme de viagem?
1: Vi. Parece que tava todo mundo no hospital.
0: Não, virou meme aquilo, né? Uns diziam que parecia uniforme de hospital, outros de presidiário. Há quem falou, teve um aí, no antigo Twitter, que chegou a dizer o seguinte, rapaz, que o estilista, né, que idealizou aquele uniforme é o mesmo que fez o uniforme do Senai. É mole? E tem acho que é o do Todo Mundo Odeia o Chris, tem o pai, né, usa aquele macacão. Vou te contar, viu? De um mau gosto aquele uniforme.
1: Bestagem também, né? Tem que ter um uniforme pra ir viajar.
0: Não, é bom pra identificar o time, todo mundo uniformizado. Eu acho bonito. Todo mundo uniformizado, descendo do avião, todo mundo igual. Imagine se cada um...
1: Vai todo mundo pensar que é o Londrina desembarcando.
0: Não, com aquele uniforme, ali foi de muito mau gosto, né? Mas eu acho bom, todo mundo uniformizado. Se eu entro no avião e o Brasil todo, a imprensa filmando, aí você desce, todo mundo filmando também, mandando essas imagens, essas fotos, mundo afora, é muito importante, é muito bonito. Agora, o uniforme é muito feio. Agora, eu tenho outra pergunta para fazer para você. Você sabe qual é o maior artilheiro das Copas do Mundo? O jogador que mais fez gols em todas as Copas?
1: Quem?
0: Você não sabe, não?
1: Não.
0: Meu Deus do céu.
1: Eu tô por fora.
0: Miroslav Klose. Ele tem 16 gols marcados em 24 partidas disputadas na Copa do Mundo.
1: Eu pensei que era o fenômeno, eu não falei pra não me arriscar. Ainda bem que eu não falei também.
0: Era o fenômeno, com 15 gols em 19 jogos. Ele tem o Ronaldo, o fenômeno, tem uma média melhor do que o Klose. Mas o Klose fez 16, o Ronaldo fez 15. E você sabia que tem dois jogadores que podem passar o Ronaldo e o Klose esse ano?
1: Quem?
0: Quem
1: Cristiano
0: poderia
1: não
0: ser?
1: É. Não. Nem Messi.
0: Tem um outro, sim. Messi é um. E o outro?
1: Messi. Miller já aposentou?
0: Quem?
1: Miller. Thomas Miller.
0: Não, é Gerhard Miller. Isso aí já foi.
1: Não, tem o Thomas Miller, que é o do... da Alemanha. Joga lá no Bayern. Tava jogando
0: Thomas.
1: No Bayern.
0: Não tô lembrando desse aqui, não. Olha aqui. Os maiores artilheiros de todas as Copas do Mundo, o alemão Miroslav Klose, inclusive fez o 16º gol aqui no Brasil. Se não me engano, não sei se foi no 7-1.
1: Nossa,
0: no 7-1. O segundo é o Ronaldo Fenômeno com 15 gols. Gerd Müller, da Alemanha, fez 14 gols, é o terceiro. Just Fontaine, francês, 13 gols. Lionel Messi, até agora, fez 13 gols. Se o Messi fizer 4 gols nessa Copa do Mundo, ele será o maior artilheiro de todas as Copas.
1: Tem muita chance, né?
0: Tem.
1: O Mbappé ali em sexto.
0: E principalmente na primeira fase, que só tem galinha morta.
1: O Mbappé em sexto ali, com a idade que tem, é loucura, né?
0: O Mbappé tem a mesma quantidade de gols do Rei Pelé. É mole? Depois diz que esse cara não é essa bola toda, não. Me poupe, gente. Me poupa. Ele pode ele até pode ser ruim tudo, de bola.
1: Mas ruim, não. Não,
0: ele pode até ser, mas ele é marcador, ele é artilheiro, ele é.
1: E ele nem ruim, ele não é. Não tem nem como dizer isso. O cara pode ser chato, ruim de vestiário, egoísta, qualquer coisa. Mas...
0: ruim de bola, não, né?
1: Ruim de bola, ele não é.
0: Falar que o Mbappé é ruim de bola é não gostar do cara. O Mbappé, se ele fizer 4 gols, ele vai igualar a marca do Miroslav Klose. Desde que o Messi não faça 4 também, né? Que aí o Messi ultrapassa. Mas o Kylian Mbappé, se ele fizer 4, ele empata. Se ele fizer 5 gols, ele será o maior artilheiro de todos os tempos, de todas as Copas do Mundo. Não é brinquedo não, hein? 18 horas 27 minutos na Bahia, seguindo aqui com o nosso painel esportivo, Show do Esporte Notícia no campo do seu rádio. Lembrando aí, hein? 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
0: 18h29, hoje tem final de campeonato, PH.
1: Hoje tem final do quê?
0: Você não sabe de nada.
1: Oxi.
0: Eu não sei o que é que eu faço
1: por fora.
0: Você tá igual a bunda de índio, né? Tá por fora igual a bunda de índio. Hoje tem a primeira partida final da Copa do Nordeste. Estádio Castelão, lá em Fortaleza, capital maravilhosa do Ceará. O time da casa, o Fortaleza, vai enfrentar o todo poderoso Esporte Clube Vitória, pra alegria do Mariano, pra alegria do Ney Vitória e tantos outros aí, né? O Vitória tá aí buscando mais uma conquista. Mais uma conquista. E eu acho que essa aí é palpável. É uma competição que o Vitória tem totais chances de conseguir esse título. Hoje é somente a primeira partida. Sábado teremos a partida de volta da Copa do Nordeste. Olha aqui, eu tô vendo as últimas partidas aqui, fazer um histórico para vocês. Hã? Cadê? Pra lá aqui. Deixa eu ver aqui, as últimas partidas. Dia 30 foi sábado. O Atlético bateu o Fortaleza por 1-0. Aí o Fortaleza ganhou na semifinal da Copa do Brasil, da Copa do Nordeste. O Fortaleza fora de casa bateu o Sport Clube do Recife. Em casa, pelo Brasileirão Série B, Fortaleza meteu 3-0 no Londrina. E Na primeira partida da semifinal da Copa do Nordeste, o Fortaleza perdeu em casa para o Sport por 2-1. E anteriormente também, pelo Brasileirão Série B, o Fortaleza perdeu em casa para o Ceará por 2-1. Tá bom? São os últimos resultados aí do time do Fortaleza. Já o Vitória, o Vitória vem de derrota 3-1 para o Santos no Campeonato Brasileiro. Antes disso, teve a vitória de 4-3 sobre o ABC de Natal na semifinal da Copa do Nordeste. Pelo Brasileirão, Vitória venceu o Internacional por 2-0. Tinha metido, antes disso, 6-2 no mesmo ABC pela semifinal da Copa do Nordeste. E aí, antes disso, voltando no Brasileiro, o Vitória tomou 2-0 do Bragantino. E aí o torcedor não esquece, antes dessa partida teve a vitória de 2-0 sobre o Flamengo, vitória esta que fez o Vitória chegar, avançar para as quartas de final da Copa do Brasil. Rapidinho, PH, 9 da noite no Castelão, Fortaleza e Vitória, quem vence a partida de hoje ou vai dar empate?
1: Vai dar o Leão.
0: Qual?
1: O Leão.
0: Porque o Leão da Barra é o Leão do Vitória. Leão do PC é o Leão do Fortaleza.
1: Diga pra você primeiro.
0: Eu acho que vai dar empate.
1: Eu acho que vai dar Vitória.
0: Pronto, falou e disse. 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

0: Vamos nessa, gente boa, aqui na Nova FM, seu mais novo amor, 18 horas e 38 minutos. Vamos falar aqui do Palmeiras. Você gosta de que eu fale do Palmeiras ou pera?
1: Se for falando mal, eu gosto.
0: Mas que é isso? O Palmeiras chegou à pausa dessa Copa do Mundo na liderança do Campeonato Brasileiro. É, isso todo mundo sabe, né? Então você sabia que essa é a melhor campanha da história do primeiro turno? Isso. A vitória de 1-0 sobre a Chapecoense domingo passado. O Palmeiras, com essa vitória, chegou a 41 pontos e manteve a vantagem na liderança do Campeonato Brasileiro. E nunca, no primeiro turno de um campeonato... E olha que ainda falta uma rodada para o primeiro turno. Ninguém fez mais pontos que o Palmeiras em um primeiro turno nesse... Desde que os pontos corridos foi implantado no futebol brasileiro.
1: Falando não em pontos... Não condiz com futebol, né?
0: É, o futebol não é nada bonito de estar se vendo, né? Mas... O resultado é o importante. Não adianta dar show, jogar bonito, tal, encher os olhos de todo mundo, mas se o time não ganhar o campeonato, adianta de quê, né? Vai ficar lembrado como a seleção brasileira de 1982 dava show, encantou o mundo, mas nem sequer a final da Copa chegou, certo? Bom, vamos falar agora de faturamento, de despesa, tudo isso. É, os clubes dominantes do Campeonato Brasileiro nos últimos 10 anos, somando 7 títulos do Campeonato Brasileiro e 5 Libertadores. É claro que eu tô falando aqui de Palmeiras e Flamengo, Flamengo e Palmeiras. Olha aqui, torcedor, presta atenção. Quanto o seu time faturou em 2025? Fala aqui do Vitória. Entre os que estão na Série A, o Vitória faturou 260 milhões de reais.
1: Entre os da Série A e os que subiram agora, né?
0: É, não é nem da Série A. Entre, tem aqui também Juventude, Ceará, que estão Fortaleza, Série B e tal. Entre os principais, vamos colocar assim. O Vitória é o 18º time que mais faturou. 260 milhões de reais. Para você ter uma ideia, o Bahia ganhou mais dinheiro... mais do que o dobro do Vitória. O faturamento do Bahia ano passado foi de 560 milhões de reais. E olha, quando o City pegou o Bahia não passava de 200 milhões de faturamento. No primeiro ano do City, do grupo City, o Bahia faturava em torno de 300 milhões. Não é brinquedo, não. É, que outro time você quer saber aí?
1: Vasco, Santos.
0: Vasco é o 9º colocado. O Bahia é o 13º time que mais faturou ano passado. Esse ano não vai faturar tanto, porque saiu logo nos playoffs da Libertadores.
1: Nem jogou a Copa do Nordeste.
0: Não jogou a Copa. Mas a Copa do Nordeste também, a grana é muito curta, mas faz uma diferença, né? E também o Bahia saiu nos playoffs da Sul-Americana. Na Copa do Brasil também saiu cedo, então provavelmente não vai faturar como ano passado. O Cruzeiro é o 12º colocado aqui no ranking, 600 milhões de reais. O Grêmio faturou mais, é o 11º, 646 milhões. O Santos é o 10º colocado, com quase 680 milhões de reais. Você falou o Vasco, né? O Vasco é o 9º colocado, com 683 milhões de reais. O Atlético Mineiro, 768 milhões de reais. É, o Internacional, hoje, é o 7º colocado, com 776 milhões de reais. O Corinthians, pasmem, é o 6º colocado. Em faturamento ano passado, 971 milhões de reais.
1: Tá contando com as pizzas?
0: Vem você botando ideia. O Fluminense faturou 1 bilhão e 2 milhões de reais. 1 bilhão e 2 milhões de reais. Isso por conta também da participação na Copa do Mundo de Clubes.
1: Foi o que foi mais longe e ganhou um dinheirão.
0: É, foi quem, acho que foi, quem foi mais longe ganhou mais dinheiro.
1: Ganhou uns 250 milhões no Super Mundial. É. A receita do Vitória foi isso aí.
0: É, bem lembrado. O São Paulo foi o 4º colocado, Passou de 1 bilhão também, 1 bilhão e 7 milhões.
1: Queria saber de onde que vem esse dinheiro todo aí.
0: Eu também quero saber. Imagine se os dirigentes não dessem um golpe nesses clubes, hein? Imagine se os dirigentes não se aproveitassem dos clubes brasileiros. O Botafogo foi o terceiro time que mais faturou. Também esteve no Campeonato Mundial de Clubes. 1 bilhão e 400 milhões de faturamento. Agora, faturou isso tudo e deve a Deus e o mundo e não paga nenhum diabo. O Palmeiras é o segundo colocado. 1 bilhão e 780 milhões de reais também participou do Mundial de Clubes. O Flamengo, 2 bilhões e 80 milhões de reais foi o faturamento do Flamengo. É o time que mais faturou. Agora, quem teve mais lucro no ano de 2025? Flamengo, 336 milhões de reais de lucro. O Palmeiras é o segundo, com 292 milhões. Pasmem, o Vasco é o terceiro time que mais teve lucro. 80 milhões, sabe por quê?
1: Despencou do segundo pro terceiro.
0: Não, mas de lucro.
1: Sim.
0: Mas
1: 200 milhões de diferença.
0: Sabe por que esse lucro todo?
1: Por quê?
0: Porque o Vasco está em recuperação judicial. Então, os fornecedores, ele tem um prazo para estar pagando os fornecedores. Pessoal, os fornecedores não. Os credores. Acredito eu que esse seja o motivo. Por conta dessa recuperação judicial, o Vasco não tem a obrigatoriedade de estar pagando aqueles credores mais antigos no momento. O Mirassol foi o time que teve o quarto maior lucro, né? Lucro no ano passado, 58 milhões. O São Paulo vem na quinta posição, 56 milhões, e por aí vai. Agora vamos falar de prejuízo.
1: Vixe.
0: Déficit do exercício 2025. Sabe qual foi o déficit do Clube Atlético Mineiro? André Luiz, o Clube Atlético Mineiro só no ano passado teve um prejuízo de 882 milhões de reais.
1: Meu Deus.
0: O Botafogo é o segundo, 291 milhões de reais. O Bahia, o terceiro. Isso aqui quer dizer aumento da dívida ativa, certo? Aumento da dívida ativa. O Bahia, 155 milhões. O Corinthians é o quarto, 143 milhões. Aí vem Cruzeiro com 114 milhões. E aqui, ó, no Cruzeiro, o dono lá, o Pedrinho, injetou 250 milhões de reais pro clube não ficar no vermelho ano passado.
1: Não, mas o do Galo é assustador. É maior o déficit dele do que a receita da metade da outra lista que a gente viu. Ou até mais da metade.
0: Deixa eu voltar aqui pra ver essa... Cadê o Atlético Mineiro? Quase igual, né? Quase igual. 768 milhões de entrada e 882 de déficit. Não é brinquedo não, viu? E por aí vai. O nesse aqui de dívida, o Vitória, bem lá embaixo, é o 25 milhões de reais. É muito dinheiro que os caras jogam fora, né? Com negócios mal feitos.

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0: 18h53 aqui na Nova FM, seu mais novo amor. Ó, tem um time tradicional aí do futebol mundial que tá prestes a sofrer sanções e ser excluso da Liga Europa de futebol. Sabe quem é?
1: Quem?
0: O tradicional francês Olympique Marseille. Esse time vive dias de apreensão fora das quatro linhas. Segundo o jornal L'Equipe lá da França, a UEFA avalia a situação financeira do clube, que já acumula 157 milhões de euros em prejuízos nos últimos 3 anos e corre risco de sofrer sanções que podem chegar à exclusão da próxima edição da Liga Europa. A UEFA está analisando se o Olympique cumpriu os compromissos assumidos no acordo de regularização firmado em 2022, após o clube apresentar dificuldades para atender às exigências das regras de sustentabilidade financeira da UEFA. Faz a conta aí, o euro aqui foi milhões de euros. Vamos botar o euro a R$6. Faça a conta aí, 157 vezes... 6. Quanto dá a PH?
1: São milhões de euros.
0: Não.
1: Sim, vou ver.
0: 157.
1: Dá 1 bilhão e 100 milhões. Não. De reais.
0: É isso? Um bilhão e 100?
1: Aham.
0: Uhum. 1 bilhão e 100 reais nos 3 últimos anos. Eu falei o que aqui do Atlético agora? O ano passado?
1: O quê?
0: Do prejuízo?
1: De
0: aumentou a dívida.
1: E pouco.
0: Em 887 milhões. Imagine se a CBF ou a Conmebol fizesse a mesma coisa lá. O que seria dos times, né? O que seria dos times brasileiros se houvesse essas coisas aqui também? É complicado, né? Muito complicado. 18h54, vamos ouvir aqui o nosso, nossos parceiros, aqueles fanáticos ligados no painel esportivo. O Temilson já mandou uma mensagem aqui pra gente pelo WhatsApp, dando boa noite pro Jarley, para o Valdir, o Paulo Henrique, também para o João de Jesus, o Seu Elias e o Tafarel Miranda. Valeu, doutor Temilson. O Jarley Pintor, também ligado na Nova, também ligado no painel esportivo. Fala aí, grande Jarley, boa noite.
2: Quem é sua, Miranda? Boa noite para você aí, PH aí, né? Ney Vitória tá na sintonia, te ouvindo lá na região das Três Barras aí, né? Selenito, Fábio, Elias, Eliseu e o João do Avião aí, né? O corintiano. Sua ouvinte aí, Dona Liette, Gilmar aí, né? Torcedor do time que vai ser rebaixado. Já tá lá, né? Na verdade, não vou nem perder meu tempo pra falar o nome desse time. Marquinhos e Elinaldo aí, torcedor do time vermelho e preto. O meu parceiro aí, Marquinhos também aí, torcedor do time rebaixado aí, viu, Miranda? Marquinhos aí de Piauí, meu brother. Temilson, Valdir aí, né? Meu colega de trabalho. Zé Carlos aí também te ouvindo, Jorge Pereira, né? Torcedor do time vermelho e preto aqui do bairro Massaranduba. Seu Raimundo no cantinho do céu aí em Tesourinhas. E também pra ele, Jorge do Algodão aí, né? Torcedor do time rebaixado aí, que vai cair. Aí não tem mais pão de cair não, né? Esse Renato Gaúcho aí fez uma bagunça aí, né?
0: Ah, mas tu não é vascaíno.
2: Essa direção e essa presidência conivente. E também aí pra seu Renato, te ouvindo, né? Seu Zé Bala, meu conterrâneo aqui, vira até Damião Orlando aí, torcedor do Vitória, Júnior Jogue Duro, seu Arlindo, Zé Carlos da Prestação aí, seu Carlinhos, Kel da Sempre Viva também aí, e meu amigo Jober, né? Torcedor do time rebaixado aí, igualmente. Valeu, Miranda, fera da pintura.
0: Jarley, faltam 20 rodadas, tu acha que o Vasco já tá rebaixado, Jarley? Que diacho de torcedor é esse? Eu já vi gente, torcedor realista, agora igual a tu, eu nunca tinha visto.
1: Já vi sofrer de véspera, agora...
0: Eu já vi morrer de véspera, agora sofrer assim, desse jeito...
1: Com 5 meses de antecedência.
0: Rapaz, calma, Jarley. Ó, falando do Vasco, eu lembrei, o Jarley tocou no nome do Vasco, eu lembrei o seguinte, a 777 tá aí, né? Entrando na justiça pra barrar a venda do... Quer dizer, ela quer receber o dela, né? Se o Vasco vai vender... O filho da Leila, o enteado da Leila, o Carlos Lamarca, não, o Carlos é o pai. Se ele vai vender, a 777 tem um dele. Não deu certo o negócio, mas ela é dona das ações, da maioria das ações, 70% do Vasco. E aí ela quer o dela, vai melar. E outra também de SAF é do Botafogo. O John Textor também entrou na justiça querendo dele. Falou, não, eu quero tomar o poder. E disse, ó, a declaração do John Textor: eu só saio do Botafogo se for arrastado. Vou ter que me botar pra fora arrastado.
1: Feão.
0: O quê?
1: Essa atitude dele?
0: Não, você não investiu dinheiro lá. Ele quer o time, né? Quem comprou o time? Quem deu a testa? Quem deu a cara a tapa? Foi ele. Foi ele. Fez muita coisa errada. Jogou dinheiro de muita gente aí pra lá e pra cá. Mas... pois é. O Valdir Macedo fala aqui, ó. Boa noite, estou na escuta. Calma, Jarley. Tem que ter calma nessa... muita calma nessa hora, né, Valdir? Gente, a situação financeira... do futebol brasileiro e essa coisa de não brigar, né, de não brigar para não cair, tem solução. O exemplo foi dado, é preciso ser copiado. Flamengo, eu diria 2013 para trás, passou muito tempo brigando para não cair. Salários atrasados, fornecedores, né? O Denilson falou que o Flamengo só, em rede nacional, só iria ser campeão quando pagasse o Flamengo, que o Flamengo pagasse o que devia a ele. Isso em 2009, o Flamengo foi campeão brasileiro naquele ano. O Vampeta disse que o Flamengo fingia que pagava, ele fingia que jogava. O Palmeiras também era outro time que estava enfiado em dívida depois que saiu lá a Parmalat. E como é que estão Palmeiras e Flamengo hoje? Né? Arrotando arrogância. Por que estão arrotando arrogância? Porque tem dinheiro em caixa, meu filho. Se reconstruíram. O São Paulo, que era o tão temido de anos atrás, hoje já não é mais, porque estão praticamente falindo o clube. São alguns exemplos. Ah, mas não tem muita torcedor aí que não quer seguir o exemplo do Flamengo. Não, prefiro deixar o meu time. Não é, meu filho. Você não precisa dizer que seguiu o exemplo do Flamengo. Segue e fica quieto. Torcida, todo mundo tem. Fanáticos, todo mundo tem. Todos os clubes têm. Bom, 18h59. 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
0: Ô, PH, rapidinho aqui, deixa eu te perguntar. Você aposta sempre no chute certo, né?
1: É.
0: Não é isso?
1: Isso.
0: E você vai apostar em quem será o campeão mundial da Copa do Mundo?
1: Rapaz, é difícil. Vem da 48, né, seleções?
0: 48.
1: Dá pra gente fazer um top 3, né? Top 3 ali, os mais favoritos.
0: Então me diga aí, vou lhe dar 5 chances. Pronto, 5. Fala 5 nomes. Entre esses aqui vai estar o campeão.
1: Eu vou de baixo pra cima, do mais fraco.
0: Não importa a colocação. Sim, eu quero saber 5 nomes, rapidinho.
1: Em Portugal, eu acho que vai ir muito bem nessa Copa.
0: Não tô falando de ser campeão, não tô falando de ir bem, não.
1: A chance de ser campeão dessa Copa. Portugal. França, não tem como fugir da França.
0: Sim, 2.
1: A Espanha.
0: 3.
1: A Espanha. É difícil. A Argentina, não tem como não falar a Argentina também. E por último, o Brasil.
0: É mesmo?
1: O mais favorito da Copa.
0: É, há quem acha ainda, né? Tirando o Brasil, eu concordo o resto contigo. Eu acho que o Brasil, na minha opinião, não tem chance nenhuma de ser campeão. poucas, eu vejo a Argentina com menos chance do que os outros que você falou.
1: É, pra mim, o campeão, eu vou torcer por fora.
0: Muito, eu vou torcer muito para Portugal.
1: É, eu também.
0: Vou torcer para Portugal, mas eu acho que o título fica entre Portugal, Espanha e França.
1: Eu não sou daqueles que vai dizer que não vou torcer pro Brasil, vou torcer pra Portugal. Eu vou torcer pro Brasil. Se acontecer do Brasil ser eliminado, eu vou torcer pra Portugal. Por conta só do Cristiano Ronaldo. Vamos ser sinceros, que Cristiano Ronaldo não ganhar uma Copa do Mundo é um erro, né? Pro futebol.
0: Neymar não ganhou.
1: Mas Neymar é ex-jogador já.
0: Não, mas agora, o Cristiano Ronaldo, jogando bem porque tá não. lá nas Arábias. Não, mas lá até eu jogo, rapaz.
1: A carreira do Cristiano Ronaldo, Neymar tem que jogar, tem que ganhar três vezes os títulos dele pra conseguir chegar no
0: tamanho. A carreira do Cristiano Ronaldo hoje parece um camelo correndo. Ponto final, PH.
1: É isso aí, uma boa noite. A gente fica com esse comentário aí, mequetrefe seu.
0: E... Neymar e Cristiano Ronaldo, um dromedário e um camelo correndo junto, apostando corrida.
1: É um leopardo e um gatinho.
0: Oh, meu pai do céu.
1: Boa noite a todos, um abraço até.
0: Um abraço a todos e até amanhã. Um abraço também pro Damião, ligado aqui na Nova. Tchau, Brasil!

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